animação e tudo mais para você, Ivan de Carvalho, na técnica de som para você durante toda essa programação. Hoje é terça-feira, macho véi. Hoje é terça-feira, dia 21 de julho de 2026.

Chega aí, macho velho, vamos ligando, se comunicando e passando pra você o nosso WhatsApp 6898421-8075, repetindo, 6898421-8075, esse é o telefone de contato pra você ligar e se comunicar com a gente através do nosso programa Forró Cidade e Sertão, desta terça-feira, mandando um abraço pra você na área rural, você amigo ribeirinho, você no sertão da Paraíba, aonde você estiver conectado com a gente pelos grupos de WhatsApp. É um grande prazer ter você linkado com a gente na Difusora Criana e vamos juntinho pra você até as 21 horas, horário Acre, 23 horas, horário Sul, Sudeste e Centro-Oeste. Vamos tocando o sucesso que você gosta de ouvir e aquelas que as outras não tocam, a gente também toca. Vamos aí, gente, de cabaré pra você.

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1: Sou eu pra você, pela sua rádio difusora criana, em ondas médias até hoje. É, já entraremos aí a partir de sexta-feira na 104,5. É a difusora criana, completando 82 anos no ar pra você, só alegria. Aquele abraço pra toda a turma boa acompanhando a gente. Um abraço pra Conceição Carnaúba, ligado com a gente lá em Feijó. Pediu aqui a música Mulher de 40. Mandar pra ela a música Mulher de 40. Você pode participar com a gente pelo 68 984 21 8075, tá? Toda turma boa ouvindo a gente aí no segundo distrito. O nosso abraço pro pessoal aí da Cajazeira, aos amigos da Castanheira, aos amigos também aí da Pimenteira, aos amigos ouvindo a gente também aí no ramal Santa Helena, no ramal também do Bigode, aos amigos ouvindo a gente também aí no ramal do Gugel, né? No Benfica todo, todo mundo acompanhando o programa Forró Cidade Sertão. Manda aí sua participação pelo 68 984 21 8075, que a gente toca, mas às vezes quando a gente não acha, a gente troca também. Muitos e muitos acontecimentos hoje. Daqui a pouco a gente vai ter aí um giro pra você, atualizando os acontecimentos desta terça-feira, hein? 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

0: opa, tô voltando pra você ligadinho com a gente. É, tivemos um bloco aí, menino, foi só na sofrência, né? Só na rocha. Tivemos aí a música do Vanderlei Andrade, Morena Sereia, que foi pro nosso ouvinte lá em Chapuri, rapaz, ouvindo a gente. Obrigado aí pela audiência pro Francis Clay, né? E sua Mara, ligadinho com a gente, toda a família lá em Chapuri, e acompanhando a gente pela Aldeia FM. Um abraço também pro pessoal no grupo de WhatsApp das lideranças lá da Transacriana. Meu amigo Reba, boa noite, macho véi, tudo de bom pra você e toda a turma boa acompanhando a gente na Baixada da Sobral e também ali na região da Vila Acre e também da Transacriana, né? Um abraço pra toda a turma boa também que está acompanhando a gente lá em Feijó, mais uma vez, obrigado pra todos os bairros, tá ligado com a gente aí? Qual é o bairro que você tá ligado com nós? Fala aí pra nós, 68984218075. Manda o zap zap aí, pode pedir música, tá bom? É 68984218075. Você ouviu também Cristiano, né? Aviso dói dói, que foi pros nossos irmãos, dos patrícios, lá em Santa Rosa do Purus. É, os parentes. Ivan de Carvalho, Admirador. Música que foi gravada pelo Vanderlei Andrade também, mas composição é de Rickson Ramos. É a sua difusora criana, Voz das Selvas. Na última, né? Último dia da frequência AM. E a gente vai migrar pra FM. Mas você vai continuar ouvindo a gente aí pela internet, né? Nos aplicativos que foram enviados aí no seu programa, tá bom? 84218075, este é o nosso zap zap.
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0: Aqui no Acre são exatamente 19h34, já são 21h34 lá no sul, no sudeste e no centro-oeste. É o nosso horário de verão louco, que é uma loucura, né? Aquele abraço para vocês acompanhando a nossa programação em qualquer lugar. Aquele abraço, vamos de mais música, mais sucesso para vocês.

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1: Sou eu pra você, de volta com o programa Forró Cidade Sertão, depois de você curtir a música aí. É, violão, sanfona e viola com o alemão do forró, que a turma gosta, né? Fala, Manza, cantou pra você também, sou marinheiro. É, música nova. Um abraço pra você, ligadinho com a gente, em qualquer ponto da cidade, aqui na capital acreana e também nas demais cidades. Você tá ouvindo nós aí, é, no sertão da Paraíba? Então manda um zap zap pra nós. Opa, agora melhorou, né? Manda aí pra nós, 68-9421-8075. Tem que dizer mais devagarzinho, né? Devagarzinho, né? Devagarinho. 68-9421-8075. Esse é o nosso zap zap pra você, né? Fazer aí a sua conexão e fazer seu pedido musical. Porque aqui é o seguinte, quando a gente não toca, a gente troca. Vamos e vamos estar aqui para você desta terça-feira, né? O que foi aí de estar aqui na nossa emissora, né? Hoje, infelizmente, aqui já no início da tarde, né? Ossadas, né? Humanas foram encontradas aqui no bairro Preventório, que chama aqui o Papoco, que é a mesma coisa, né? O pessoal chama de Papoco, né? Então, foram tomadas as devidas providências. É, foram levadas para o Instituto Médico Legal e acredita-se que deva ser, né, de um cidadão que estava desaparecido aí alguns dias. Mas é somente o DNA arcário, né, que vai realmente dar conta dessa situação. Vamos então de notícia, destaque para você. Vamos soltar a vinheta. 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Notícia. Muito bem, o nosso destaque da notícia deste bloco é exatamente sobre, né, a situação aí do preço da gasolina, rapaz. Sabia que o combustível Acre tem aí o destaque, né, do estado que tem aí o valor mais subtraído no Brasil? Confira.
2: O Acre voltou a liderar o ranking nacional dos combustíveis mais caros do país. A nota foi divulgada na segunda-feira, dia 20, dados da Agência Nacional do Petróleo, Gás Natural e Biocombustível, AMP. Dados da Agência Nacional de Petróleo, Gás Natural e Biocombustível, AMPA, referentes à semana de 12 a 18 de julho, aponta que o estado teve os maiores preços médios da gasolina comum e do etanol hidratado entre todas as unidades da federação. Segundo o levantamento, a gasolina comum foi comercializada no Acre pelo preço de 8,46 centavos o litro, o maior valor do Brasil. O preço representa a alta em 15,9% em apenas uma semana após o combustível sair de 7,30 no período anterior, entre 5 a 11 de julho. Com o valor atual, o litro da gasolina no Acre ficou 1,88 acima da média nacional, que foi de 6,58 centavos. Na comparação com o estado que representou o menor preço, o Rio Grande do Sul, onde a gasolina custou a média de 6,23 centavos, a diferença de 2,23 centavos por litro. O Acre registrou o etanol hidratado mais caro do país, de 6,39 centavos por litro. O aumento representa o valor de 25% em relação à semana anterior, quando o combustível era vendido de 5,11 centavos. O preço do etanol no estado ficou de 57,4% acima da média nacional, calculada em 4,6 centavos por litro. Na região norte, o Acre também aparece no topo dos preços. A gasolina acreana ficou acima dos valores registrados em Roraima, Rondônia, Amazonas, onde o etanol no estado superou o Amapá. Valendo ressaltar que esse cálculo nacional não inclui o valor também subtraído no interior do estado, principalmente os isolados, onde a gasolina chega a custar R$ 10,89. Para o consumidor, os produtos também são acrescidos, já que o transporte tem o seu aditivo de faturamento no próprio produto. Para o Sistema Público de Comunicação, Ivan de Carvalho.
1: Notícias. Seguindo aqui o nosso bloco de notícias, vamos trazer informações a respeito, né, da suposta condutora do veículo que atropelou e matou, né, um cidadão, um trabalhador, no início da semana, né, ou seja, na segunda-feira precisamente, né, e ela se apresentou à polícia, né, na delegacia. Ronaldo Duarte dá detalhes.
3: A motorista de 50 anos, apontada como responsável pelo atropelamento que matou o trabalhador José Maria Lima, de 53 anos, prestou depoimento à Polícia Civil e afirmou que não percebeu ter atingido uma pessoa. Segundo ela, acredita ter passado sobre o objeto na pista e só soube da morte do ciclista após ver a repercussão do caso na imprensa. O acidente ocorreu na madrugada da última sexta-feira, na Avenida Beija-Flor, em Rio Branco, quando José Maria seguia de bicicleta para o trabalho. A vítima morreu no local após ser atingida por um carro que deixou a cena do acidente. As investigações seguem em andamento. A Polícia Civil ainda ouvirá uma testemunha e, após a conclusão do inquérito, o caso será encaminhado à Justiça. A motorista deve responder inicialmente por homicídio culposo na direção de veículo automotor. Enquanto a possível omissão de socorro e fuga do local ainda serão analisadas. Ronaldo Duarte, para o Sistema Público de Comunicação.
1: Notícia. Esse é o nosso bloco de notícias, giro de notícia. Como havíamos falado desde ontem, Difusora Criana já está migrando para a frequência FM e que vai dar detalhes a ele, o nosso diretor Jefferson Dourado, na reportagem.
4: O dia 21 de julho de 2026 entra para a história da comunicação acriana. Depois de quase 82 anos no ar, a Rádio Difusora Acriana desliga, pela última vez, seus transmissores em amplitude modulada, o tradicional AM. É o encerramento de um ciclo que começou em 1944, quando a emissora se tornou o primeiro veículo de comunicação do Acre. Ao longo de mais de 8 décadas, a Difusora acompanhou o crescimento do estado, levou informação aos lugares mais distantes, emocionou gerações com transmissões esportivas, programas musicais, prestação de serviços e a companhia diária que fez da rádio uma verdadeira integrante das famílias acrianas. Como fala Raimundo Fernandes, ex-diretor da emissora.
5: Meu amigo Jefferson, os tempos dos rádios eletrônicos, sempre Eletrônica e outros, Transglobo, já passou, né? Esse tempo era das mensagens, melodias, que ligava a capital e o interior, as colônias, os ribeirinhos, enfim, de uma ponta a outra do país e do mundo, através do som da difusora. Hoje, nós somos uma emissora já moderna, graças ao esforço do governo do estado, da Secretaria de Comunicação da Aralessa, de todo o sistema público, porque nós saímos de um prédio também, em termos físicos, deteriorado, para um prédio de estrutura magnífica. Nosso som foi melhorando cada vez mais, nosso alcance foi melhorando, e hoje nós estamos com a satisfação de sairmos da AM para FM. Isso é uma emoção muito grande para quem começou aqui lá atrás, no tempo em que se fazia plantão em 10, 12 rádios, depois veio o Telex, depois veio as máquinas Olivetti e tudo mais. E hoje nós podemos fazer tudo através das redes sociais. E o som cristalino da difusora em FM vai ser um grande avanço, me emociona bastante, porque a gente viveu a transformação dessa difusora em 88 anos de existência, com grandes amigos, com grandes vitórias, a ajuda de todo mundo, porque todo mundo tem uma parceria de colaboração, nós somos uma família, hoje família integrada através do som estéreo da FM. Obrigado a Deus por ver esse momento, que Deus possa abençoar a todos que contribuíram com esse avanço magnífico do sistema público da nossa querida Rádio Difusora Criana.
4: Pelos estúdios da Rádio Difusora Criana, passaram nomes que ajudaram a escrever essa história. Natal de Brito, Mota de Oliveira, Reginaldo Cordeiro, Estevão Bimbi, Edmar Bezerra, Eliseu Andrade, Nonato Cruz e tantos outros grandes comunicadores. Nos bastidores, profissionais como João Nascimento, Rubemar Tavares, Francinildo Pereira, José Luiz e inúmeros técnicos garantiram que a voz da Difusora chegasse a cada canto do Acre. Entre as vozes inesquecíveis está a da rainha do rádio, Nilda Dantas. Com emoção e orgulho, ela lembra a trajetória da emissora e afirma que este é apenas o começo de uma nova fase.
6: Bem, presenteada primeiramente pelo nosso Deus, porque eu jamais imaginei que estaria nessa comemoração dessa transição. A minha carreira se deu nesses 80 anos, por um período de 50, e eu aprendi muito aqui. Tudo foi muito espontâneo, com criatividade. Eu consegui estar transitando em vários setores da emissora e isso me fez amadurecer, a conquistar muitas vitórias com a minha comunicação. E agora, com essa vinda da FM de presente, eu fiquei surpresa em ser privilegiada com esse presente. Então, eu vou estar nessa transição. E o ouvinte é a nossa, podemos usar esse termo, mola mestra para nos fazer crescer. E graças a essa clientela maravilhosa, criativa dos nossos ouvintes, a gente cresce. Eu cresci e pretendo crescer mais nesses momentos de confraternização com o ouvinte.
4: Mas a história não termina aqui. Ela apenas muda de frequência. A partir de agora, a Rádio Difusora Criana passa a transmitir em 104.5 FM, levando consigo a tradição construída ao longo de quase 82 anos e incorporando as possibilidades da radiodifusão moderna. Mais qualidade de áudio, maior alcance nas plataformas digitais e uma programação que preserva aquilo que sempre fez da Difusora um patrimônio do povo acreano: o compromisso com a informação, a prestação de serviços, a cultura, o esporte e o entretenimento. A página do AM se encerra com gratidão e respeito à sua história. E um novo capítulo começa a ser escrito em FM, mantendo viva a essência de uma emissora popular, moderna, de vanguarda e, acima de tudo, comprometida com a sociedade de Rio Branco e de todo o Acre. Porque as frequências mudam, mas a missão de informar e servir continua a mesma. Jefferson Dourado para o Sistema Público de Comunicação.
1: Notícia. Esse é o nosso giro de notícias. O último destaque é o seguinte: a respeito das providências para abastecer as comunidades, né, que estão sofrendo aí problema de escassez hídrica.
7: A crise hídrica na capital está instalada. O nível do rio Acre não ultrapassa 2,5 metros de profundidade. Chuvas, pouca previsão. São mais de 70 comunidades da zona rural que estão sendo atendidas pela prefeitura e a ação poderá perdurar até o mês de dezembro. Os trechos mais críticos são Transacreana, AC10, comunidades na região do Aeroporto Internacional de Rio Branco, região do Panorama e até a divisa de Porto Acre. O coordenador da Defesa Civil Municipal, Coronel Cláudio Falcão, detalha sobre a realidade neste exato momento e como que as comunidades estão sendo atendidas.
8: Nós vamos falar daqui da AC90, que é conhecida como a Transacreana. Nós temos também a estrada, a BR-364, direção ao aeroporto, que nós abastecemos desde a Custódio Freire até o município do Bojari, na divisa. Então, mostra-se também a questão do Panorama, a questão de Porto Acre. Então, praticamente em todo o quadrante que é fora do perímetro urbano, já se mostra sinais de crise hídrica.
7: Quais os desafios que precisam ser superados? A estratégia de superação depende muito de recursos e de uma ação, inclusive, da própria comunidade em não queimar, detalhou o coordenador da Defesa Civil, Coronel Cláudio Falcão.
8: Então, nós temos os desafios de crise hídrica, de queimadas, ondas de calor, ausência de chuva e ainda, pensando no mês de agosto e setembro, os temporais que podem acontecer.
9: O que mudou no planejamento desde então?
8: Bom, nós vamos aperfeiçoando o planejamento a cada ano. A cada final de operação, nós fazemos uma avaliação, um estudo de caso para ver o que a gente precisa melhorar. E o que nós temos observado é que, ano a ano, aumenta a quantidade de pessoas que precisam ser atendidas, da mesma maneira que se agrava a situação hídrica com a ausência de chuva. E este ano, 2026, especialmente porque nós já estamos com a temperatura do Oceano Pacífico bastante elevada, trazendo as consequências aqui para o norte do país e também para o sul do país. No nosso caso, a ausência de chuva. E no caso do sul do país, muita chuva causando inundações.
7: Para o Sistema Público de Comunicação, Ivan de Carvalho.
1: Notícia. Muito bem, você conferiu aí o nosso bloco de notícias, já cruzando aqui, passando 3 minutos das 8 da noite, 20 horas no estado do Acre, 22 horas no sul, no sudeste e centro-oeste. Segura só um tiquinho que a gente volta já.
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1: Senhora, de volta pra você, já na segunda hora do nosso programa Forró Cidade Sertão, aqui pela sua rádio difusora criana, diretamente dos estúdios, na rua Benjamin Constante, 1232, centro da capital, Rio Branco. A você que está ouvindo a gente pela rádio binacional, boa noite. A você que está nos acompanhando também pela difusora de Feijó, boa noite. A você também acompanhando o nosso programa pela Aldeia FM lá de Chapuri, pela rádio binacional, Thales Von Weber, pela rádio Brasissat em Souza, na Paraíba, e demais ligado e conectado com a gente, só gratidão. Seja bem-vindo à nossa programação da Difusora Criana, ondas médias 82 anos no ar. Um abraço pro turma boa aí seguindo a gente nos grupos de WhatsApp, os parceiros, os amigos da gestão municipal de Santa Rosa. Obrigado pela sintonia, todos os gestores aí, pessoal também ligado com a gente em Porto Acre e as demais comunidades, o nosso boa noite. Vamos que vamos, porque agora tem a participação do ouvinte pelo WhatsApp.
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1: Vamos lá, quem vai falar com nós? Boa noite.
15: Boa noite, amigo. Ivan de Carvalho.
1: Boa, boa noite,
15: amigo. Que sou eu, Maria em Bejari.
1: Oi, Maria.
15: A sua programação. Forró Cidade Sertão, tá ligado, conectado pela Rádio Binacional. E gostaria de mandar aí um abraço para você, toda a galerinha, equipe Rádio Difusora Criana.
1: Uhum.
15: Locutora Angela Silva.
1: Certo.
15: Toda a equipe da Rádio Difusora Criana.
1: Muito bem.
15: Zé Pretinho do Acre, Dorinha Viana. Todas as meninas, meninas e os ouvintes.
1: Certo.
15: E gostaria de ouvir uma moda boa aí do nosso saudoso Jorge Cardoso, toca aí pra nós, meu amigo.
1: Toca.
15: dedico pra você e toda a galerinha que gostava da música. Obrigado.
1: Tá bom, obrigado pela sua sintonia. Nosso zap zap é 68984218075. Repetindo, 68984218075.
16: Boa noite, amor.
1: Oi.
16: Boa noite aos ouvintes do programa Forró Cidade Sertão.
1: Opa!
16: Pela Difusora Criano com Ivan de Carvalho.
1: Uhum.
16: Amor, toca um forrozão daqueles bem bom.
1: Eita!
16: Aqueles pé de serra mesmo.
1: Eita!
16: Que eu sou descendente de nordestino, eu quero um forrozão daqueles bem arretado.
1: Oxe!
16: Arrastar a cadeira e chamar Conceição Carnaúba pra dançar também, um forrozão.
1: Toma!
16: Um abraço, Conceição Carnaúba. Lá em Feijó, e também ofereço para Dona Maria Helena, seu Mário, a Marilda, aqui no Ramal Santa Helena, e para todas as pessoas que estão ouvindo o programa.
1: Certo. Tá bom, obrigado pela sua participação, meu mozão, a Mirti Silva, ouvindo a gente no segundo distrito, acompanhando o nosso programa Forró Cidade Sertão. Muito obrigado a vocês aí nas outras comunidade, obrigado mesmo pela sua audiência. Bem, tem uma música aqui, uma gaúcha, pra poder tocar, né? Ela pediu um forró, mas a gente vai tocar um gaúcho, que vaneirão e vaneirada, vai tudo no rumo, né? Que é com Ari Santos, né? Que vai cantar um aí, um xenhen, um bem aí pra você. Puxa o fole, sanfoneiro!

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1: Muito bem, muito bem. Você ligadinho com a gente. Muito obrigado pela sua sintonia acompanhando o programa Forró Cidade Sertão desta terça-feira para todo o Acre, todo o Brasil, para o Norte e Nordeste. Toda a turma boa acompanhando a gente pela Rádio Talismã Web e também pela Binacional, comandado pelo Zé Pretinho, pela difusora Criana de Feijó. E também estamos conectados com a Rádio Aldeia FM e mais as rádios do Sistema Satélite. O nosso boa noite. Se ligue, se ligue, se ligue na novidade da nossa difusora Criana, saindo da frequência AM para FM, é isso?
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1: No Acre, 20 horas e 29 minutos. 8 da noite, mais 28 minutos, já são 22 e 28 lá no sul, no sudeste, centro-oeste e no nordeste.
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3: Simbora, simbora pra você conferir na hora certinha, conferir na hora certinha.
4: Hora certa.
3: 8h30, 20 horas e 30 minutos aqui no estado do Acre. Um abraço pro pessoal de toda Chapuri, da Pimenteira, da Volta do Oeste, do Tucunduba, também lá o pessoal lá da Reserva Chico Mendes e das demais comunidades. Aquele abraço para vocês, hein? Um abraço também pros amigos, né? Pros tchai, pros parentes. Xavá, xavá para vocês aí. É, Ruini Queen ligado com a gente também, toda a turma boa. Obrigado pelo carinho de vocês aí, né? A gente que tá conectado agora, né? Pelo nosso aplicativo também. Muito obrigado pelo carinho de vocês acompanhando o nosso programa Forró Cidade Sertão desta terça-feira, macho véi! Abraço pro prefeito Amitsá, lá em Santa Rosa do Purus, todo secretariado, secretariada, turma boa que tá pegando firme aí no setor da zona rural, limpando, arrumando os ramais, que é pro povo produzir, né? Escoar a produção e, claro, né? É a oportunidade de trafegar pelos ramais, já que o rio, né? Rio deu uma enchidinha, né? O rio aí em Santa Rosa do Purus, tô sabendo, né? Deu um repiquete danado. Mas o povo tá se preparando aí, se arrumando para fazer o festival de praia, né? Agora pro mês de agosto. É isso aí.

0: os nossos ouvintes pelo WhatsApp estão participando. Quer participar com a gente? 68984218075. Repetindo, 68984218075. Este é o nosso Zap Zap. Fala aí, macho véi.
1: Boa noite, macho véi.
0: Boa noite.
1: Tá, macho véi? Eu tô chegando atrasado na hora do programa, macho véi. Mas eu tô por aqui assistindo seu programa, meu amigo velho. Como é que você tá?
0: Tá tudo na Santa Paz.
1: Tô com umas boas aí pra nós aí. O Olivaldo, macho velho.
0: Certo. Tá bom, macho velho. A gente toca sim a música pra você e toda a turma boa que está acompanhando o nosso programa Fó Cidade Sertão, tá bom? Muito bem, vamos tocar mais sucesso que tá aqui no ponto. Deixa eu ver quem é que vai cantar pra nós aqui. Ah, tá certo. Léo Nascimento e o Léo Magalhães. É a Leozada danada. Vamos lá.

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0: Ei, essa é mais uma música do meu amigo Diogo, o pai da Leviana, o cabeça branca original. Olha aí, papai.
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4: Sou eu pra você. Faltando só 12 minutinhos para as 9 da noite aqui no estado do Acre. Mandando abraço para os parentes, né? Culina ouvindo a gente lá em Santa Rosa do Purus, a toda a turma boa. Aquele abraço também. Tem um recado aqui do parente. Fala aí, parente.
5: Boa noite, meus amigos. Eu, Jaime Culinas, liderança daqui do Tucandeira Nova. Tu tem que falar meu nome no rádio, para nós poder escutar aqui. E também tu tem que mandar uns convites para tu poder mandar no rádio, tá?
4: Uhum.
5: Para prefeito, pro doutor celular, por cada líder que tá na cidade, né, para poder ouvir o convite, tá?
4: Certo.
5: Vai ser no dia 26 agora, né, de julho, 27 a 28, a nossa aniversário daqui do Tucandeira Nova.
4: Muito bem, entendido aí, tá dado o recado, né, deste campeonato que vai acontecer aí com a comunidade do Candeira Nova. Bem, temos aqui uma nota de pesar. O prefeito do município de Santa Rosa do Purus, excelentíssimo senhor José Altemir Taumaturgo Sá, vem em nome da administração municipal de todo o povo puruense, apresentar as suas profunda solidariedade e condolência pelo falecimento do senhor Francisco Pessoa Alves, carinhosamente conhecido como Nego. Sua partida deixa familiares, amigos e todos aqueles que o conhecem enlutada neste momento de dor e saudade. Manifestamos nosso respeito, também rogamos a Deus que conceda paz e força aos familiares e amigos e à memória de Francisco que permaneça viva em nossos corações. Santa Rosa do Purus, a José Altemir Taumaturgo Sá, prefeito da cidade de Santa Rosa. Pelo menos aí as nossas condolências também, através aqui do nosso programa Forró Cidade e Sertão.
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4: Já avançando o tempo, mandando um abraço para toda a turma boa que está ligadinho com a gente nas outras regiões aí, Ribeirinha, amigos aí também da Maloca, Maloca Velha, Suvaco da Onça, Saco no Vento, dos Três Paletas, do pessoal também lá do Panorama, aos amigos lá no Florentino. Obrigado a vocês da sintonia em toda a região, acompanhando o programa Forró Cidade e Sertão. Nosso programa segue tocando o penúltimo sucesso, mandando abraço pra Conceição Carnaúba mais uma vez e Feijó também, o Isaac Pão de Queijo. Alô, Isaac, pra todas as lideranças aí, todos os parentes, pra vocês um abraço também, vai pra Dona Cleia lá na Baixada da Sobral, um abraço também vai pra Severina, um abraço pra Constância, né? E também um abraço aqui para quem está acompanhando a gente, né, na região ali do Aeroporto Velho. Um abraço para vocês aí, né? E aí, o aniversário do Aeroporto Velho, bairro Aeroporto Velho, esse mês de julho, né? Vamos deixar o Pablo cantar para nós? Vamos lá, daqui a pouco a gente vem para se despedir.

0: Nazarena.
1: Este é o Pablo, hablando em espanhol aqui em outro programa. 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
1: Pois é, sendo assim, para você que costuma ouvir a Rádio Difusora Acreana pelo seu radinho, hoje a conexão desconecta, tá? Desconecta totalmente a frequência AM, somente FM a partir, portanto, de sexta-feira. E quem ouve a gente pelo sistema satélite, pelos aplicativos, também pela internet, permanece tudo ok, sem mudanças, né? Um abraço pro Rogério, né? Rogério que tá ouvindo a gente, se eu não me engano, em Santa Rosa, numa boa da gestão aí da Prefeitura de Santa Rosa. Um abraço a vocês, obrigado também o nosso amigo Carlos, conhecido como Bacurau, acompanhando a gente. E segundo o Rogério, né, há 19 anos que fazia tempo que ouvia a Difusora Criana, né? Valeu, Carlos, obrigado pelo seu carinho acompanhando o nosso programa Forró Cidade Sertão. Mas agora... faltando 3 minutos para as 9 da noite.

Estou aqui, mas chega na hora de pegar a viola, botar na sacola e dizer vamos embora. O programa já está chegando ao seu final, já tem a Voz do Brasil aqui, pelo nosso horário de transmissão, segue a nossa programação e a você que deu o prazer da sua sintonia, só gratidão, hein? Que Papai do Céu possa nos abençoar, dar uma noite tranquila de sono repleto e amanhã amanhecer com alegria, amanhecer com saudade, aliás, com saúde e também com vontade de seguir a vida. Obrigado a você pela sintonia, acompanhando a gente pelas rádios Talismã Web, também pela Rádio Brasil Sat, a Rádio Binacional, Difusora de Feijó, conectado também a gente, a Rádio de, Aldeia FM de Chapuri e as demais conectadas pelo sistema satélite. O nosso muito obrigado pelo seu carinho. A gente volta amanhã, hein? Amanhã, a partir das 19 horas, com o sistema satélite para todas as demais emissoras. A você, obrigado pela sintonia. Até amanhã. Boa noite.

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1: Está no ar a Voz do Brasil. As notícias do governo federal que movimentaram o país no dia de hoje.
2: Olá, boa noite.
1: Boa noite para você que nos acompanha em todo o país.
2: Terça-feira, 21 de julho de 2026.
1: Vamos aos destaques na Voz do Brasil.
2: Brasil continua fora do mapa da fome, segundo o relatório divulgado hoje pelas Nações Unidas.
1: Documento aponta ainda que país reduziu a insegurança alimentar severa. Márcia Fernandes.
3: A proporção da população brasileira que não tem renda suficiente para consumir a quantidade mínima de calorias para uma vida saudável se manteve abaixo de 2,5%. O indicador é utilizado para apontar se o país está no mapa da fome.
2: Portaria regulamenta o trabalho no comércio durante os feriados.
1: Norma estabelece que o funcionamento nesses dias vai depender de negociação coletiva. Gabriela Noronha.
4: Na prática, o acordo impede que as empresas escalem funcionários nos feriados por decisão unilateral.
2: E vamos falar também do Julho Amarelo, mês de conscientização sobre hepatites virais.
1: Saiba mais sobre a doença, a importância do diagnóstico precoce e o tratamento oferecido pelo SUS. Graziele Bezerra.
5: Todos os anos, mais de 1.300.000 pessoas morrem por complicações causadas por algum tipo de hepatite.
2: Hoje, na apresentação da Voz do Brasil, Luciana Vasconcelos e Nazi Brum.
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2: Relatório da Organização das Nações Unidas para a Alimentação e Agricultura, divulgado hoje, estima uma queda da fome no mundo.
1: Em 2025, eram 645 milhões de pessoas, quase 14 milhões a menos quando comparado ao triênio encerrado em 2024.
2: E de acordo com o documento, o Brasil registrou redução da insegurança alimentar severa e continua fora do mapa da fome.
1: Isso significa que o país manteve abaixo de 2,5% a proporção de quem não tem renda suficiente para consumir a quantidade mínima de calorias para uma vida saudável.
3: Segundo o relatório O Estado da Segurança Alimentar e Nutrição no Mundo 2026, o Brasil segue fora do mapa da fome. O documento, elaborado em conjunto pela Organização das Nações Unidas para a Alimentação e Agricultura, Organização Mundial de Saúde, Fundo das Nações Unidas para a Infância e outros órgãos ligados às Nações Unidas, foi divulgado nesta terça-feira. A proporção da população brasileira que não tem renda suficiente para consumir a quantidade mínima de calorias para uma vida saudável se manteve abaixo de 2,5%. Esse indicador, chamado de prevalência de subnutrição, é utilizado para apontar se o país está ou não no mapa da fome. O relatório também apontou a diminuição da insegurança alimentar severa, que chegou a 0,6%. O ministro do Desenvolvimento e Assistência Social, Família e Combate à Fome, Wellington Dias, explicou esse percentual.
6: O Brasil continua fora do mapa da fome. Dentro do Brasil, tivemos redução na insegurança alimentar severa de 1,2% para 0,6%. Isso significa que aproximadamente 1 milhão e 200 mil pessoas que estavam naquela situação mais grave, aquela que coloca em risco a vida, ficaram agora fora do mapa da fome.
3: Os dados divulgados são relativos ao período entre 2023 e 2025. De acordo com o relatório, o custo da dieta saudável no Brasil foi de US$ 4,89, em paridade do poder de compra por pessoa ao dia. Isso equivale a cerca de R$ 12,13 em poder de compra local. O relatório estima que 7,8% da população mundial enfrentou a fome, o que representa 645 milhões de pessoas, uma redução de quase 14 milhões de pessoas em todo o planeta em comparação com o triênio encerrado em 2024. Para chegar aos números do relatório sobre segurança alimentar e nutrição, foram utilizados indicadores como tamanho da população, perfil de renda e custo médio de uma cesta de alimentos saudável. Reportagem, Márcia Fernandes.
2: funcionamento do comércio em feriados, de forma geral, vai depender de negociação coletiva.
1: É o que estabelece uma norma regulamentada por meio de portaria do Ministério do Trabalho e Emprego.
2: O texto também define exceções, como postos de combustíveis, hotéis, restaurantes, entre outros serviços.
4: O acordo assinado nesta terça-feira, que formaliza regras sobre o funcionamento do comércio em feriados, é resultado da negociação entre representantes de trabalhadores e de empregadores. O documento condiciona a abertura de determinados tipos de atividades à autorização prévia, a ser definida por convenção coletiva de trabalho, entre elas supermercados, lojas e comércio varejista em geral. De acordo com Luiz Marinho, ministro do Trabalho e Emprego, a medida é um instrumento de equilíbrio entre as partes.
7: O diálogo permanente é a ferramenta mais eficiente para evitar conflitos. O que a gente espera é que tenha maturidade das lideranças sindicais, trabalhadores, empregadores, para em torno de uma mesa, um café, um chá, vocês possam encontrar soluções de problemas que parece que não tinha solução. E quanto mais se conversa, pode-se ir aproximando essa possibilidade.
4: Na prática, o acordo impede que as empresas escalem funcionários nos feriados por decisão unilateral. Questões como o pagamento adicional, folgas e compensação de jornada também deverão ser definidas em negociação coletiva. Para Ivo Dall'Acqua, diretor da Confederação Nacional do Comércio de Bens, Serviços e Turismo, o debate deve continuar.
8: A coisa não para por aqui, nós temos absoluta consciência disso, mesmo porque novas formas, novos mecanismos, novas ferramentas vêm sendo incorporadas ao mundo do trabalho. Então eu creio que hoje nós estamos celebrando um acordo muito bem discutido, foi consensuado, mas o nosso diálogo tem que ser permanente.
4: As novas regras não se aplicam, no entanto, às atividades que já possuem autorização permanente para funcionar em feriados, como hospitais, hotéis, postos de combustíveis e outros serviços considerados essenciais. As empresas que descumprirem o acordo ficam sujeitas à fiscalização e à aplicação de multas administrativas. Reportagem Gabriela Noronha.
1: A regra se aplica exclusivamente aos feriados. O funcionamento do comércio aos domingos permanece regulamentado por lei.
2: Julho é o mês de conscientização sobre as hepatites virais.
1: A campanha Julho Amarelo chama atenção para a prevenção, o diagnóstico precoce e o tratamento da doença, que muitas vezes evolui de forma silenciosa.
2: Confira na reportagem quais são os sinais de alerta e como o SUS atua no combate às hepatites.
9: A manicure Tabata Nepomuceno contraiu hepatite D quando criança e a tipo B depois de adulta. A doença provocou uma cirrose hepática e há 11 anos ela passou por um transplante de fígado. Hoje, ela se dedica a alertar sobre os perigos da doença.
10: Hoje, os maiores índices de transplante hepático no Brasil são por conta do vírus da hepatite B, hepatite C e hepatite D. O tratamento precoce evita a evolução da doença.
9: Os principais sintomas da hepatite são cansaço intenso, febre, náuseas e vômitos, dor abdominal, pele e olhos amarelados, urina escura e fezes claras. Mas isso já na fase inflamatória do fígado. O hepatologista Henrique Carvalho Rocha, do Hospital Universitário de Brasília, explica que na fase inicial da doença, os sintomas são silenciosos. Por isso, é preciso estar atento.
11: A grande maioria das pessoas não vão ter nenhum sinal e sintoma de que está infectado com algum vírus de hepatite. O ideal é aquela pessoa, aquele paciente que tem alguns riscos, que tem essa preocupação e procure. E quem que são esses pacientes, né? Então, profissionais de saúde, sempre é importante ter essa avaliação, porque tem um risco aumentado, principalmente de infecção pela hepatite B, né? O modo de transmissão. Pessoas que têm relação sexual desprotegida, usuários de drogas. Então, esses pacientes que tenham risco maior, esses realmente têm que ficar vigiando.
9: Segundo a Organização Mundial da Saúde, as hepatites virais matam mais que o vírus da AIDS. Todos os anos, mais de 1.300.000 pessoas morrem por complicações causadas por algum tipo de hepatite. A campanha Julho Amarelo reforça a importância do diagnóstico precoce e o tratamento dessas doenças, como explica Tieme Arakawa, coordenadora-geral de Vigilância das Hepatites Virais do Ministério da Saúde.
12: É durante esse mês que a gente tem uma série de atividades sendo realizadas para mobilização em relação à testagem, em relação à vacinação, em relação à educação em saúde, para que a gente realmente possa dar visibilidade a essas doenças que ainda são um grave problema de saúde pública.
9: Ainda de acordo com Arakawa, o SUS oferece diagnóstico e tratamento gratuitos.
12: Então, vacina de hepatite A e vacina de hepatite B estão disponíveis no SUS. A queda dos casos de hepatite A se deu muito por causa da vacinação. Em relação ao diagnóstico, a gente tem testes rápidos de hepatite B e hepatite C. São testes que são realizados dentro da unidade básica de saúde ou em qualquer outro tipo de serviço e tem um resultado em até 30 minutos.
9: Existem 5 tipos de hepatites virais. No Brasil, as mais comuns são causadas pelos vírus A, B e C. O tipo D é mais comum na região norte do país e a hepatite E, menos frequente em solo brasileiro, ocorre com maior facilidade na África e na Ásia. As hepatites A e E são transmitidas por ingestão de água ou alimentos contaminados, falta de saneamento básico e higiene inadequada. Já as hepatites B, C e D são transmitidas por contato com sangue contaminado, relações sexuais desprotegidas, compartilhamento de agulhas, seringas ou objetos pérfuro-cortantes e da mãe para o bebê, a chamada transmissão vertical. Reportagem Graziele Bezerra.
1: Agricultoras rurais podem participar da chamada pública voltada ao fortalecimento da autonomia e da geração de renda das mulheres no campo.
2: Serão destinados cerca de 49 milhões de reais a 67 projetos.
13: A chamada pública vai contemplar mulheres em todas as regiões do país. É destinada, por exemplo, a agricultoras familiares, assentadas da reforma agrária, quilombolas, indígenas e extrativistas. Os projetos selecionados vão contar com profissionais na assistência técnica para apoiar as produtoras rurais na organização da produção, no acesso às políticas públicas, na adoção de práticas

0: participou de um curso de assistência técnica e extensão rural e conta como foi o acompanhamento.
1: Fiz extensão rural para que eu pudesse beneficiar os meus produtos. E através de Dema Terra, as nutricionistas, o pessoal, me deram todo suporte para que eu viesse a ter um desempenho legal no campo e poder vender a minha mercadoria.
0: Os projetos deverão atender, no mínimo, 50% de mulheres negras, 30% de mulheres jovens e 30% de mulheres de povos e comunidades tradicionais, com prioridade para quilombolas e indígenas. Também terão preferência propostas voltadas a mulheres em situação de maior vulnerabilidade social, como vítimas de violência e responsáveis pelo cuidado de pessoas com deficiência. As entidades credenciadas na ANATER poderão apresentar propostas entre os dias 16 e 31 de julho de 2026 por meio do portal anater.org/chamada-pública. Reportagem Thaís de Araújo.
2: A garantia de que insumos essenciais cheguem a regiões remotas cortadas por rios depende das condições de navegabilidade.
3: Para evitar desabastecimento, especialmente no norte do país, o Departamento Nacional de Infraestrutura de Transportes, o DENIT, reforçou o monitoramento hidroviário.
2: O levantamento feito em tempo real permite o planejamento da navegação em tempos de cheias ou seca dos rios.
4: As condições de navegabilidade dos rios brasileiros são monitoradas de forma contínua. Elas servem para orientar o transporte hidroviário, o deslocamento de pessoas e o abastecimento de cidades com combustíveis, alimentos, medicamentos e outros insumos essenciais, especialmente na região norte. Para isso, o Departamento Nacional de Infraestrutura de Transportes, o DENIT, desenvolveu o Plano de Monitoramento Hidroviário. O levantamento considera informações como nível das águas, vazão dos rios, profundidade dos canais e outros parâmetros hidrológicos. Os dados são usados para identificar trechos com possível restrição à passagem de embarcações e para orientar o planejamento das ações de manutenção. Na região norte, o sistema acompanha essas informações em tempo real e também considera os efeitos de fenômenos climáticos, como o El Niño, que podem alterar o regime dos rios. Segundo o Ministério dos Portos e Aeroportos, as condições dos rios variam ao longo do ano por causa das chuvas e da dinâmica natural das águas. Na estiagem, o nível dos rios pode limitar a navegação em alguns trechos. Já no período de cheia, o aumento da correnteza e as mudanças no leito dos rios também podem interferir na circulação de embarcações. Com base nos dados, é possível planejar a segurança da navegação, a continuidade do transporte de passageiros e cargas e a maior confiabilidade das hidrovias brasileiras. Reportagem Edinaldo Júnior.
3: Há 36 anos, o Estatuto da Criança e do Adolescente, o ECA, transformou a proteção da infância e da juventude em uma rede integrada de ações.
2: E garantiu a implantação do Sistema de Garantia dos Direitos da Criança e do Adolescente.
3: O sistema reúne conselhos tutelares, delegacias, Ministério Público, Poder Judiciário.
2: E integra diversas áreas, como assistência social, saúde, educação, cultura e lazer, além dos canais de denúncia e fiscalização.
3: Vamos saber como funciona com o repórter Pablo Mundim.
5: O Estatuto da Criança e do Adolescente mudou a forma como o Brasil protege a infância. Com o marco legal criado em 1990, crianças e adolescentes deixaram de ser vistos apenas como pessoas que precisavam de assistência e passaram a ser reconhecidos como sujeitos de direitos. Ao longo desses 36 anos de atuação, o Estatuto estruturou uma rede de proteção composta por diferentes instituições, como explica a socióloga Enid Rocha.
6: Antes do ECA, as crianças e adolescentes não eram vistos como sujeitos de direitos. A gente naturalizava o envolvimento de crianças no trabalho doméstico. Hoje, com o ECA, eles passaram a ser vistos como pessoa em desenvolvimento. E a Constituição é muito clara, no artigo 227, quando ela coloca prioridade absoluta e diz assim que o Estado, a família e a sociedade têm o dever de proteger crianças e adolescentes.
5: A proteção integral que prevê o Estatuto é feita pelo Sistema de Garantia dos Direitos da Criança e do Adolescente, que reúne conselhos tutelares, delegacias especializadas, Ministério Público, Judiciário, Assistência Social, Saúde, Educação e canais de denúncia. Fábio Meirelles, diretor de proteção da criança e do adolescente, destaca que cada órgão tem uma função.

0: específica, mas todos trabalham de forma integrada para proteger vítimas e interromper ciclos de violência.
1: A rede de proteção é um conjunto de instituições, serviços que atuam de forma integrada para garantir os direitos de crianças e adolescentes e protegê-los de qualquer forma de violência, negligência, exploração ou violação de direitos. Então, nenhuma instituição atua sozinha. A proteção, ela vai depender da articulação entre diferentes políticas públicas.
0: Em muitos casos, o primeiro atendimento é feito pelo Conselho Tutelar. É ele quem recebe denúncias, aplica medidas de proteção e aciona os demais serviços sempre que há ameaça ou violação de direitos. O presidente do Colegiado dos Conselheiros Tutelares de Goiânia, Rondinelli Ná Barbosa, explica qual é o papel do Conselho.
2: Quando essas denúncias chegam até o Conselho Tutelar, a nossa primeira preocupação é em acolher, para que nós possamos fazer o encaminhamento correto, tratar essa criança ou adolescente de forma adequada e enquadrar eles no programa ou no serviço que melhor vai assistir à demanda que ele necessita.
0: Quando há indícios de crime, entram em ação as delegacias de proteção à criança e ao adolescente. As investigações comandadas pelas unidades especializadas buscam responsabilizar os autores e garantir que as vítimas sejam acolhidas, evitando a revitimização durante o processo, como defende a delegada Valéria Martirena.
3: A gente trabalha com os casos de violência contra essa criança e adolescente, que geralmente são os crimes sexuais e crimes de maus tratos. Tem muitos policiais capacitados nas unidades circunscricionais também que podem ouvir essa criança, esse adolescente vítima de violência em depoimento especial.
0: O Estatuto da Criança e do Adolescente é um marco legal que criou uma rede de proteção com atuação integrada. Uma responsabilidade compartilhada entre o poder público e toda a sociedade para garantir que cada criança e cada adolescente cresçam com segurança, dignidade e seus direitos respeitados. E qualquer pessoa pode ajudar ao presenciar ou suspeitar de violência física, psicológica, sexual, casos de negligência, abandono ou exploração de crianças e adolescentes. A orientação é denunciar. O Disque 100 funciona gratuitamente todos os dias e atende casos de violação de direitos humanos. Os conselhos tutelares, delegacias especializadas e da Polícia Militar também podem ser acionadas em situações de emergência. Reportagem Pablo Mundim.
4: Atenção, estudantes e pesquisadores. Já está aberto o prazo de inscrição para uma das principais premiações científicas do país.
5: O Prêmio Jovem Cientista, neste ano, busca incentivar projetos de inovação tecnológica voltados para o desenvolvimento social e sustentável.
4: Saiba mais com Cláudio Mário Carvalho.
6: As inscrições para o Prêmio Jovem Cientista 2026 seguem abertas até 14 de agosto. O tema deste ano é o uso da inteligência artificial para reduzir desigualdades e promover o desenvolvimento sustentável. A premiação contempla 5 categorias: mestre e doutor, estudante do ensino superior, estudante do ensino médio e mérito institucional, que reconhece uma universidade e uma escola pelo destaque na participação. Podem concorrer estudantes e pesquisadores que atendam aos critérios de idade e formação previstos no regulamento. Os vencedores vão receber laptops e bolsas de pesquisa do Conselho Nacional de Desenvolvimento Científico e Tecnológico, com valores entre R$5.000 e R$40.000. As inscrições podem ser feitas pelo site jovemcientista.cnpq.br. Claudimário Carvalho, para a Voz do Brasil.
5: O Ministério da Educação informou que a plataforma MEC Livros já registrou mais de 618 mil empréstimos virtuais.
4: Saiba quais as obras mais procuradas e como acessar com Raquel Mariano.
7: Segundo o Ministério da Educação, a plataforma MEC Livros reúne mais de 1 milhão de usuários e acumula 384 mil horas de leitura. São Paulo lidera o número de cadastros, seguido por Rio de Janeiro, Minas Gerais, Bahia e Ceará. O catálogo reúne cerca de 25 mil obras e permite leitura imediata pela internet. Nos últimos 30 dias, entre os 4 títulos mais emprestados, 2 são de brasileiros. O primeiro lugar foi Torto Arado, escrito pelo baiano Itamar Vieira Júnior. O romance narra a história de duas irmãs, Bibiana e Belonísia, que, marcadas por um acidente de infância, desenvolvem uma relação profunda de dependência. A obra ainda trata da escravidão contemporânea. E em quarto lugar está A Cabeça do Santo, de Socorro Acioli, publicado em 2014, que mistura realismo mágico e cultura nordestina. A história acompanha Samuel. Ele descobre que consegue ouvir as preces secretas das mulheres para Santo Antônio ao se abrigar dentro da cabeça oca e gigantesca de uma estátua inacabada do santo. Os outros livros mais emprestados estão em segundo lugar: Noites Brancas, do russo Dostoiévski, que explora a solidão, o amor não correspondido e a ilusão. Já em terceiro lugar está A Vegetariana, de Han Kang, escritora sul-coreana, vencedora do Prêmio Nobel da Literatura. O livro conta a história de uma mulher comum que, após ter um pesadelo violento, decide parar radicalmente de consumir e cozinhar carne. Os acessos ao Mac Livros são feitos pela versão para internet e por aplicativo para dispositivos móveis. A versão web concentra 52% do tempo de uso. Mais informações em maclivros.mec.gov.br. Raquel Mariano, para a Voz do Brasil.
5: Essas foram as notícias do Governo Federal.
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4: Fique agora com as notícias do Poder Judiciário do Congresso Nacional. Boa noite.
5: Boa noite para você e até amanhã.
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10: Em Angola, presidente do STF e do CNJ defende independência do judiciário.
11: Painel Justiça em Números reúne dados do Poder Judiciário brasileiro e pode ser acessado por todos os cidadãos.
10: Estão abertas as inscrições para a 16ª semana da execução trabalhista.
11: Boa noite, eu sou Marcela Luiz.
10: Eu sou Walter Lima.
11: Presidente do Supremo Tribunal Federal e do Conselho Nacional de Justiça, ministro Edson Fachin, defende independência do judiciário e o diálogo entre os poderes de países democráticos.
10: A fala ocorreu em uma aula magna em Luanda, capital de Angola, na África. Judite Aragão.
12: Fachin disse que essa independência existe para proteger o cidadão. Isso porque o juiz tem que decidir com imparcialidade e sem ceder a pressões políticas, econômicas ou sociais.
13: A independência judicial não pertence ao juiz, pertence ao cidadão. Não existe para proteger magistradas e magistrados. Existe para proteger quem será julgado por eles.
12: O presidente do STF e do CNJ, Edson Fachin, também deixou claro que a democracia constitucional exige diálogo constante entre os poderes.
11: O relatório Justiça em Números 2026, principal publicação estatística do Poder Judiciário brasileiro, é feito a partir do DataJud, que é a Base Nacional de Dados da Justiça.
10: Além do relatório anual, o painel Justiça em Números também é feito com dados do DataJud. Marcelo Della Libera.
14: O painel Justiça em Números é disponibilizado pelo Conselho Nacional de Justiça de forma online. Ele apresenta os indicadores do relatório Justiça em Números e é atualizado mensalmente. A ferramenta disponibiliza painéis de temas como direito à saúde, violência contra a mulher, crime organizado e sobre a gestão processual dos tribunais. A pesquisadora Isabelle Mota, do Departamento de Pesquisas Judiciárias, destaca um dado histórico sobre o trabalho do Poder Judiciário em 2025.
15: Mesmo recebendo o maior número de novos processos desde o início da série histórica em 2009, conseguimos reduzir o estoque do número de processos pendentes. E 2026 já aponta um novo recorde. Até o momento, nosso painel registra mais de 17 milhões de novos processos, acima dos 16 milhões registrados no mesmo período do ano passado.
14: Esse dado está disponível no painel e pode ser acessado em justiça-em-números.cnj.jus.br.
11: Partidos, coligações e federações já podem realizar as convenções partidárias.
16: As convenções vão até 5 de agosto. Estevão Furtado.
17: O período das convenções partidárias começou ontem, 20 de julho. A data também marcou o início do prazo para exercício do direito de resposta contra ofensas, com prazos de 24 a 72 horas, conforme o veículo de comunicação.
11: Estão abertas as inscrições para a 16ª semana da execução trabalhista.
16: Pessoas e empresas com processos em fase de execução podem inscrever ações na campanha. Larissa Batista.
18: Com o slogan Seu Direito por Inteiro, a iniciativa marcada para o período de 14 a 18 de setembro em todo o país é um esforço concentrado para localizar bens de devedores, incentivar acordos e dar mais celeridade ao pagamento dos créditos trabalhistas. Para outras informações sobre a 16ª Semana Nacional da Execução Trabalhista, acesse csjt.jus.br.
11: STJ suspende liminar que havia determinado paralisação da construção da ponte do Abial, no município amazonense de Tefé.
16: Com a decisão, foi autorizada a imediata retomada da obra. Fátima Uchoa.
19: Ao conceder liminar em ação popular para paralisar a construção, o TRF1 entendeu haver indícios de irregularidades na licitação para a contratação da empresa responsável pela obra. Contudo, ao atender pedido do município de Tefé, o vice-presidente do STJ, ministro Luiz Felipe Salomão, no exercício da presidência, destacou que a construção da ponte do Abial busca assegurar a prestação regular de serviços públicos essenciais aos mais de 15 mil moradores da região. E é evidente o risco na demora, porque a obra depende da estiagem dos rios amazônicos para a execução.
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11: Uma boa noite.
16: E até amanhã.
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21: Eu sou Humberto Pinheiro e estes são os destaques de hoje do Jornal do Senado, que começa agora. Plano de educação, licença paternidade e segurança marcam o semestre no Senado. Senado vai discutir tratamento para pacientes com doenças raras. Proposta que estabelece regras para profissionais da saúde estética será discutida no Senado. Boa noite. A Comissão de Segurança Pública aprovou neste primeiro semestre uma série de projetos de lei que aumenta as penas para vários tipos de crimes, como roubo de câmeras de vigilância, combustíveis e de celulares, e para o uso de menores de idade para a prática de delitos. A comissão também votou propostas que reduzem benefícios para condenados por crimes violentos e aumentam o tempo de internação de menores infratores. Repórter Bruno Lourenço.
22: A Comissão de Segurança Pública aprovou o aumento das penas para crimes de furto, roubo e receptação de câmeras de vigilância e sistemas de monitoramento eletrônico. Outro projeto votado no semestre tipifica e endurece as penas para os crimes de furto e roubo de petróleo, combustíveis e derivados. Numa tentativa de conter as perfurações clandestinas e o avanço de facções criminosas sobre o mercado de distribuição, o colegiado aprovou ainda a proposta que prevê punição maior para furto de celular para a prática de fraudes e outra que dobra a pena para o furto de aparelhos celulares e aumenta a penalidade para o roubo, que é a subtração do telefone com o emprego de violência. Dois projetos relacionados a menores de idade passaram pela CSP. Um deles acrescenta nova agravante genérica ao Código Penal para punir adultos que utilizam crianças ou adolescentes para cometer crimes. Outro admite até 10 anos de internação para adolescentes infratores, como defendeu o senador Fabiano Contarato, do PT do Espírito Santo.
23: Eu não acho razoável você explicar para uma mãe que teve a filha vítima de estupro, para um rapaz
1: de 17 anos, que após estuprar, matou e ocultou o cadáver, ele vai ficar internado até 3 anos.
22: A Comissão de Segurança Pública também aprovou no semestre iniciativas que proíbem a concessão de liberdade provisória a réus acusados de crimes que resultem em morte dolosa, ou seja, cometidos com intenção, e de liberdade provisória ou medidas cautelares alternativas a presos em flagrante por crimes hediondos ou equiparados. O relator, senador Wilder Moraes, do PL de Goiás, diz que a impunidade e a soltura reiterada de criminosos perigosos alimentam os índices de violência.
2: Indivíduos que pratiquem delitos de tal natureza não devem ser agraciados com liberdade provisória. Criminosos que praticam crimes hediondos devem permanecer presos.
22: A Comissão de Segurança Pública ainda aprovou o projeto de lei que põe fim à soltura automática de presos caso a justiça atrase a revisão periódica da prisão preventiva.
21: O acesso a diagnóstico, medicamentos e tratamentos para pessoas com doenças raras estará em debate na Comissão de Direitos Humanos do Senado. A audiência pública vai reunir especialistas, representantes de pacientes e autoridades para discutir os desafios enfrentados por essa população. Um dos principais temas será a situação do Elevides, medicamento indicado para pacientes com distrofia muscular de Duchenne. A reportagem é de Patrícia Oliveira.
3: O debate sobre o acesso a terapias avançadas para doenças raras também vai tratar da situação regulatória do medicamento Elevides, usado no tratamento da distrofia muscular de Duchenne, uma doença que provoca a perda progressiva da força muscular. A comercialização do remédio foi suspensa temporariamente devido a efeitos colaterais graves. A audiência deve reunir representantes da Anvisa, do Ministério da Saúde, da indústria farmacêutica, especialistas e familiares de pacientes. Para o senador Hermes Klan, do PL de Santa Catarina, a rapidez no acesso ao tratamento é fundamental para quem convive com a doença.
23: E é muito grave, é doído, a gente sente muito. Então, é para ontem, essa gente não pode esperar.
3: Devem ser discutidas também as políticas públicas voltadas a pessoas com doenças raras. A data da audiência ainda será definida.
21: O Senado deve analisar um projeto que define quais profissionais estão habilitados a atuar na área da saúde estética. A proposta busca estabelecer regras mais claras para o setor e evitar insegurança jurídica. A intenção é dar mais segurança tanto aos profissionais que prestam esses serviços quanto aos consumidores que buscam procedimentos estéticos. As informações com o repórter Douglas Castilho.
24: O texto limita a atuação profissional no setor àqueles que detêm formação superior específica, como biólogos, biomédicos, enfermeiros, farmacêuticos, fonoaudiólogos ou fisioterapeutas. A medida, porém, não modifica as atividades que, por legislação específica, sejam reservadas aos formados em medicina ou odontologia. O autor do projeto, o senador Isalci Lucas, do PL do Distrito Federal, explicou o que muda caso a proposta seja aprovada.
25: O que é competência de um médico, odontólogo, é só eles. Esses demais profissionais só podem fazer aquilo que é ligado à atividade deles. Então a gente garante, inclusive na lei, que haja fiscalização dos conselhos regionais, tenham realmente registro do conselho de todas as atividades, para poder ter legitimidade para atuar no mercado. Mas cada um dentro do seu quadradinho, vamos dizer.
24: Segundo a Sociedade Brasileira de cirurgia plástica, mais de 1.500.000 procedimentos estéticos são realizados por ano no Brasil. Na justificativa do projeto, o autor afirma que a segurança jurídica trazida pela proposta, que ainda aguarda distribuição para a comissão responsável, deve impulsionar ainda mais o crescimento do setor.
21: A senadora Damares Alves, do Republicanos do Distrito Federal, apresentou um balanço das atividades da Comissão de Direitos Humanos no primeiro semestre de 2026. Como presidente da comissão, Damares ressaltou que o colegiado manteve uma agenda voltada à análise de projetos de lei, ao recebimento de denúncias de violações de direitos humanos e à realização de audiências públicas. Segundo a parlamentar, os trabalhos resultaram na aprovação de propostas relacionadas à proteção das mulheres, da juventude e ao enfrentamento da violência.
26: A nossa comissão no Senado virou uma central de recebimento de denúncias de violações de direitos humanos. E toda denúncia, toda demanda que chega gera um processo interno dentro da comissão. Às vezes uma denúncia tem 6, 7 encaminhamentos. Então nós estamos dando resposta para o povo lá na ponta.
21: O plenário do Senado encerrou o primeiro semestre legislativo com a votação de propostas nas áreas de educação, direitos sociais e segurança pública. Entre os destaques estão o novo Plano Nacional de Educação, a ampliação da licença paternidade e o endurecimento de penas para diversos crimes. As matérias aprovadas buscam modernizar políticas públicas, ampliar direitos e reforçar o combate à criminalidade. Algumas propostas já seguiram para análise da Câmara dos Deputados, enquanto outras aguardam sanção presidencial. Os detalhes com o repórter Pedro Pincer.
0: O primeiro semestre de 2026 foi marcado por uma intensa agenda legislativa no Senado, com a aprovação de projetos importantes para o país. Na educação, o principal destaque foi o novo Plano Nacional de Educação, que define as diretrizes para as políticas públicas do setor até 2036. Entre as prioridades estão a ampliação do acesso à escola, a melhoria da qualidade do ensino e a redução das desigualdades. A senadora Tereza Leitão, do PT de Pernambuco, destacou o foco na qualidade.
4: Do ponto de vista dos objetivos gerais do PNE, é afirmativo em relação ao direito à educação, da educação básica à pós-graduação, estabelecendo a qualidade como foco, tal como demarcando desafios atinentes à redução de desigualdades, à erradicação do analfabetismo, à valorização profissional, com um modelo de financiamento que faça o plano vivo e não apenas uma carta de intenções.
0: Entrada no mercado de trabalho, conciliação entre família e emprego, autonomia econômica de mulheres e proteção de trabalhadores vulneráveis também foram temas discutidos no Senado no primeiro semestre deste ano. Parte dessas propostas já foi transformada em lei. Uma delas é a ampliação da licença paternidade, tema debatido há quase 20 anos no Congresso Nacional. Entre as contribuições do Senado na segurança pública no primeiro semestre de 2026, está uma ampla reformulação da lei penal brasileira com o objetivo de frear crimes patrimoniais e fraudes eletrônicas. Entre as principais mudanças, a pena máxima para furto simples passou de 4 para 6 anos. O furto de celular passou a ter tipificação qualificada. E a pena mínima para roubo com resultado de lesão corporal grave subiu para 10 anos.
21: Com trabalhos técnicos de João Lira, o Jornal do Senado fica por aqui. Acompanhe agora as notícias da Câmara dos Deputados. Boa noite e até amanhã.
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6: Câmara aprova que agressor pague pelo tratamento de saúde da vítima.
7: Deputados proíbem o uso da substância bisfenol A em produtos infantis.
8: Política de apoio ao transporte rodoviário profissional avança na casa.
7: Boa noite. A Câmara começou a analisar a proposta que cria a política de apoio ao transporte rodoviário profissional. O texto foi aprovado pela CCJ e agora será debatido por uma comissão especial. A reportagem é de Paula Bittar.
13: A Comissão de Constituição e Justiça da Câmara aprovou uma proposta de emenda à Constituição que cria a Política Nacional de Apoio à Atividade de Transporte Rodoviário Profissional. A política tem o objetivo de assegurar infraestrutura mínima para o cumprimento das normas de segurança viária e trabalhista aplicáveis aos motoristas do transporte de cargas e de passageiros. O texto considera a infraestrutura mínima a existência em intervalos regulares de locais de repouso e descanso dotados de condições adequadas de segurança e higiene. A proposta prevê que a Política Nacional de Apoio à Atividade de Transporte Rodoviário Profissional seja criada pela União em articulação com estados, Distrito Federal, municípios e setor privado. O texto estabelece que o motorista em atividade de transporte rodoviário profissional não poderá ser penalizado por descumprir os intervalos de descansos se for reconhecida pelo poder público a falta de infraestrutura adequada no percurso. Além disso, enquanto não houver pontos de parada e descanso suficientes nas rodovias, os motoristas em viagens longas poderão fracionar o descanso diário. Hoje, a Lei do Caminhoneiro já prevê 11 horas de descanso por dia, das quais 8 seguidas. A PEC mantém essa regra e cria uma exceção. Em viagens longas, ou seja, com duração superior a 24 horas, o descanso poderá ser fracionado enquanto as rodovias não tiverem pontos de parada suficientes. No debate do tema na CCJ, o deputado Rodrigo de Castro, do União de Minas Gerais, destacou o benefício para os motoristas.
10: É uma medida que realmente beneficia aí motoristas profissionais do Brasil todo, que merecem melhores condições de trabalho. E o que essa Comissão de Constituição e Justiça, o que a Câmara dos Deputados proporciona a eles nesse momento, é isso. A busca de melhores condições de trabalho, portanto, também maior segurança, maior conforto para eles e maior segurança para todos os brasileiros.
13: A proposta que cria a Política Nacional de Apoio à Atividade de Transporte Rodoviário Profissional ainda precisa ser aprovada por uma comissão especial e pelo plenário da Câmara em 2 turnos de votação. Da Rádio Câmara de Brasília, Paula Bittar.
12: Transportes.
14: Charles Fernandes, do PSD da Bahia, pede agilidade nas obras de pavimentação da BR-030 no trecho entre Cocos e Mambaí, município de Goiás. Na opinião do deputado, a obra é fundamental para reduzir os custos do frete e impulsionar o escoamento da produção agrícola regional.
15: São centenas e centenas de produtores que estão ali produzindo sem ter as condições ideais de levar os seus produtos para os portos ou para os grandes centros, devido à dificuldade do frete. O que nós queremos agora é que esse segundo trecho seja concluído o mais rápido possível, para que possamos ver naquela parte da Bahia nascer uma nova Matopiba.
17: Charles Fernandes acrescenta que a conclusão da BR-030 vai encurtar em quase 200 quilômetros o trajeto entre o centro do Brasil e o litoral baiano. Para ele, o novo corredor asfáltico vai gerar turismo, desenvolvimento e integração para os estados da Bahia e de Goiás.
12: Saúde.
14: A proibição de BPA em produtos infantis foi aprovada na Comissão de Constituição e Justiça e já pode virar lei. Saiba mais sobre o assunto na reportagem de Sofia Peçanha.
18: A Comissão de Constituição e Justiça aprovou o projeto que proíbe a comercialização e a oferta gratuita de mamadeiras, bicos e chupetas que contenham a substância bisfenol A em sua composição. O texto já foi aprovado pelo Senado e altera a lei que trata da regulamentação de produtos destinados a lactantes e crianças de primeira infância. O bisfenol A, conhecido como BPA, é um composto químico utilizado na fabricação de plásticos resistentes, comuns em recipientes e utensílios do dia a dia. Em contato com alimentos e bebidas muito quentes, esses produtos podem liberar o BPA, que é cancerígeno, trazendo possíveis riscos à saúde, especialmente de bebês e crianças pequenas. O relator nas comissões de Saúde e de Constituição e Justiça, o deputado Diego Garcia, do Paraná, destacou que o projeto adota uma medida preventiva de proteção à saúde infantil, especialmente diante da vulnerabilidade de bebês e crianças pequenas à exposição a substâncias químicas.
19: O objetivo desse projeto é proteger principalmente os bebês e as crianças pequenas de substâncias que possam representar riscos à saúde. Ela reforça uma postura preventiva, especialmente em produtos utilizados diretamente na alimentação e no desenvolvimento infantil. É uma medida de cuidado com a primeira infância e de segurança para as famílias brasileiras.
18: Durante a discussão, o relator também ressaltou que a proposta acompanha normas sanitárias já adotadas pela Agência Nacional de Vigilância Sanitária, Anvisa, e por órgãos reguladores em outros países, que vem estabelecendo limites ou restrições ao uso do bisfenol A em produtos infantis.
19: O projeto ajuda a fortalecer regras sanitárias e incentiva a indústria a investir em materiais cada vez mais seguros. Por isso, vários órgãos reguladores passaram a discutir limites e restrições para o uso dessa substância em produtos infantis. Então, esse projeto, ele fortalece essa proteção e dá mais segurança jurídica e sanitária para a população.
18: Durante a votação, as comissões rejeitaram outras 6 propostas analisadas em conjunto, que previam restrições mais amplas ao uso do BPA e de outras substâncias químicas. A avaliação foi de que regras mais detalhadas sobre fiscalização e regulamentação devem ser definidas pelo Poder Executivo, por meio de órgãos técnicos como a Anvisa. Dessa forma, como a Câmara aprovou o texto do Senado sem mudanças, a proposta poderá seguir diretamente para a sanção presidencial. Da Rádio Câmara de Brasília, Sofia Peçanha.
12: Segurança Pública.
17: Flávia Moraes, do MDB Goiano, alerta para o aumento dos casos de feminicídio no Brasil. Ela defende a aprovação de proposta que cria o Sistema Nacional de Enfrentamento da Violência contra Meninas e Mulheres, com destinação de até 5 bilhões de reais para políticas públicas.
1: Apesar de nós termos no Brasil uma das leis mais completas do mundo no enfrentamento à violência contra a mulher, inclusive com a tipificação do feminicídio, é assustador o quanto os números têm aumentado. Nesse ano de 2026, no primeiro semestre, é um número recorde de mulheres mortas no nosso país. É um fenômeno que nós precisamos entender. E aqui, enquanto parlamentar, acompanhando os trabalhos da coordenação das mulheres, da Procuradoria da Mulher, nós estamos aí trabalhando um pacto envolvendo vários poderes, um pacto de combate ao feminicídio e também apresentando leis, apresentação conjunta de uma norma que vai garantir mais 5 bilhões de investimentos no enfrentamento à violência contra a mulher e ao feminicídio.
14: Flávia Moraes ressalta que as procuradorias da mulher das casas legislativas fortalecem a rede de apoio, proteção e acolhimento às vítimas de ameaças e violência. Ela cita a criação dessa instância de atuação na Assembleia do Estado de Goiás como passo importante para o combate ao feminicídio.
5: Justiça.
17: A Câmara determinou que o agressor pague pelo tratamento de saúde da vítima e agora o projeto está sendo analisado pelos senadores. A repórter Maria Neves tem os detalhes de como a cobrança será feita.
13: A Comissão de Constituição e Justiça da Câmara dos Deputados aprovou o projeto que obriga o agressor a pagar os tratamentos de saúde, inclusive mental, da mulher vítima de violência doméstica. O pagamento de tratamentos de saúde se estende também aos filhos do casal. Pelo texto aprovado, o juiz poderá inserir os custos com médicos, psicólogos e assistentes sociais no valor da pensão alimentícia devida à vítima pelo agressor. A deputada Laura Carneiro, do PSD do Rio de Janeiro, autora do projeto, lembra que hoje, normalmente, as vítimas de violência são acolhidas pelo Sistema Único de Saúde e pelo Sistema de Assistência Social com recursos públicos, o que ela considera injusto.
2: Hoje, quando uma mulher sofre violência doméstica, o Estado oferece atendimento de saúde e suporte psicológico. Isso é um direito, claro. No entanto, meu projeto estabelece uma regra de justiça. Quem deve pagar por esse tratamento? É o agressor. O agressor passará a ter obrigação legal de ressarcir todos os custos do SUS e do Sistema de Assistência Social. Não é justo que a sociedade inteira pague a conta de uma violência cometida por um indivíduo.
13: A redação aprovada foi proposta pela relatora na Comissão de Defesa dos Direitos da Mulher, deputada Sâmia Bonfim, do PSOL de São Paulo. No texto original, Laura Carneiro sugere a criação de uma pensão mensal para pagamento dos custos médicos da vítima de violência depois da conclusão do processo judicial. Essa obrigação não seria necessariamente considerada pensão alimentícia. O projeto inicial também prevê a prisão do agressor que não pagar a pensão devida para tratar as consequências da ofensa. Sâmia Bonfim, no entanto, lembra que a prisão por dívida é proibida no Brasil por meio da Convenção Americana de Direitos Humanos, incorporada à legislação brasileira com status constitucional. A única exceção a essa regra é a pensão alimentícia, que pode acarretar prisão do devedor inadimplente. Da Rádio Câmara de Brasília, Maria Neves.
5: Desenvolvimento Regional.
14: A Câmara aprovou o projeto de Ayrton Faleiro, do PT do Pará, que inclui como beneficiários de recursos de fundos constitucionais de incentivo regional os empreendimentos de economia criativa. Ele explica que o objetivo é estimular a produção sustentável e apoiar iniciativas ligadas à cultura e ao turismo.
9: Os fundos constitucionais, eles foram aprovados aqui no Congresso para corrigir primeiras desigualdades regionais entre Norte, Nordeste, Centro-Oeste, com o resto do Brasil, mas também para corrigir as desigualdades sociais. E com essa aprovação virando lei, nós vamos ter então a oportunidade de famílias, associações e cooperativas buscar um financiamento e desenvolver essa sociobioeconomia que vai impulsionar o que nós podemos chamar dessa economia limpa e saudável.
17: Segundo Ayrton Faleiro, os fundos constitucionais têm como público prioritário as populações regionais, a exemplo das comunidades amazônicas. O deputado acredita que a nova legislação abre caminhos para conciliar o desenvolvimento econômico com a preservação ambiental.
3: Comissões.
14: A Comissão de Constituição e Justiça da Câmara concluiu no primeiro semestre uma série de votações, entre elas a redução da maioridade penal e o fim da escala 6x1.
17: A repórter Paula Bittar acompanhou o balanço das votações na comissão nesta primeira etapa do ano e tem os detalhes.
11: Fim da escala 6x1, redução da maioridade penal e mudança nas regras para a cobrança do IPVA estão entre as propostas aprovadas pela Comissão de Constituição e Justiça neste primeiro semestre de 2026. No último dia de votações no primeiro semestre, o presidente da comissão, deputado Leur Lomanto Júnior, do União da Bahia, apresentou um balanço dos trabalhos do colegiado. De acordo com os dados apresentados pelo presidente, a comissão aprovou neste semestre 1.089 proposições legislativas e ouviu em audiência pública 19 convidados entre especialistas, representantes de instituições públicas e da sociedade civil. O parlamentar ressaltou a aprovação de propostas de grande repercussão popular, como as propostas de emenda à Constituição que acabam com a escala de 6 dias de trabalho por 1 de descanso e a proposta que reduz a maioridade penal dos atuais 18 para 16 anos de idade. Leur Lomanto Júnior também citou a aprovação de medidas relacionadas à segurança pública, como a proposta que inclui as guardas ou polícias municipais e os agentes de trânsito entre os órgãos que compõem a segurança pública no país e ao sistema tributário, como a que altera os critérios de cobrança do IPVA.
16: Chegamos ao encerramento deste primeiro semestre legislativo com a certeza de que a Comissão de Constituição e Justiça e de Cidadania cumpriu mais uma vez o seu papel como a principal instância de controle da constitucionalidade, da juridicidade e da técnica legislativa da Câmara dos Deputados.
11: Outras propostas aprovadas pela CCJ neste semestre e citadas por Leur Lomanto Júnior foram a que proíbe a discriminação contra pessoas com transtorno do espectro autista, a que regulamenta o exercício da profissão de conservador, restaurador de bens culturais e a que torna obrigatória a presença de um profissional de educação física em entidades formadoras de atletas e escolinhas de esportes. Da Rádio Câmara de Brasília, Paula Bittar.
3: Trabalho.
14: Reginaldo Lopes, do PT de Minas Gerais, autor da proposta que reduz a jornada de trabalho para 40 horas semanais, sem redução de salários, reforça a importância do fim da escala 6x1 e reitera que o Brasil já está preparado para esta nova realidade.
20: Nada justifica não terminar com essa escala. Ou seja, a economia brasileira, o país, estão preparados para o fim dessa escala. Nós queremos uma escala mais humanizada. Essa emenda constitucional é a maior reforma para 37,8 milhões de trabalhadores e trabalhadoras que vão ganhar mais um dia de descanso semanal remunerado, serão 2 dias de descanso semanal remunerados, além da redução da jornada de 44 horas para 40 horas. Uma grande entrega que eu tenho alegria de ser o autor dessa proposição legislativa para garantir qualidade de vida para os brasileiros e brasileiras.
17: Reginaldo Lopes explica que o texto prevê regras especiais para setores como saúde, segurança e transporte e medidas de apoio para microempresas manterem os níveis de emprego. Mas antes de mudar o texto constitucional, a proposta ainda precisa ser aprovada pelo Senado.
3: Meio ambiente.
14: Comissão aprova projeto que reforça a redução das emissões poluentes do programa Mover. A repórter Júlia Lopes nos conta qual o ponto da proposta.
22: A Comissão de Ciência, Tecnologia e Inovação da Câmara aprovou uma proposta que inclui entre as diretrizes do programa Mover a redução das emissões de gases poluentes em veículos automotores. O programa Mobilidade Verde e Inovação, conhecido como Mover, foi sancionado pelo presidente Lula em 2024 e é voltado para apoiar a descarbonização dos veículos brasileiros, o desenvolvimento tecnológico de baixo carbono e ampliar a competitividade da indústria brasileira. Para o relator do projeto, deputado Davi Soares, do Podemos de São Paulo, a medida contribui para a redução de gases poluentes e se alinha com outros projetos do governo, como o programa Melhor Ar, do Ministério dos Transportes.
0: Entendemos que a alteração pretendida pelo projeto número 157/2025 é relevante na medida que alinha as diretrizes do programa Mover às de outros programas do governo, colaborando de forma importante para a preservação e a qualidade do ar, com inquestionáveis benefícios para a saúde da população, particularmente aquela que vive em centros urbanos.
22: Os autores do projeto, a deputada Adriana Ventura e o deputado Ricardo Salles, ambos do Novo, de São Paulo, destacam que a transição para biocombustíveis, já prevista no programa Mover, não elimina totalmente os problemas relacionados às emissões. Eles lembram que os veículos movidos a etanol ou biodiesel continuam emitindo poluentes prejudiciais, como o monóxido de carbono. A proposta, que inclui a redução das emissões poluentes de veículos entre as diretrizes do programa Mover, deve seguir agora para análise na Comissão de Meio Ambiente. Da Rádio Câmara de Brasília, Júlia Lopes.
3: Consumidor.
7: Projeto em análise na Câmara estabelece que uma parte dos ingressos para jogos de futebol, shows e eventos culturais seja vendida em guichês físicos. Ao defender a proposta, Dr. Luiz Ovando, do PP de Mato Grosso do Sul, observa que a medida garante o acesso de pessoas que enfrentam dificuldades com plataformas digitais.
4: Normalmente, os ingressos, principalmente partida de futebol, eles são disponibilizados da rede de internet. E, de uma maneira geral, as pessoas que não são hábeis no manejo da tecnologia, elas têm dificuldade de ter acesso a esses ingressos. Então, esse projeto, ele visa deixar em aberto uma certa quantidade, uma certa porcentagem de ingressos para que as pessoas possam se dirigir ao guichê e comprar esses ingressos. Mecanismo de combate à compra automatizada em larga escala é uma prática que prejudica o consumidor comum.
21: De acordo com o Dr. Luiz Ovando, a iniciativa está respaldada no Código de Defesa do Consumidor e visa combater a ação abusiva de cambistas no ambiente virtual. Ele reforça que a medida traz mais transparência ao mercado de entretenimento e inclusão social.
7: Termina agora o Jornal Câmara dos Deputados, produzido pela Rádio Câmara, com trabalhos técnicos de Everson Urani e apresentação de José Carlos Andrade e Luciana Vieira. Uma boa noite para você.
21: Uma ótima noite. A Voz do Brasil volta amanhã.
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1: 22 horas e 19 minutos.
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0: Ricardo Mancó, obrigada, muito obrigada.
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2: 23:38.
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2: Playlist digital e a hora certa. Meia-noite e 7 minutos.

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Meia-noite e 19 minutos.

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2: Meia-noite e 59 minutos.

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1: Uma hora e 5 minutos.

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0: 1:21.
1: Tem coisas na vida da gente que é melhor nem perguntar. Quem pergunta o que quer, às vezes escuta o que não quer, viu?

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2: Uma hora e 34 minutos.

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2: Uma hora e 45 minutos.

Obrigado pela presença, obrigado pela energia de vocês, obrigado pelo carinho. Obrigado por estar aqui com a gente em mais um dia especial, mais uma noite especial. Que Deus abençoe nossos fã-clubes, nossos amigos, nossos familiares. Muito obrigado por somar com a gente toda essa noite com a nossa energia.

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2: 2 horas e 23 minutos.

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0: Ei, você tá aí ainda? 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Ai, que gostosa.
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3: 3 horas e 18 minutos.

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1: 3 horas e 29 minutos.

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2: 3 horas e 56 minutos.

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3: 4 horas e 5 minutos.

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1: 4 horas e 14 minutos.

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2: 4 horas e 46 minutos.

0: Beleza. Segundo MD. Muito obrigado. Várias pessoas estão chegando agora, porque eles pensaram que eu não vim, né? Aí, rapaziada, fique à vontade. Pode sentar também aí. Pede alguma coisa que é por conta do Bernardo Amaral. Bernardo Amaral, solta a franga e dá um lanche para as crianças, tá? Pelo amor de Deus.
1: Difusora. 5 horas e 9 minutos.

0: 5:29.
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Divulgamos a seguir um depoimento de fé enviado para a sede desta Igreja Apostólica. A senhora Fausta Rosa de Carvalho Esperândio ficou adoentada em setembro de 2024 com dor no rim direito, disfunção que lhe provocou inchaço nos pés e desconforto geral. Ela passou então por consulta médica e realizou os exames solicitados. Como vinha clamando pelo amparo da Santa Vó Rosa e do Santo Irmão Aldo, essa senhora confiou que seria atendida em sua súplica por saúde e boa disposição. Numa ocasião em que participou de reunião de Santa Comunhão, ela suplicou com esperança e fé pela bênção e proteção de Nosso Senhor Jesus. O clamor dessa senhora idosa foi ouvido e atendido, conforme informou ela em depoimento de fé, remetido em julho de 2025, de Jales, estado de São Paulo, por meio do qual relatou que os resultados dos exames solicitados nada indicaram que necessitasse de outras providências médicas. Boa notícia que o especialista deu a ela em consulta de retorno realizada em novembro de 2024. Bênção esta pela qual essa senhora é grata e reconhecida a Deus Pai, ao Nosso Senhor Jesus, à bendita Mãe Maria Santíssima, à Santa Vó Rosa e ao Santo Irmão Aldo. Convidamos os prezados ouvintes do programa Hora Milagrosa para que venham visitar as congregações da Igreja Apostólica nas seguintes localidades: Cacoal, Rondônia, com reuniões às quintas-feiras, às 19h30, aos sábados e domingos, às 19h, exceto no primeiro domingo de cada mês, que é às 10h. Rua Florianópolis, número 1925, bairro Liberdade. Jiparaná, Rondônia, com reuniões às quartas-feiras e sábados, às 19h30, aos domingos, às 11h. Rua Governador Jorge Teixeira, número 1801, bairro Nova Brasília. Pimenta Bueno, Rondônia, com reuniões quinzenalmente aos sábados, às 9h30. Avenida Turíbio Odilon Ribeiro, número 600.

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1: Cinco horas e 36 minutos.
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1: Temos reunião em Rio Branco, Estado do Acre, aos sábados às 19 horas, aos domingos às 18 horas e 30 minutos, e no segundo domingo de cada mês, a reunião é realizada às 14 horas, e quinzenalmente às quintas-feiras às 19 horas e 30 minutos. Rua Palmeiral, número 584, bairro Cidade Nova. Divulgamos a seguir um depoimento de fé enviado para a sede desta Igreja Apostólica. A gestação gemelar, confirmada em 2011 para a senhora Aparecida das Dores de Oliveira, foi considerada de risco. Porém, graças à misericórdia da Santa Vó Rosa e do Santo Irmão Aldo, os bebês, dois meninos, nasceram perfeitos e sadios. No entanto, seguidamente, ela foi diagnosticada com grave infecção bacteriana nos pulmões, manifestação que lhe afetou as funções renais, tanto que precisou ser mantida sob tratamento hospitalar. Nesse meio tempo, a mãe dessa senhora, que vinha clamando aos céus pela vida e saúde dessa filha, veio cuidar dela e, por fim, a levou para a localidade onde reside, inclusive porque, adoentada como ela estava, não tinha condições de cuidar dos recém-nascidos nem dos demais filhos. Ainda bastante fragilizada e com significativa perda de peso, a senhora Aparecida foi acometida por pressão arterial elevada e teve um princípio de AVC, manifestação que lhe paralisou o lado esquerdo do corpo. Em fevereiro de 2012, ela foi levada por uma das irmãs para consulta com um especialista que, após analisar os resultados de diversos exames, a alertou de que o caso era muito grave. Ao chegar em casa, a mãe estava ouvindo a Hora Milagrosa, do qual ela tinha conhecimento, porque, na juventude, havia sido apostólica. Naquele momento, ela se entregou nas mãos da Santa Vó Rosa e do Santo Irmão Aldo e suplicou que esses poderosos santos a curassem e tirassem toda a mágoa que sentia em sua alma. Na manhã seguinte, depois de uma crise de vômitos de sangue, a senhora Aparecida se sentiu recuperada e com disposição para cuidar dos filhos e da arrumação da casa, atividades que, até então, não conseguia realizar, fato que surpreendeu e emocionou a mãe dela que, grata e reconhecida, identificou que o clamor que vinha elevando aos céus em favor dessa filha fora ouvido e atendido. Por sua vez, essa senhora é agradecida ao Santo Irmão Aldo, à Santa Vó Rosa e à Bendita Mãe Maria Santíssima pelas bênçãos recebidas para sua saúde e bem-estar há 13 anos e pela boa disposição que tem desfrutado desde então, como informou ela em depoimento de fé entregue na sede desta Igreja Apostólica em dezembro de 2025. Ela reside no Jardim Sabará, São Paulo, Estado de São Paulo.

Diversos fatos e circunstâncias comprovam a importância da atenção sempre oportuna e necessária quanto à formação moral, espiritual e emocional das crianças, ó ouvinte. Dentre eles, destacamos o amor de Deus Pai e o cumprimento de sua justiça ao continuar concedendo a vida e o espírito indistintamente a todas as crianças, assim que são geradas. Registrar o nome delas no livro da vida, quando são apresentadas pelos pais ou responsáveis para o sacramento da consagração diante do altar da Igreja Apostólica, é outro ponto a ser destacado quanto ao amor de Deus, o Pai Celestial. O interesse e atenção de Nosso Senhor Jesus ao dizer "Vinde-me as criancinhas", para que pudesse desfrutar da companhia delas e abençoá-las, o divino amor e proteção da bendita Mãe Maria Santíssima para com todas, o afeto que a Santa Vó Rosa demonstrou em muitas ocasiões ao afirmar "Amo a todas elas", o carinho e a atenção que o Santo Irmão Aldo sempre dedicou às crianças, bem como a proteção dos anjos do cortejo angelical concedida a elas, são fatos que destacam a importância da atenção e dos cuidados para com todas, indistintamente. Recomendamos compreensão e paciência para com as crianças, ó ouvintes, sejam elas de tua família ou de tuas relações de parentesco, amizade ou de trabalho. Estas são atitudes que reforçam o apoio moral e afetivo do qual elas tanto necessitam e amenizam a insegurança natural da fase de desenvolvimento em que se encontram. Inclusive, contribui para evitar que se tornem em adolescentes problemáticos ou em adultos frustrados e infelizes. Quem em Deus confiou, nunca se enganou. Incentivo de fé, legado pela Santa Vó Rosa e pelo Santo Irmão Aldo, sempre oportuno para as diversas situações do lidar cotidiano e bastante apropriado no sentido de colaborar para a formação moral, espiritual e emocional das crianças.

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1: Aos queridos ouvintes, apresento os meus cumprimentos e que a paz de nosso Deus esteja sempre consigo. Para que a paz divina reine nos corações e nas famílias, é preciso saber conviver com todos, tendo como meta praticar o perdão, que é o fruto do verdadeiro amor. E é sobre

interfere para cooperar com a pessoa na reconciliação com o próximo? Alguns rejeitam essa colaboração, dizendo: quem sou eu para perdoar? Quem perdoa é Deus. Os que agem assim, talvez seja por falta de sabedoria ou de humildade. Outros dizem: já perdoei tal pessoa por várias vezes e agora cansei. Não podemos confundir as coisas de que perdoar é aceitar o que as pessoas errem quantas vezes quiserem. Não é isso. Perdoar é não guardar mágoas ou ressentimentos. Nós, seguidores da mensagem da paz, mensagem que produz vida e salvação, em nome de Jesus e do Consolador, temos ensinado, através deste programa A Hora Milagrosa e nas reuniões de nossa Igreja Apostólica, para que vivam na prática do amor e do perdão. E se por acaso vier a errar, pecando contra alguém, com atitudes desaprovadas por Deus, que se arrependam com muita sinceridade. Deus não quer perder ninguém e procura acolher os contritos e arrependidos. E esse sentimento de bondade e misericórdia é que deve nos envolver em relação aos que deixam de vigiar. Deus é amor e perdão. E nós também devemos ser, pois somos da mesma descendência divina. Queridos ouvintes, certa vez o apóstolo São Pedro perguntou para Jesus: Senhor, até quantas vezes pecará o meu irmão contra mim e lhe perdoarei? Até 7? São Pedro acreditava que alguém que conhecesse os mandamentos sagrados nunca cometeria injustiça contra o próximo. Na verdade, isso realmente não deveria acontecer. Tem pessoas que conseguem manter um equilíbrio em sua conduta, pois não perde o foco do amor ao próximo e a fé em Deus e também em seus santos. Dessa forma, enquadra na tolerância que o apóstolo São Pedro estava propondo. Mas Jesus nunca olhou apenas para uma pessoa. Ele contemplava toda a humanidade. Se dependesse dele, salvaria todos. E para isso era e é necessário que uma imensidão de pecados sejam perdoados. Porém, fica bem claro, os que se arrependerem dos erros com muita sinceridade e com o firme propósito de buscar o aperfeiçoamento espiritual para terem suas atitudes aprovadas por Deus e por seus santos. E sendo assim, deve amar o seu próximo e serem perdoadores. Pensando e agindo desta maneira, foi que Jesus disse para São Pedro, dizendo assim: perdoe o seu irmão não apenas 7 vezes, e sim 70 vezes 7. Ou seja, assim como não há limites para externar o amor, não há limites para o perdão. Como afirmei, Deus é amor e perdão. Seus santos poderosos, como Jesus, Maria Santíssima, a Santa Avó Rosa, o Santo Irmão Aldo, são a extensão dessas virtudes divinas para dispensar aos contritos sinceros e que se arrependem com sinceridade o perdão para o seu pecado. E assim poderão ter a garantia de uma vida feliz e também poderem fazer com que a sua parte de lealdade, de amor, de dedicação também seja realçada. O primeiro passo é a oração, onde nos humilhamos e intercedemos a comunhão com o reino dos céus, pedindo o perdão divino. Acontece que o pedir não é o suficiente, pois Deus não é obrigado a nos perdoar, e sim, é nós que temos o dever de buscar o mérito do perdão, para que a paz volte a reinar nas vidas, nos lares, nas famílias e no convívio perante a sociedade. Sobre em fazer a nossa parte para que sejamos perdoados por Deus, disse Jesus: enquanto estiverdes orando, perdoais se tendes alguma coisa contra alguém, para que o vosso Pai que está nos céus também perdoe as vossas ofensas. Na oração do Pai Nosso, ficou bem claro, nós mesmos pedimos a Deus para não nos perdoar, se não usarmos da virtude do perdão. Oração esta ensinada por Jesus
E num trecho diz:

0: perdoe as nossas ofensas, assim como nós perdoamos a quem nos tem ofendido. Meditem, ó prezados ouvintes, o perdão restabelece amizades, os sentimentos bons, também reaviva parceria de negócios, minimiza a soberba, derrama bálsamo na ferida ardente, derruba as mais resistentes, rancorosas barreiras e reaviva a preciosa união entre as pessoas de boa vontade e fé. Jesus nos ensinou que o Pai Celestial é o Deus da bondade, do amor, do perdão, da misericórdia, que pedia para orar pelos amigos e pelos inimigos, e que Ele é grandioso também para perdoar. Por isso, a melhor atitude que possa tomar em relação a alguém que tenha nos ofendido é perdoá-lo. Com isso, faz esquecer a ofensa, apaga o sentimento negativo da mente, da consciência e alivia o sofrimento. Faz bem para quem perdoa e para quem é perdoado. Atitude que se enquadra nos mandamentos sagrados do amor de Deus e a si mesmo. Amados, somos filhos do mesmo Pai Celestial, originários da mesma criação divina, e todos fomos destinados aos céus. A todo instante existe a necessidade em sermos humildes de coração, para que vivamos em união fraternal. Precisamos ser perdoadores e também receber o perdão do nosso próximo. Como eu lhes disse, esses são ensinos de Jesus e seu exemplo de vida, exemplo da Virgem Maria Santíssima, da Santa Avó Rosa e do Santo Irmão Aldo, com os preciosos ensinos que nos legaram. Notem, meus queridos ouvintes, eu sei que amam a Deus e o respeitam como o Supremo Criador. Muitos também veneram o Santo dos Céus. Essa é uma conduta de devoção e fé. Os frutos dessa atitude é amar o próximo e o tê-lo como irmão ou irmã. Devemos sempre desejar o bem e sermos dispenseiros da paz. Quem perdoa e entende as fraquezas do seu próximo vive em paz, tem paz na alma. Quem deseja a felicidade aos outros é porque está de bem com Deus e consigo mesmo. Jesus sempre foi e será o maior exemplo de perdão. Teve a coragem de chamar seu traidor de amigo até no momento em que foi traído. No auge do sofrimento e diante de toda a crueldade, pronunciou uma frase que alguém jamais aventuraria em dizer nos momentos finais da vida. Disse Jesus: Pai, perdoa-os, pois eles não sabem o que fazem. Que essa nobre virtude do amor de Cristo esteja em seu coração, em casa, na igreja, no trabalho, no convívio perante a sociedade. Sejam dispenseiros do amor, da paz e do perdão. A seguir, passarei a orar em favor de todos. Ó glorioso Deus e Pai Celeste, glorificamos-te pela sua infinita bondade e misericórdia, sendo amor, é a maior fonte de perdão, também é justiça, tanto que nos pede que sejamos fiéis aos seus santos mandamentos. Peço-te, ó bendito Jesus, peço à Senhora Virgem Maria Santíssima, a ti, Santa Avó Rosa, nosso Espírito Consolador, e ao Senhor, ao santo e querido irmão Aldo, que em nome de Deus Pai, ajude a esses ouvintes para que vivam nas nobres virtudes do amor e do perdão. Ajude-os a serem humildes e, sendo perdoadores, promoverão a paz na alma e compartilharão com o seu semelhante. Quantos que passam por momentos difíceis, doenças, outros passaram por um processo cirúrgico e até outros que estão em convalescença. Dá-lhes saúde. Que há também os que precisam de um emprego para garantir a sua sobrevivência da família e da boa organização do seu lar. Ajude-os para que sejam bem-sucedidos. Santa Vó Rosa, querido irmão Aldo, aos santos gloriosos, junto à Virgem Maria Santíssima, abençoa todas as pessoas que estão crendo na mensagem de nossa Igreja Apostólica e estão buscando também a consagração. Tenha misericórdia dos que nos ouvem pelas primeiras vezes. Também peço que unja a água e o óleo que com muita fé foi colocado junto a esse receptor. Ó queridos ouvintes, receba as bênçãos preciosas do nosso eterno Deus, de Jesus Cristo, nosso Senhor, da Virgem Maria Santíssima, da Santa Vó Rosa, nosso Espírito Consolador, e do nosso santo e querido irmão Aldo, na comunhão com todos os reinos dos céus, e prestamos a todo o poder celeste o nosso mais sincero e eterno louvor. Amém.
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0: Bom dia, bom dia, bom dia, bom dia. Começa agora o seu Jornal de Todas as Manhãs. Muito obrigado pela sua companhia, muito obrigado pela sua audiência. Estamos ao vivo para todo o estado do Acre, por meio do Sistema Público de Comunicação, rádios Aldeia FM e Difusora Acreana, em Cruzeiro do Sul, Tarauacá, Feijó, Sena Madureira, Brasileia, Chapuri e aqui na nossa capital, Rio Branco, transmitindo para todo o estado do Acre. Eu sou o Jefferson Dourado, é sempre um prazer estar aqui todas as manhãs levando para você muita informação logo bem cedo. Ao meu lado, ele, Edmar de Souza, na Sonoplastia, sobe o som, meu amigo. Muito, muito, muito bom dia para você aí que está chegando agora, ligando, se conectando com a gente logo bem cedo. São exatamente 7:08 no Acre desta quarta-feira, 22 de julho de 2026. De Rio Branco a Marechal Taumaturgo, de Manso Lima a Acrelândia e também Bujari. De Plácido de Castro, Porto Acre, Jordão, o Bom Dia Aldeia chega a você levando informação, serviço e as histórias que fazem parte da vida do nosso povo.
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0: É, entrou a vinheta antes, mas tá valendo. Bom dia, bom dia, bom dia pra você da floresta, nossos seringueiros, extrativistas, indígenas, ribeirinhos. Bom dia, você produtor rural, começando mais um dia de lida. Bom dia pra você, ouvinte da cidade, você que tá aqui correndo pra chegar ao seu trabalho, levar o filho pra escola, quem tá com o filho ainda em atividade, né? Tem muitas escolas aí que estão em férias, enfim, mas é hora de iniciar mais um dia de trabalho. 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Basta acessar aldeiafm.ac.gov.br ou difusora.ac.gov.br. Lembrando que você também pode se conectar com a gente por meio do nosso WhatsApp, 68 99203-2962. Vou repetir, 68 99203-2962. Anota, deixa aí registrado no seu celular, de uma forma bem fácil que você possa se comunicar com a gente. Manda o seu oi, o seu olá, o seu bom dia. Manda aí a sua foto, a imagem de onde quer que você esteja, iniciando mais um dia, tá bom? Vai ser muito legal ter você com a gente, é sempre muito bom ter você com a gente interagindo. 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fase da história da Rádio Difusora, a fase FM. 104.5 FM, a partir de sexta-feira, você sintoniza conosco e vai acompanhar essa nova fase aí, com a mesma essência, muita informação, muito serviço e muito entretenimento para você durante todo o dia, combinado? Então é isso, dados os primeiros recados, vamos com os destaques da manhã de hoje.
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0: Cinco municípios do Acre estão com qualidade abaixo do padrão recomendado pela Organização Mundial da Saúde. O período de estiagem preocupa a Defesa Civil em Rio Branco. Tem Piracema em Sena Madureira e o mercado de peixe está bombando. Forças de segurança realizam uma operação em Cruzeiro do Sul. Também no município, a Igreja Católica prepara a programação do novenário de Nossa Senhora da Glória. No esporte, os resultados da Sul-Americana, do Brasileirão e ainda informações sobre o tempo, trânsito e muito mais a partir de agora.
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0: Sete horas e 12 minutos no Acre, 7:12 no Acre. Tá calor, né? Já amanheceu quente, sol tinindo, 6:30 da manhã, aqui na capital e região, sol firme e forte logo no início dessa quarta-feira. E a previsão, meus amigos, é de continuar com muito sol, viu? Céu limpinho, poucas nuvens e muito, muito calor durante toda esta quarta-feira em todo o estado do Acre. É a previsão do Sistema Nacional de Meteorologia e a gente vai agora com as temperaturas. Como eu disse, muito, muito calor é a previsão para hoje. A gente começa por Porto Acre, Jordão, Manso Lima, Rodrigues... Porto Walter, Jordão, Manso Lima, Rodrigues Alves, Feijó, Marechal Tomaturgo, Cruzeiro do Sul e Tarauacá. Ou seja, região do Envira, Tarauacá e do Juruá, com previsão de máximas de 32 graus para hoje. Na região central do nosso estado, nosso querido Acre, Sena Madureira, Santa Rosa do Purus e Manuel Urbano, máxima de 33 graus é a previsão para hoje, 22 de julho. E aí no restante do estado, no Alto e Baixo Acre, em Assis Brasil, Brasileia, Tassiolândia, Chapuri, Porto Acre, Plácido de Castro, Senador Guiomar, Bujari, Capixaba e Acrelândia, e também aqui a nossa capital, claro, Rio Branco, máximas para hoje de 34 graus. Então é isso, se prepara para o calor, sai aí com o seu guarda-chuva, sombrinha, como você preferir, use protetor solar, porque é importante, né? Fundamental aí para a gente que vive nessa região aqui região tropical com muito sol e, claro, se hidratar, né? Se hidratar sempre é bom.
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0: Bom dia, bom dia, bom dia para você que está chegando agora, nossos motoristas de aplicativo, nossos motoristas de táxi, de ônibus, ou você mesmo que está aí de carona, se prepare aí para as informações ao vivo aqui da movimentação no trânsito, nas principais ruas e avenidas da nossa capital acreana. Muito obrigado pela sua companhia, você que está aí nos rádios dos carros, veículos da nossa cidade. Atenção para as informações em tempo real aqui do nosso trânsito, nas principais ruas e avenidas. Vamos começar por onde? Vamos lá pela Rua Isaura Parente. Rua Isaura Parente, uma das principais ruas aqui da nossa capital, no trecho ali entre a Rua Manaus e a Rua Fontenelle Castro. Entre a Rua Manaus e a Rua Fontenelle Castro, é um trecho da Rua Isaura Parente, trânsito intenso, velocidade média de 5 km por hora. Intenso e lento, né? Bem lento aí esse trecho da Rua Isaura Parente. A Avenida Nações Unidas, ali entre o Sétimo Beck até a região da Getúlio Vargas, também trânsito bastante lento e intenso. Velocidade média de 12 km por hora nesse trecho que eu acabei de falar para você aqui das Nações Unidas, ela é de frente do Sétimo Beck até a região do Bosque. Avenida Ceará, falando em Bosque, todo o trecho do Bosque ali, por onde a Avenida Getúlio Vargas corta, desde a Praça dos Juventus também até o Pronto Socorro, trânsito bem intenso nessa extensão da Avenida Getúlio Vargas, velocidade média de 10 km por hora, portanto, você, motora que está aí nessa região da cidade, atenção, cuidado e paciência. E a Avenida Ceará, né? A nossa principal avenida aqui da nossa capital, tem hoje dois trechos bem extensos aqui de trânsito intenso. O primeiro trecho, deixa eu só me localizar melhor aqui, o primeiro trecho fica ali entre a Acemurbe até o Skate Park, tá? Da Acemurbe até o Skate Park, você, motora, paciência, tá? Tanto de quem vem sentido bairro centro, quanto do centro bairro, né? Então, você que tá aí nessa região, paciência, né? Velocidade média nesse trecho aí de 18 km por hora. Aí tem um segundo trecho também de maior concentração de veículos, que é sempre ali em frente ao central de ônibus, ali terminal de ônibus, né? Terminal de ônibus, que também dá acesso ali para o Parque da Maternidade. E aí você pega desse trecho do terminal urbano aqui no centro da cidade até a ponte, a quarta ponte, né, sobre Amadeu Barbosa, a gente vai ter aí um trânsito mais lento também aqui na Avenida Ceará, de 14 km por hora de média é a velocidade nesses trechos. No mais, gente, no segundo distrito, trânsito tranquilo em toda a região do segundo distrito. Ali na BR-364, mais conhecida como Via Verde, onde ficam ali as rotatórias do Lago do Amor, do Shopping, do Tribunal de Justiça, hoje, pelo menos aqui no nosso aplicativo, com movimentação tranquila, o trânsito fluindo normalmente. Então é isso. Aproveite você aí onde o trânsito está mais tranquilo e onde o trânsito está mais intenso. Atenção, cuidado e prudência. 7:19 no Acre.
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0: o primeiro da União Europeia a impedir que essa faixa etária utilize plataformas como o TikTok. O governo do presidente Emmanuel Macron pretende colocar a nova regra em vigor já a partir de setembro deste ano, junto com o retorno às aulas. O texto também amplia a restrição ao uso de celulares nas escolas de ensino médio. A iniciativa faz parte de um movimento internacional para proteger crianças e adolescentes dos impactos do uso excessivo das telas. A Austrália já adotou uma medida semelhante para menores de 16 anos e o Reino Unido também já aprovou uma legislação que entrará em vigor em 2027. E entrou em vigor hoje, quarta-feira, dia 22, a tarifa adicional de 25% imposta pelos Estados Unidos sobre parte dos produtos brasileiros exportados ao país. A medida afeta cerca de 3 mil itens, entre eles máquinas industriais, etanol, pneus, açúcar, madeira e calçados. Por outro lado, produtos importantes da pauta de exportação brasileira, como petróleo, café, carne bovina e aeronaves, ficaram de fora da cobrança. O governo brasileiro afirma que a decisão tem motivação política e considera a medida uma interferência em assuntos internos do país. Apesar do impacto sobre alguns setores, especialistas avaliam que os efeitos na economia brasileira devem ser limitados devido à lista de produtos isentos. Vamos convocar agora a nossa reportagem. Gésio Passos, está no ponto, meu querido Edmar Souza, traz informações sobre o Brasil. Está aí fora do mapa da fome no novo relatório da ONU, né? Mais uma vez, o Brasil aí fora desse mapa da fome. Vamos conferir na reportagem do Gésio Passos.
1: O Brasil continua fora do mapa da fome. Segundo o relatório da Organização das Nações Unidas, menos de 2,5% da população está em situação de subnutrição, indicador utilizado para medir a fome. As informações foram divulgadas nesta terça-feira pela Organização das Nações Unidas para a Alimentação e Agricultura, a FAO. O relatório ainda apresentou melhorias do Brasil em diversos indicadores, como a redução da insegurança alimentar severa, com 0,6%, o menor patamar da série histórica. Entre 2021 e 2023, esse número era de 6,6% da população. De acordo com os dados, 16 milhões de brasileiros deixaram a insegurança alimentar moderada ou severa entre 2023 e 2025. De maneira geral, a agência da ONU indica que a fome diminuiu pelo terceiro ano consecutivo no mundo. Em 2025, 645 milhões de pessoas viviam em situação de subnutrição. A África continua concentrando o maior número de pessoas em situação de fome, com 309 milhões. O relatório indica que o custo da alimentação adequada é o principal obstáculo para uma dieta saudável. A média mundial ficou em US$ 4,28, cerca de R$ 22 por pessoa ao dia. No Brasil, esse custo em 2025 ficou em US$ 4,89, o que equivale a cerca de R$ 25, e está abaixo da média da América Latina. A comparação é feita a partir de uma análise do poder de compra de cada local. Segundo a FAO, um em cada cinco brasileiros não tinha renda suficiente para custear uma dieta saudável, o que aponta dificuldade de acesso regular a uma alimentação adequada e não necessariamente uma situação de fome. Da Rádio Nacional em Brasília, Gésio Passos.
2: Educação.
0: Pré-selecionados do ProUni têm até sexta-feira para efetivar a inscrição. A reportagem é do João Barbosa.
3: Os pré-selecionados na primeira chamada do programa

0: Uma universidade para todos tem até esta sexta-feira para comprovar suas informações de inscrição. Toda a documentação exigida nessa etapa deve ser entregue à instituição de ensino em que o estudante foi pré-selecionado. O candidato pré-selecionado que não respeitar o prazo ou deixar de comprovar as informações solicitadas será automaticamente desclassificado. Vale lembrar que aqueles que ainda não foram chamados podem ser pré-selecionados na segunda chamada, a ser divulgada no dia 5 de agosto, ou manifestar interesse na lista de espera entre os dias 26 e 27 de agosto. Caso não seja pré-selecionado ou tiver a inscrição indeferida por não formação de turma, ainda é possível concorrer a uma vaga não preenchida por outro candidato. Neste ano, o número de inscrições ultrapassou os 2 milhões, sendo que mais de 520 mil foram realizadas para o segundo semestre. No total, cerca de 1 milhão e 100 mil se candidataram para o programa, que oferece bolsas de estudo integrais e parciais para estudantes que desejam ingressar em uma instituição de ensino superior privada. Nesta edição, mais de 470 mil bolsas de estudo foram oferecidas em 380 cursos de graduação, distribuídas entre ampla concorrência e cotas de 879 universidades, sendo que quase metade ofertadas de modo integral, cobrindo todo o valor das mensalidades. Para conferir as listas de chamada, basta acessar o portal Acesso Único ao Ensino Superior. Com informações da Agência Brasil, sob supervisão de Fábio Cardoso, da Rádio Nacional do Rio de Janeiro, João Barbosa.
1: E atenção, foram convocados novos aprovados do concurso da educação para assumir cargos aqui no estado do Acre. A reportagem é da Dejanaine Oliveira.
2: O governo do Acre, por meio das Secretarias de Estado de Administração, a SEAD, e da Secretaria Estadual de Educação e Cultura, a SE, publicou nesta terça-feira, dia 21, o edital de número 088/2026, convocando os candidatos aprovados no concurso público da educação para a cerimônia de posse. A solenidade será realizada no dia 31 de julho, às 4 horas da tarde, e ocorrerá simultaneamente em 8 municípios do estado, conforme o local de lotação dos candidatos. Em Rio Branco, a posse acontecerá no auditório da Secretaria de Estado de Educação, a SE, localizado na Rua Rio Grande do Sul, número 1907, bairro Preventório. Também foram definidos locais de posse nos municípios de Brasileia, Bujari, Cruzeiro do Sul, Feijó, Porto Acre, Cera Madureira e Chapuri, nos respectivos núcleos da Secretaria de Educação e Cultura. A convocação é destinada aos candidatos contemplados nos editais de números 084 e 085, publicados nos dias 2 e 6 de julho de 2026, respectivamente. Conforme o edital, somente poderão tomar posse os candidatos que atenderem às exigências previstas no subitem 3.2 dos editais anteriores, relacionadas à entrega da documentação e os demais requisitos legais para investidura no cargo. A SEAD e a SE informaram que os candidatos poderão esclarecer dúvidas por meio dos telefones dos núcleos regionais da Secretaria de Educação ou pelo e-mail concursos.gov@gmail.com. Repetindo, concursos.gov@gmail.com, com atendimento das 8 horas da manhã às 2 horas da tarde. Dejanaine Oliveira, Sistema Público de Comunicação.
1: Sete vinte e oito no Acre, mais uma vez, muito obrigado pela sua companhia, muito obrigado pela sua audiência. Estamos ao vivo para todo o estado por meio das nossas rádios Aldeia FM e Difusora Acreana. Muito obrigado pela sua companhia, muito obrigado pela sua audiência. Lembrando que você pode participar conosco por meio do nosso número de WhatsApp, 6899203-2962, 6899203-2962. Mandando um abraço aqui pro meu querido Marcelo Gomes, que está aqui parabenizando todos nós da Rádio Difusora Acreana pela mudança aí de frequência de AM para FM. É isso mesmo, obrigado Marcelo Gomes, sempre conectado com a gente e reforçando, né? Próxima sexta-feira, a partir logo na virada da madrugada, já estaremos com um novo sinal e a nova frequência 104.5 FM na Rádio Difusora Acreana em Rio Branco, certo? Essa mudança é na Rádio Difusora Acreana em Rio Branco, 104.5 FM. Obrigado aí, Marcelo Gomes, pela companhia. Um grande abraço aqui para o nosso querido Antônio Macedo, monitorando aqui todo o nosso sistema de tecnologia. Obrigado pela competência e eficiência de sempre. Agora um rápido intervalo, tá? Daqui a pouquinho vamos ter informações aí sobre a qualidade do ar dos nossos municípios. 5 deles estão na lista dos que estão com baixo padrão, segundo a Organização Mundial de Saúde. Tudo isso aí por conta aí já desse período de seca que atinge o nosso estado. 70% do Acre em julho já sendo afetado aí por essa seca mais rigorosa. E tem a chegada da Piracema lá em Sena Madureira. Então não saia daí, a gente volta com essas e outras notícias já já.
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1: Sete horas e 34 minutos, eu sou Jefferson Dourado, muito obrigado pela sua companhia, pela sua audiência, pela sua confiança. Aqui estamos transmitindo ao vivo para todo o estado do Acre por meio das nossas rádios públicas e a gente começa esse segundo bloco do nosso Bom Dia Aldeia trazendo aqui informações sobre uma situação preocupante aqui no nosso estado. Pelo menos 5 municípios do estado estão com qualidade do ar abaixo do padrão recomendado pela Organização Mundial de Saúde. A reportagem é do Ronaldo Duarte.
9: 5 municípios acreanos apresentaram níveis de material particulado fino acima do limite diário recomendado pela Organização Mundial de Saúde. entre os dias 13 e 17 de julho, segundo o monitoramento do programa Vigia da Secretaria de Estado de Saúde, SESACRE. As maiores concentrações foram registradas em Rio Branco, seguida por Acrelândia, Porto Acre, Bujari e Plácio de Castro, todas com índice superior ao limite estabelecido pela Organização Mundial de Saúde. O PM2.5 é um poluente formado por partículas microscópicas que podem atingir os pulmões e a corrente sanguínea, aumentando o risco de problemas respiratórios e cardiovasculares. Apesar do aumento pontual registrado no dia 15 de julho, o relatório aponta que a qualidade do ar melhorou nos dias seguintes, em 18 e 19 de julho. Todos os 22 municípios do Acre voltaram a apresentar índices considerados seguros. A secretaria recomenda que crianças, idosos e pessoas com doenças respiratórias redobrem os cuidados em período de pior qualidade do ar e reforça a importância do monitoramento contínuo para prevenir impactos à saúde. Ronaldo Duarte, para o Sistema Público de Comunicação.
1: É, isso, acho que tem muita gente sentindo já os efeitos dessa situação aqui no nosso estado, né? A gente tem registro de muitos casos de gripe, de doenças respiratórias. Nossa Ângela Villanova, por exemplo, nossa parceira de bancada aqui do nosso querido Bom Dia Aldeia, durante toda a semana aí estava com a garganta inflamada, hoje não teve nem condições de vir, é realmente um dos efeitos aí dessa seca e dessa poluição do ar. E falando de seca, quase 70% do Acre está nessa situação aí, agravada por conta da estiagem, né? O estado registra maior área afetada pela seca desde novembro de 2005, ou seja, 8 meses, né, de seca aí, afetando diversas regiões do nosso estado. Vamos conferir na reportagem da Thaís Caroline.
10: Seca continua avançando no Acre e já atinge 67% do território estadual. Os dados são da atualização mais recente do monitor de secas divulgada nessa semana. O percentual é o maior registrado desde novembro do ano passado, quando o fenômeno alcançou 88% da área do estado. Apesar do aumento da área afetada, o levantamento mostra que a intensidade da seca permaneceu estável entre maio e junho. Em todo Acre, o cenário segue classificado como seca fraca, o nível mais baixo da escala utilizada pelo monitor. O estado também manteve o mesmo percentual de território atingido no período, sem piora ou melhora na severidade do fenômeno. Situação semelhante à registrada em outros 8 estados brasileiros. No cenário nacional, a seca continua espalhada pelo país e, em junho, o fenômeno atingiu cerca de 45% do território brasileiro, o equivalente a quase 3 milhões e 800 mil quilômetros quadrados. Apesar de uma pequena redução em relação ao mês anterior, especialistas alertam que o período de estiagem ainda exige atenção, principalmente nas regiões mais vulneráveis aos impactos sobre o abastecimento de água, agricultura e o risco de queimadas. Thaís Caroline, para o Sistema Público de Comunicação.
1: E agora vamos para a Cena Madureira, porque por lá, amigo, a Piracema tem aí enchido os barcos e as canoas de pesca lá na região. Vamos conferir na reportagem do João Carlos Costa.
11: Temporada de piracemas na região de Cena Madureira, o setor pesqueiro do município oferece o pescado mandinha em abundância, o peixe mais apreciado pela população do município. Como destaca a nossa reportagem, o pescador e comerciante do setor pesqueiro, Jean.
12: Bastante peixe, a gente continua enxergando, né? A piracema se aproximando e bastante peixe, o mandinha, né? Que é o carro-chefe aí as pessoas mais procuram, e grande Piracema. Então, grandes quantidades de mandi continua se enxergando dentro do mercado, também no porto, né? Na beira do rio, vários cantos as pessoas estão vendendo aí o mandi de boa qualidade, mandi bem fresquinho, pego praticamente na hora, tá? Então, acho que a tendência é cada vez aumentar mais a quantidade de mandi no município aí. O estúdio da Piracema está se aproximando aí da cidade, né? E cada vez mais pessoas estão indo, um pelo esporte, outros pela profissão mesmo. Então, bastante mandi está chegando na cidade.
11: Com a fartura do pescado no município, o consumidor poderá ter variedades em pescados e preços na região. Com reportagens de João Carlos Costa para o Sistema Público de Comunicação do Acre.
1: Meu amigo Jusa, um abraço pro meu amigo Jusa lá de Sena Madureira, coordenador de Sena Madureira. Manda os mandinhos aí pra gente, meu amigo, dessa Piracema toda aí. Mandinho feitinho, vai bem, não vai, Edmar? E a gente nem tomou café da manhã, já tá pensando no almoço aqui. Mas é isso, grande abraço pra toda a nossa equipe de reportagem aí das rádios, da Rádio Aldeia FM em Sena Madureira. Abraço, Jusa e equipe. Mas agora a gente vai para Cruzeiro do Sul, onde nosso repórter Gladys Albano acompanhou uma ação conjunta da Polícia Militar, Conselho Tutelar e da Justiça, que resultou aí na prisão de um homem investigado por suspeita de abuso sexual contra as próprias filhas na comunidade São Salvador, às margens do Rio Moa, em Manso Lima. Vamos conferir então.
13: A operação foi realizada por policiais do primeiro pilotão da Polícia Militar após o cumprimento de uma medida judicial. O homem também possui antecedentes por homicídio, crime em que a vítima foi a própria esposa.
14: E esse indivíduo também, ele já respondeu pelo crime de feminicídio, ele, né, cometeu o homicídio aí da própria esposa. Essa operação como um todo, ela contou com a presença do oficial de justiça, bem como do Conselho Tutelar. As equipes se deslocaram à comunidade São Salvador, localizado aí na localidade Vai Quem Quer, ali nas margens do Rio Moa. Então, a equipe, juntamente com o oficial de justiça e o Conselho Tutelar, se deslocaram até o local.
13: Durante as buscas na residência, os policiais apreenderam duas espingardas calibre 36, com numeração raspada, além de 18 cartuchos.
14: No local, a equipe conseguiu fazer a apreensão de duas armas de fogo, duas espingardas calibre 36, bem como 13 cartuchos intactos calibre 36, além de outros 5 já deflagrados. Então foi realizado a apreensão desses dois armamentos com a numeração raspada, bem como essas 18 munições, né? Delas 13 intactas, 5 deflagradas. Esse indivíduo, ele foi conduzido até a delegacia e ficará à disposição da justiça e responderá pelo cometimento dos crimes aí, né?
13: O suspeito foi conduzido à Delegacia de Polícia Civil, onde permanecerá à disposição da Justiça. Além da investigação por suspeita de abuso sexual, ele também responderá por posse ilegal de armas de fogo. De Cruzeiro do Sul, Gladson Albano, para o Sistema Público de Comunicação do Acre.
1: Certo, Gladson Albano, obrigado pelas informações. Abraço também ao James, direto de Cruzeiro do Sul, e toda a nossa equipe das rádios públicas do Acre, espalhadas por todo o estado. Agora mais um intervalo aqui no nosso Bom Dia Aldeia. A seguir, a Catedral Nossa Senhora da Glória já se prepara para o maior evento religioso da região do Vale do Juruá. Isso mesmo, novenário de Nossa Senhora da Glória. A programação está sendo preparada. Daqui a pouquinho a gente traz todas as informações e detalhes sobre esse grande evento religioso que mobiliza não só a Cruzeiro do Sul, mas toda a região e também todo o nosso estado, por que não dizer assim, né? E ainda a volta da Sul-Americana e do Brasileirão na resenha esportiva. Voltamos já.
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1: Terceiro e último bloco do nosso Jornal de Todas as Manhãs, nosso Bom Dia Aldeia. Agora a gente vai fazer um rápido giro pelos nossos municípios. Está no ponto aí nossa vinheta, chegando nossa vinheta.
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1: Vamos à Cena Madureira com ela, Gladys Miriam. Tudo bem, Gladys? Traz informações pra gente sobre o programa Mulheres Mil, que abre vagas no município e garante aí o acolhimento para mães e filhos durante o período de aulas.
18: Mulheres que enfrentam dificuldades para estudar por terem crianças pequenas agora possuem uma nova oportunidade de qualificação profissional em Sena Madureira. É que o Instituto Federal do Acre, FAC, por meio do programa Mulheres Mil Mais Cuidados, está com inscrições abertas e oferece um diferencial importante, um espaço para acolher os filhos das participantes durante as aulas. Em Sena Madureira, a coordenadora adjunta do campus do IFAC, Glória Gomes, destaca que o programa foi pensado para garantir que mais mulheres tenham acesso à qualificação profissional, especialmente aquelas que enfrentam dificuldades para conciliar os estudos com os cuidados dos filhos.
19: O que é isso? Significa dizer que aquelas mulheres que têm crianças de 3 a 12 anos e que perderam a oportunidade de se qualificar, de fazer cursos, novos cursos, porque não têm com quem deixar seus filhos, agora nós teremos incluídos no programa Mulheres Mil uma sala chamada Cuidoteca. Essa sala ela vai ser um lugar equipado, né, com material didático, brinquedos, né, com cuidadores infantis, para que essas crianças permaneçam lá enquanto suas mães estarão estudando.
18: Os cursos terão carga horária entre 200 e 220 horas, com certificação prevista para dezembro. As mulheres selecionadas, inclusive as convocadas por meio de cadastro de reserva, receberão uma bolsa no valor de R$ 1.440,00 como incentivo à permanência e conclusão da formação.
19: Quem pode se inscrever? Pessoas com ensino médio completo e que tenham concluído o curso de cuidador infantil, um curso com uma carga horária mínima de 160 horas. Ter idade mínima de 18 anos, né? E ter disponibilidade à noite, que é o horário no qual serão realizados os cursos do Mulheres Mil. Esse edital para a seleção de agentes de cuidados de criança estará com inscrições abertas a partir do dia 27/7. Então, as inscrições ocorrerão durante uma semana, de 27/7 a 31/7, e serão inscrições gratuitas, exclusivamente online. O candidato pode entrar na página do IFAC, né? ifac.edu.br/editais, e lá ele vai encontrar o edital aberto para agente de cuidado de criança e verá o link que, onde será feita a inscrição.
18: Gladys Miriam, para o Sistema Público de Comunicação.
1: Obrigado, Gladys Miriam, direto de Sena Madureira. Vamos pegar um voo para Cruzeiro do Sul, porque o nosso querido Gladys Albano está de volta trazendo informações sobre a programação da Catedral de Cruzeiro do Sul, da Catedral de Nossa Senhora da Glória, Diocese de Cruzeiro do Sul, sobre a programação do novenário em homenagem à Nossa Senhora da Glória, uma programação ampliada que reforça também o caráter não só religioso, né, mas social e também econômico da festa. Vamos conferir.
20: As atividades terão início no dia 2 de agosto com a tradicional Corrida da Glória. A programação segue até o dia 15, reunindo missas, romarias, caminhadas, ações solidárias e a novena em homenagem à padroeira da Diocese de Cruzeiro do Sul.
21: O novenário desse ano, ele tem uma, assim, especificamente, é bem diferente dos outros anos, né? É, claro, com tudo aquilo que faz parte do novenário, mas esse ano nós começamos dia 2 com a corrida, né? Dia 3 temos missa de envio, dia 4 tem a missa franciscana, dia 5 a gente faz a abertura do novenário da festa, né? Novena, terço e missa à noite. E aí, com todos esses eventos antes, assim, digamos, antes do dia 5, para dar todo um ânimo mais específico no novenário.
20: Outra novidade este ano é que a Feira de Empreendedores será organizada integralmente pelo SEBRAE. A expectativa é reunir cerca de 40 expositores dos setores de alimentação, artesanato, economia criativa e pequenos negócios.
22: Nós estamos com as inscrições abertas, começamos na sexta-feira, e quem tiver interesse pode procurar o SEBRAE. Lembrando que nós precisamos aí dos CNPJs ativos para que a gente tenha realmente uma feira que é muito legal, não só para a população, mas também para os propósitos institucionais, que é realmente promover o desenvolvimento econômico e financeiro das micro e pequenas empresas.
20: No encerramento, no dia 15 de agosto, a missa será celebrada antes da procissão. Após o retorno da imagem à catedral, os fiéis participarão de um show da missionária Sueli Façanha, da comunidade Shalom.
21: No dia da procissão, no dia 15, nós temos uma mudança ali no final do novenário. Geralmente nós fazíamos a missa no dia 15, depois da procissão. Esse ano a missa vai ser antes, às 5 da tarde, aqui dentro da catedral, com a coroação, e depois Nossa Senhora sai para caminhar nas ruas de Cruzeiro do Sul já coroada. Quando ela voltar, tem ali os agradecimentos, e aí já começa o show com a Sueli Façanha, que é missionária do Shalom, e que vai nos dar, né, vai nos dar a graça de participar desse show com ela.
20: De Cruzeiro do Sul, Gladson Albano, para o Sistema Público de Comunicação do Acre.
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1: Hora do nosso bate-papo esportivo ao vivo aqui todas as manhãs com ele, Alberto Casas. Bom dia, Alberto.
2: Muito bom dia, Jefferson. Bom dia, ouvintes do Bom Dia Aldeia. A aldeia deu uma caída agora do ar, viu? Mas vamos lá.
1: É isso, mas estamos pela internet, ao vivo.
2: Ah, voltou.
1: Faz parte, meu amigo. Essas oscilações da nossa internet, da nossa energia aqui no Acre, acaba gerando esses BOs aí também nos nossos equipamentos. Não tem no break de jeito, meu amigo. Mas enfim, vamos seguir com a informação. Tivemos ontem a volta, né, da Sul-Americana e do Brasileirão. Começa aí pela Sul-Americana. Quais foram os resultados,
2: Alberto? Sul-Americana, né? O Santos que surpreendeu, hein? Foi com um time alternativo, né? Foi lá pra Venezuela. E venceu de 4-1, rapaz. O time venezuelano em casa, hein? Santos que não levou Neymar, nem Gabigol, mas que mostrou aí forças contra...
1: O Neymar não tá podendo jogar em campo, né? Mas
2: exato.
1: Ele tava num campeonato de pôquer.
2: É. Não, aí ele é bom, né?
1: Até doido, ele vai. Acho que parece que ele vai montar uma competição, uma liga de pôquer só dos bambambãs do futebol.
2: E ele consegue, né? Porque tem cacete pra isso.
1: Dinheiro não falta pro homem, ele faz o que quer, né? Enfim. E sim, você, Santos, continua aí, vamos lá com as informações do
2: pois é, no Brasileiro ontem. Não, aí ontem foi só o Santos, né?
1: E aí
2: ontem só o Santos representou o Brasil.
1: E aí o Brasileirão?
2: Brasileirão, ontem tivemos aí, rapaz, o Atlético Mineiro fez 1-0 no Bahia, lá na Arena MRV, mas o Bahia voltou mais disposto no segundo tempo, parece que incorporou o espírito daquele que tem que ir pra cima, empatou o jogo em 1-1, teve chance pro Santos. Pro Atlético Mineiro, melhor dizendo, de cabeça, não fizeram. E no último lance, praticamente, o Bahia também colocou a bola no travessão e quase marca o segundo e sairia vencedor da Arena MRV. O certo é que terminou no empate de 1-1 o jogo de ontem lá na Arena MRV, coisa que não foi muito boa aí para o Atlético Mineiro, viu, Jefferson?
1: O Atlético Mineiro com 25 pontos e o Bahia continua lá em riba, né? 30 pontos.
2: Continua lá em cima. E empatou e ganhou um ponto. Atlético deixou de ganhar dois e o Bahia ganhou um, né?
1: Na sexta posição aqui junto com o Atlético Paranaense e Bragantino. Hoje, tá com a tabela aí? Não, não tô aqui. É mais fácil.
2: Não.
1: Tem Coritiba e Palmeiras, São Paulo e Atlético Paranaense, e que mais? Internacional, Cruzeiro do Sul, e o Mengão está de volta, meu amigo, Chapecoense e Flamengo, e amanhã tem Coringão e Remo.
2: Pois é, hoje o Flamengo pega o vice-lanterna, né? O vice-líder com o lanterna da competição, que é a Chape.
1: É isso aí, Alberto Casas. Tô por fora ainda tô me... Ainda estou me atualizando aqui do Brasileirão, por enquanto ainda não entrei no clima. Falando em clima, meu, o que mais eu tinha te pedido para falar, hein? Ah, vamos Vini falar agora. Júnior. Não, calma, deixar o Vini Júnior pro final, meu amigo. O destaque do Vini Júnior a gente tem que deixar pro final, pro encerramento. Queria falar contigo sobre, viu, o anúncio da Itália? Pepe Guardiola será o novo treinador?
2: Mas é o seguinte... Ele quer um ano sabático, não entendo muito essa situação aí, mas eu acho que ele quer uma temporada aí sem trabalhar, né? Mas não é só a Itália não, viu? Mais dois países também estão querendo aí o Pep Guardiola, mas a conversação está mais avançada para ele treinar a Azurra.
1: É um desafio, né? O cara já ganhou tudo, aí agora tem que convencê-lo a treinar uma seleção. É tipo o Ancelotti, né? Agora tem que treinar uma seleção e a Itália, 3 Copas sem participar, é um desafio e tanto pro Super Pepe Guardiola. Tá bom, já que você estava aí antecipando o assunto, vamos ao destaque de todas as redes sociais, todos os sites esportivos importantes desse nosso Brasil e do mundo, que foi a harmonização facial do Vini Júnior. Que isso, garoto? Gostou ou não gostou?
2: Rapaz, ele tem que fazer mesmo, porque aquela aparição dele assim com a boca aberta era exatamente por conta de um problema respiratório, né? Ele respirava mais pela boca do que pelo nariz, e aí agora ele fez a harmonização facial, tá todo diferente o homem, rapaz, o que dinheiro não faz, hein, Jefferson?
1: Quer dizer que era por conta de um problema respiratório que ele fez isso, foi?
2: Não, ele tinha esse problema respiratório, por isso que a gente via na hora que a câmera focava bem no rosto dele, ele mais de boca aberta, certo? Então aquilo dali fazia parte da respiração dele.
1: Ah, entendi. Então agora, se o homem já era veloz, agora ele vai voar, né? Após a harmonização facial. Mas eu gostei, ficou mais bonito. Ele era bonito, ficou mais bonito, nosso querido Vini Júnior.
2: Agora o homem tirou a parte do queixo, tirou a parte da mandíbula aqui, né? Ficou todo harmonizado.
1: Tô vendo uma foto dele aqui ao lado da namorada, né? A Virgínia. Acho que ficou agora os dois, o casal mais belo de todos os VIPs aí. Mas enfim.
2: E eu vou te dizer, hein? Ele foi com o médico da Virgínia, viu?
1: Ah, meu amigo. Referência ele tem em casa, né, velho? Valeu, Alberto Carlos. Quem chegou aqui também com aquela beleza natural, adivinha, chuta aí.
2: Ternurinha do Rádio Acreano, Nilda Dantas.
1: ela é nossa rainha, ela é bela de qualquer jeito, mas ele, o nosso rei, o nosso querido Raimundo Fernandes, está aqui ouvindo o nosso bate-papo.
2: Rei do Brega, não é Falcão, homem. Parece, tem hora que ele se veste assim, tipo Falcão.
1: Deixa de zoação com o nosso querido, o nosso eterno diretor da Rádio Difusora aqui, Raimundo Fernandes. Raimundo Fernandes aqui conosco, presente, nosso histórico personagem aqui da nossa Difusora Criando. Um beijão pra você. É isso, Roberto, tá bom, já falamos de muita profunda aqui, vamos encerrar por hoje. Um abraço, querido, obrigado pela sua participação. Você também, né? Tá fazendo aquela malhação pra poder continuar belo, né?
2: Isso, agora é hora de fazer a parte abdominal. Um bom dia, até daqui a pouco.
1: Bom, com essa a gente fecha a conta mesmo. Obrigado, meu amigo. Alberto Casas, ao vivo conosco. Gente, é isso. Obrigado pela sua companhia, pela sua audiência. A gente traz nesse finalzinho do jornal, assim, um assunto mais relax, mas faz parte, né? Pra gente continuar o dia com alto astral. Obrigado pela sua companhia, pela sua audiência. Estaremos de volta amanhã às 7 horas ao vivo. Lembrando que a nossa Rádio Difusora Acreana volta na sexta-feira com seus transmissores numa nova frequência, 104.5 FM. Combinado? É isso. Obrigado pela sua participação, pela sua audiência, pela sua confiança e até amanhã às 7.
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1: Fala aí, Bom Dia Tarauacá, começando. I just wanna take you higher. Manhã de quarta-feira, e vocês aí, como é que estão? Tudo bem? Tudo bem com vocês? 8 horas, 6 minutos. Vou ficar por aqui até as 10 horas com vocês. Tivemos aí um Bom Dia Aldeia. O Jefferson Dourado e a turma boa da Aldeia FM. Do Sistema Público de Comunicação do Ar.

E por aqui chegamos com o Bom Dia da Locada dessa manhã, agradecendo a tua audiência com a gente. Nós estamos no dia 22, né, 22 de julho, finalzinho do mês de julho, caminhando aí pro mês de agosto. Muita gente aí no Rio atrás do Mandim, né? O Mandim já subiu aí direto, já passou do Maceió. Bom dia pra todo mundo que está ouvindo a gente na zona rural, qualquer lugar aí, mano, que tá ouvindo na difusora. 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Ou procura aí Rádio Web Rádio Giovanni Senhora. E tu vai escutar a gente no teu celular. A direção é de Alvani Moraes, a apresentação do Raimundo da Senhora e Rosa Oliveira continua de recesso. Agora deve estar malhando. Enquanto todo mundo luta pra perder 20 quilos, a Rose luta pra ganhar 2. A Rose precisa ganhar 10 quilos pra ficar aí na categoria de magra, tá entendendo? Já eu preciso perder 10 pra continuar na categoria de gordo. É o mundo, minha gente! É o Bom Dia, tá na casa chegando, daqui a pouco as informações, daqui a pouco as notícias, a utilidade pública, daqui a pouco vocês vão falar aqui no Bom Dia. Mande um áudio de vocês aí, o pessoal tá com meio preguiça de mandar áudio agora, né? Ah, todo mundo atrás do Irmandinho, como diria aquele comentarista, todo mundo atrás de Irmandinho, e nem o rádio mais estão escutando, Jesus do Senhor. Então vamos rumo da frente que atrás vem gente. Abraço pra tu que dirige teu carro aí, ouviu o Acioli dessa hora, obrigado. Pode ser o teu carrinho de passeio, pode ser o carrinho da empresa, né? Pode ser o teu Uber, o teu táxi, o teu caminhão aí. Frete, né? A tua caminhonete ou a tua carreta. Um abraço, meus amigos da Secretaria de Obras, né? Uma galera aí trabalhando direto, uns na limpeza, né, na roçadeira, outros coletando lixo, outros fazendo aí a roçagem, outros fazendo aí a desobstrução, né, das vias de esgoto, fazendo aí a limpeza das valas, e, enfim, cara, um abraço para todos os guerreiros da Secretaria de Obras, os que estão lá na cerâmica, né, produzindo tijolos. E os homens que estão aí na rua, né, pavimentando as ruas, asfaltando, a Benjamin Constant, né, tá quase no finzinho, meu irmão, é do Instituto São José até a beira do Rio, como diz o outro.

Então é isso, daqui a pouco vocês ao vivo, daqui a pouco utilidade pública, daqui a pouco nossos quadros aqui do Bom Dia Tarauacá. E 10 horas tem o Gente Debate. Galera, eu vou abrir o programa de hoje, né? Deixa eu organizar aqui, né? E hoje eu vou começar o Bom Dia Tarauacá, a sua parte musical. Então é isso aí, na parte musical de hoje do Bom Dia Tarauacá, aqui pela Nova Era, pela Aldeia, pela Difusora e pela Web Rádio Giovanni Ancioli, nós vamos trazer para vocês tomarem conhecimento uma cantora, uma nova cantora aqui do Acre, ela que é do município de Jordão. O nome dela é Jéssica Braga. Gente, a Jéssica gravou, né, umas canções, ela é dançarina e agora também cantora, né, a jovem cantora lá de Jordão. Vamos ver se vocês gostam aí do estilo da, né, da Jéssica, esse estilo bem atual aí, né? Música assim para rede social, para, né, aqueles grudezinhos que fica na cabeça da galera. Vamos embora lá ouvir a Jéssica aqui no Bom Dia Tarauacá. Então, abarca aí Jéssica Braga, cantora de Jordão. Vamos lá, Jéssica Braga aqui no Bom Dia Tarauacá, amanhã de quarta-feira. Hoje é dia de rodada do Brasileirão, hein?

Vamos dar um tempo na utilidade pública agora, mano. Vamos intimar o povo. Dia 27 de julho, audiência de instrução e julgamento para Juscelio Oliveira Rodrigues, às 8 horas do fórum. Dia 20 de agosto, às 10 horas, Antônio Wanderlei Rosa da Silva. Dia 22, hoje, às 10 horas, Ednilson de Souza, de Amorim. Dia 27, às 12 horas, Raimundo Jacinto do Santo Ferreira. Dia 27, às 9 horas, Patrícia Souza Ferreira. Dia 27, bem cedinho, 8 horas, Juscelio Oliveira Rodrigues. Todo mundo, audiência marcada no fórum, tá? 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Tá bom? Olha, abraço pra todo mundo que tá me ouvindo aí nas banquinhas, né? Muita gente no seu comércio, pequeno comércio, vendendo doces, salgados aí na sua banquinha. Mas o rádio ligado aí na nossa programação. Muito obrigado a todos vocês.

Eu já estou de volta, mano velho. Agora 8h24, você está no Bom Dia Tarauacá, aqui na sua rádio difusora, na sua rádio aldeia, na nossa nova era FM, na web rádio Giovanni Ascioli, para toda a grande Tarauacá. Obrigado a todo mundo que me escuta nesse horário. Daqui a pouco todas as notícias dessa manhã, daqui a pouco a nossa utilidade pública, daqui a pouco mais música e daqui a pouco todo mundo mandando aquele alô a partir das 9 horas, tá bom? Vai mandando teu oi aí pro nosso grupo e vai mandando teu oi aí pro 997-5176 daqui a pouco aqui. Põe no ar. Daqui a pouco vou atualizar você. Hoje tem sessão da Câmara, né? Os vereadores se reúnem hoje em sessão extraordinária para a votação de muitos projetos aí da Prefeitura, né? E outros projetos aí de interesse da comunidade. Daqui a pouco a gente fala mais. Olha, muita gente indo à praia, hein? Os alunos estão de férias, professores e todo mundo tirando um tempinho. Aí a praia do Rio Tarauacá, que já se formaram aí, se formou praia do lado de lá, do lado de cá, todo mundo indo pra praia. E o pessoal tá aproveitando, pegando mandim, né? Fazendo aquele churras de mandim na praia com a galera, tomando aquela cerveja, tomando aquele teres, né? A galera de Tarauacá não é mole não, mano. Já tá todo mundo pegado aí na praia, né? Nesse período aí. E olha que a prefeitura nem organizou ainda o espaço, né? Que vai ter aí o Festival de Verão, em breve será anunciado. Vamos que vamos! Vamos trazer a nossa Martinha Nascimento. Olha, a Martinha, sábado, arrochou do Toca Raul. E esse som que ela fez aqui foi lá, né, naquele encontro dos artistas, né?

0: que homenagearam aí Jeová da Senhora, a Martins esteve lá, né, e fez um pupurri, né, para nós, com a sequência aí muito bacana.
1: Bora!
0: Vambora, Martinha, manda aí! 8 horas 36, 26 minutos, bom dia, Tarouacá. Na sua vida, mano velho! Vamos que vamos, Martinha, contigo!

0: Bom, vamos atualizando vocês agora com as notícias, né? O bichinho do Han me pegou aqui. Olha, acusado pelos Estados Unidos para taxação, Brasil é referência no combate ao trabalho forçado. Tarifaço de 25% começa a valer nesta quarta-feira.
1: Finge que você é meu tutor e me monta uma prova.
0: Vamos lá, Estados Unidos. Hoje está tudo danado aqui. Mano do céu, que okay? Vamos lá. Estados Unidos distorcem tema da Big Techs, afirma o especialista. Reciprocidade não é retaliação, nem olho por olho, diz Alckmin. Gente, a reciprocidade é a seguinte, o governo brasileiro está dizendo o seguinte, os Estados Unidos estão taxando os produtos brasileiros, porque eles se acham, como de outros, pica torta do mundo, e o governo brasileiro disse, vamos fazer a lei da reciprocidade, vamos taxar os dele também. Aí nós vamos ver quem tem garrafa vazia para vender. Vamos que vamos, acordo define como será o trabalho no comércio, em feriado, saiba o que muda. Dólar cai para 5.07, menor nível em um mês. Encontro no Rio, debate papel da mulher preta em postos de decisão. Câmara diz ao STF que não há irregularidade em indicações de emenda. PF cumpre mandado contra suspeito de desviar 45 milhões de contas. Gente, os escândalos no Brasil saem de 40 milhões, 50 milhões. Eita porra. Polícia Federal apreende carro de luxo em operação contra a careca do INSS. Esse bicho é um... Organizações cobram criação da Comissão da Verdade Indígena. Fome mundial atinge 645 milhões de pessoas. A fome no mundo atinge 3 vezes mais a população do Brasil. Pega a população do Brasil, multiplica por 3, esse tanto de gente passa fome no mundo. E esses fela da mãe gastando dinheiro com arma, né? ONU e Unicef lançam guia para orientar pais sobre o perigo da machosfera. Mas depois o Cleito Gomes vai vir explicar o que é a machosfera. Itamaraty pede a brasileiros que evitem viagem para o Oriente Médio. É um camarada do Brasil. As bombas cruzando o céu. É míssil, é drone. É escamba. O que o cara quer fazer para lá uma época dessa, mano? É doido. Vai pra Manaus, cara. Como o Mundial com 64 seleções pode transformar a economia do futebol? Ou pude, né? Modelo do Pix desafia controle financeiro dos Estados Unidos sobre o Brasil. O Brasil tem quase 2 milhões de eleitores com deficiência, aponta o TSE. Governo destina 547 milhões para ressarcir beneficiário do INSS.

0: Olha, Anvisa aprova medicamentos pediátricos para lúpus e esclerose múltipla. Boa notícia, hein? São notícias da Agência Brasil na manhã desta quarta-feira, meu chegado. Vamos falar agora, né, do que o Brasil continua fora do mapa da fome. É uma notícia excelente, né? Acabamos de dizer aí que 625 mil pessoas passam fome no mundo e o Brasil acaba, desde o ano passado, que está fora do mapa da fome. E vamos ouvir aí, né, essa reportagem de hoje, que é esse relatório que aponta aí o Brasil, mais uma vez, fora do mapa da fome.
1: O Brasil continua fora do mapa da fome. Segundo o relatório da Organização das Nações Unidas, menos de 2,5% da população está em situação de subnutrição, indicador utilizado para medir a fome. As informações foram divulgadas nesta terça-feira pela Organização das Nações Unidas para a Alimentação e Agricultura, a FAO. O relatório ainda apresentou melhorias do Brasil em diversos indicadores, como a redução da insegurança alimentar severa, com 0,6%, o menor patamar da série histórica. Entre 2021 e 2023, esse número era de 6,6% da população. De acordo com os dados, 16 milhões de brasileiros deixaram a insegurança alimentar moderada ou severa entre 2023 e 2025. De maneira geral, a agência da ONU indica que a fome diminuiu pelo terceiro ano consecutivo no mundo. Em 2025, 645 milhões de pessoas viviam em situação de subnutrição. A África continua concentrando o maior número de pessoas em situação de fome, com 309 milhões. O relatório indica que o custo da alimentação adequada é o principal obstáculo para uma dieta saudável. A média mundial ficou em US$ 4,28, cerca de R$ 22 por pessoa ao dia. No Brasil, esse custo em 2025 ficou em US$ 4,89, o que equivale a cerca de R$ 25 e está abaixo da média da América Latina. A comparação é feita a partir de uma análise do poder de compra de cada local. Segundo a FAO, um em cada cinco brasileiros não tinha renda suficiente para custear uma dieta saudável, o que aponta dificuldade de acesso regular a uma alimentação adequada e não necessariamente uma situação de fome. Da Rádio Nacional em Brasília, Gésio Passos.
0: Muito bom, tá aí, o nosso Brasil continua fora do mapa da fome, são as notícias da Agência Brasil EBC.
2: O Brasil.
0: Brasil fora do mapa da fome, né? Oh, olha, gente, ontem nós tivemos aí a edição do podcast Encontro Marcado, a entrevista com o secretário de Assistência Social, nosso amigo Antônio, o Príncipe, e infelizmente ontem a internet deu uma bugada lá no estúdio. Não foi possível a transmissão, e a transmissão será hoje, às 17 horas, pela Nova Era e pelo YouTube do nosso grande Antônio Araújo, nosso secretário de Assistência Social, o Príncipe. Vamos que vamos! Vamos trazer notícias do Jean, mais G1, né? Jean. Mais dois acusados de matar atleta após suposto gesto de facção em foto. Vamos a júri no Acre. Esses caras mataram um menino, né, um atleta, porque o menino teria tirado uma foto, né, lá em Rio Branco, né, um suposto gesto aí de uma facção. Que doideira, mataram o garoto, velho, tu é doido, agora vão a júri popular, bicho vai pegar. Bom dia, Dona Cassegue. Maílza Assis apresenta Jéssica Salles como pré-candidata a vice-governadora do Acre, tá no G1. Ossada achada em mata pode ser de homem que teve perna encontrada no Acre. Pelo amor de Deus. Bombeiros encontram o corpo de homem que desapareceu após naufrágio no Rio Purus. Eleitorado acreano cresce 4,41% na comparação com 2022 e chega a 614 mil eleitores no Acre.

A C24 Hora destaca: a eleição do Acre terá teto de 5 milhões e 300 mil. Para candidatos ao governo e 3,1 milhão para candidatos ao Senado. Gripe recua no Acre, mas VSR avança e acende alerta para infecções respiratórias. Republicano deve confirmar Ricardo Leite como vice de Alan Rick. Maísa e Jéssica chegam juntas e são recebidas com festa por apoiadores. Pedro Longo defende lei dos fogos e reforça respeito ao próximo. Gladys recebido com festa por apoiadores em Rio Branco. Tudo no AC 24 horas. Acessa aí que tu tem todas essas matérias pra tu, caba varado. E daqui a pouco o blog do Acioli. Antes, a prefeitura destaca, o site da prefeitura destaca as belezas da nossa terra, umas imagens aí do Rio Tarauacá, né? E também a atualização do cronograma, houve mudança no cronograma, né, da Política Nacional Aldir Blanc, do último edital. Você que fez seu projeto, deu uma lida aí para saber que o cronograma agora mudou, que o pessoal que avalia ficou, pediu mais um tempo. E daqui a pouco as notícias do blog do Acioli, né? Destacando aí o Festival Senzala, que aconteceu no final de semana, o Toca Raul, um pedido de ajuda, né? A Polícia Civil prendeu um estuprador lá de Frejó e outras notícias locais aqui, tá bom para vocês? Aqui no Bom Dia Tarauacá. Vamos agora com a cantiga, como diria meu amigo Cleito Gomes, né? Cleito, cadê aquela manchete aí da Pereba, mano? Manda aí, depois tu tiver aí. O pessoal tá pedindo aqui, cara. Vamos trazer Faz Bagunça em Minha Vida, Daniel e Giovanni Ascioli. Essa música é autoral, hein? Olha que música aí do Bom Dia Tarauacá.

0: Gente, já é o nosso intervalo, mas antes de mandar um alô para minha amiga professora Josefina Mendonça, aí do bairro da Coab. Olha, a Josefina está à procura, né, da cachorrinha dela. É uma cachorrinha pincher, né? A gente chama de pincher. É uma velhinha, ela é preta, tem o rabinho cortado, o focinho já está branquinho, de tanto velhinha que ela é. O nome dela é Cacau, né? É o nome da cachorrinha. Não é gordinha, é magrinha, né? E está tão velhinha, já anda com dificuldade. Tem já uns 12 anos. Ela sumiu da casa, né, na segunda-feira ali da Coab, da rua principal da Coab. E tinha um senhor limpando o quintal e deixou o portão aberto e ela saiu e eles não têm mais notícia da cachorrinha. Então, se você viu uma cachorrinha pretinha, magrinha, né, pincha, com o focinho já branco, de veinha, por favor, avise a professora Josefina ali na Coab, ou avise a mim, né, que aí ela vai aí, né, se você dá a notícia, ela vai aí atrás, buscar e ganha até uma gratificação, porque é cachorro de estimação, gente, aí é só o coração mesmo que fala, tá bom? Mandar um alô pra Vitória aí na Nova Era FM. Vitória, agora é hora da gente dar aquele intervalo, amor, abarca aí com o abarco daqui. Vambora, lá vai!
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2: Olha aí, mano, já estamos de volta aqui no Bom Dia Tarouacá. Oi, 9 horas? 9 horas, mano, já 9 horas, mais 2 minutos aqui na sua grande Tarouacá. E na rampa frente, alô pra Rosa Oliveira, nossa querida parceira, daqui a pouco tá de volta. Alô, Almani Moraes, alô toda a equipe da Difusora.

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Alô, Pudema, nosso parceiro. Alô, Vanete. Alô, Nayara, no Estirão da Cruz. Railândia, bom dia, Railândia.

0: Bom dia para... Deixa eu ver quem é que tá aqui. Ouvi.
1: Bom dia, professor Cioli.
0: Bom dia.
1: Eu passo uma mensagem pro Jorge, um garapé sacado. Peço que ele venha falar comigo como sem falta. Ele é irmão da Dinéa. Alguém que ouvir essa mensagem, me transmite para mim, por favor. Assina a cabocla.
0: Tá bom, cabocla. Tamo junto, cabocla. Alô, quem tá aqui pra falar?
2: Bom dia, Niquinha. Niquinha, tô te passando esse alô no programa do Arcioli. Bom dia aí pra você, na Colônia Santa Paz. Né?
0: Alô. Bora. Vamos pra frente, gente, bora.
3: Bom dia, professor Arcioli. Aqui é Neudo Ramaldo.
0: Dona Neuza, bom dia.
3: Passa um alô pra Dona Alice, o seu Lindomar e toda a família lá no Sacado e pra todos de lá que estão escutando o seu programa. Quero passar um alô também pro meu enteado, o pastor José Roberto. Lá no Saudade, no Acurau, eu quero passar um alô também pro Alonso e a Nazaré lá no Acurau e toda a família, pro Zé Braulino e a Aldirene lá no Acurau também, toda a família, pra toda a família da dona Nair. E tem todos que estão na escuta do programa. E quero passar um alô pro Antônio Brabo, lá no Igarapé Santa Fé, no Gregório e toda a família dele. E eu quero passar um alô para todos que estiverem na escuta do programa. E um bom dia, professor. Fica com Deus.
0: Bom dia, dona Neuza. Vambora, para frente. Oi.
2: Bom dia, Niquinho.
0: Bom dia, Niquinho.
2: Até que vocês são colônia Santa Paz. Tô te avisando,
0: ela
2: Niquinho,
0: que por
2: aqui nós estamos tudo bem, Niquinho. Tô te ouvindo na rádio, tô te passando esse alô. Comigo, com a Biba, nós estamos bem. A Bíblia resolveu os problemas do menino, já tá quase tudo resolvido. Acho que hoje a gente termina de resolver.
0: Show de bola.
2: Aí qualquer coisa eu te aviso, a gente vai arrumar uma passagem pra ir embora, se não aparecer ninguém daí do garapé. Hoje eu vou lá no IDAF. Tu avisa teu pai, se tu te ouvir na rádio, tu avisa teu pai que eu vou lá no IDAF e resolver esse negócio da vizinha.
0: Resolva essa parada aí.
2: Não se preocupa com nós, não.
0: Tá tranquilo.
4: Bom dia, senhora. Aqui
0: oi,
4: é
0: Divânia, que está Divânia.
4: Falando, um alôzinho para minha mãe querida, mãezinha que eu amo muito. Um alôzinho para ela, para a minha turma de Roraima, minha família. E a todos os seus ouvintes. Um abraço, um grande abraço. Que Deus abençoe.
0: Muito obrigado, dona Divânia.
5: Bom dia, professor Acion.
0: Bom dia.
5: Tudo bem?
0: Rapaz.
5: Eu quero mandar alô para meus filhos em Tarabacá. Estou aqui em Rio Branco ainda, cirurgiada, mas graças a Deus está tudo bem. Logo, logo eu estou em casa, se Deus quiser. Então, como é que está com vocês por aí? Está tudo bem? Eu estou bem, graças a Deus. Quem assina aqui é a mãe de vocês, a Neném.
0: Muito bem, dona Neném. Um alô para a senhora, um alô para... A Serlândia, alô Serlândia, como é que tu tá? A Serlândia é nossa ouvinte fiel, fiel, fiel, fiel, fiel. Ela não perde o bom dia atrás. Vanete, aqui na Vila Seabra, todo mundo ouvindo o bom dia atrás. Vamos que vamos, tem gente pra falar no bom dia atrás, quem tá aí?
6: Aqui é a Graça de Tarabacá, eu tô passando uma roupa pra minha irmã lá na Curau, meu cunhado Antônio, depois que eu tô aqui, meio ruim, a Maria minha irmã também tá ruim no hospital em Rio Branco, não nada. Pois é, tá lá internada, faz dia. A Marcela é quem tá cuidando dela, a menina da liberdade. Pois é, aí tá lá doente.
0: Eu
6: tô doente. Aqui em Santa Catarina, casa da minha filha. Aí, conforme se eu, com outro mês eu vou, se Deus quiser, em setembro. Em nome de Jesus.
0: Certo.
6: Tá, minha irmã? Você vai orando por nós, tá? Um alô para o Ligeirinho Bajara e para todos que estiverem na escuta do programa. O Raimundo, o Carneiro, o Luciano, Fransquinha, Maria, todos que estiverem na escuta do programa, tá?
0: Muito bom, Dona Graça. Um alô para Libé Lopes, nossa querida Libé Lopes. E o povo fala aqui no Bom Dia do Aracá, agora 9:08. Quem tá aí, a barca?
7: Oi, professor Ciola. Gostaria de passar um alô para a Sonia, para o Alex, no Rio do Aracá, e agora para sacada. Avisar para ele que eu tô bem, Mara Maria Alice. E, Alex, se tu quiser que eu vou, mas no dia 29 tem que estar aqui, né? Que eu tenho uma consulta que é em 15 dias, né? Aí tu vê aí se tu quiser que eu vou, tem como tu vir me ligar, não.
8: Pedi você também.
7: Que tá falando é a Libé. A Alice manda beijo e abraço.
0: Valeu, Libé. Bom dia. E vamos nessa, quem tá aí vai falar do Bom Dia Tracá agora. 9:09.
9: Oi. Bom dia, pessoal, senhor.
0: Bom dia.
9: Bom dia, Rússia. Eu sou a Isa, que estou aqui na cidade, que é falou com meu velho lá no São Salvador.
0: Certo.
9: Eu quero avisar para tu, Jazinho, nós estamos bem, graças a Deus. Só peguei uma gripe, mas não é coisa demais, não. E quero avisar que nós fui para viajar com o Daniel. Vou tentar o documento hoje, nós vamos sexta-feira de tarde, em Cruzeiro. Aí, sábado, pela parte da manhã, é a perícia dele, e quando for parte da tarde, eu estou em casa. E qualquer coisa, eu te aviso, qualquer coisa deu certo ou se não, que se não der, eu estou para ir embora, faz desde a primeira semana que eu falei, não deu certo ainda. Mas não se preocupe, vai estar tudo bem, graças a Deus que você esteja bem também. Que Deus abençoe você, meu Bel, a minha, todos vocês aí. E aqui que está falando é isso, beijo para cada um, para minha neta, minha nora, meu genro, cada um de vocês, te amo, tchau.
0: E eu vou falar daqui no Bonita da Cá. Agora 9:10, daqui a pouco as notícias locais. Vamos que vamos, minha gente. Vocês agora vão ouvir mais os nossos ouvintes. Quem tá aí?
10: Bom dia, senhor. Aqui é Edna Zaropós.
0: Edna.
10: Para minha cunhada Rosimar, minha cunhada Helena, Maria das Graças, para todos lá na colônia, no ramal do Amêndoas. Meus filhos, pra ti e pra Jana.
0: Valeu, Edna.
10: Bom dia, professor.
0: Bom dia.
10: Queria mandar um alô pros meus pais, Valdir e Maria Neuza.
0: Manda.
10: Nós estamos tudo bem, graças a Deus. Só com muita saudade. Mandar um alô também pra minha irmã, Tacione, pra filhinha dela, Raiz, pro esposo dela, André, lá no lanche deles, aí do lado da rodoviária. Pra minha irmã Dinê, no ramal do Floriano. Pra minha irmã Cida, lá no ramal do Macaco Preto. Meninas, estamos bem, tá, velho? Graças a Deus. Só com muita saudade de vocês. Quem tá falando aqui é a Tacilene, de Extrema Rondônia.
0: Tacilene, um abraço.
11: Bom dia, professor.
0: Bom
11: senhor.
0: Dia.
11: Quero mandar um alô lá baixo Rio Acural, pro meu pai José Afonso, minha irmã Aldirene. Dizer que estamos bem aqui, tá? Só eu que tô sofrendo com enxaqueca, mas tô tomando remédio já.
0: Ô, bicho,
11: só com essa saudade de José Arthur. A Jarlene mandou um beijo pro Afonso. E o Jonas mandou um beijo pra Joana, tá? Tá tudo bem, fora isso. Eu sou filha Jailene.
0: Tudo bem, Jailene. Mais uma mensagem aqui do Bom Dia Tabacá. Olha aí, professor Acioli, gostaria de mandar um alô pra minha mãe Cremilda e meu pai Severino, lá no bairro da Praia, Rua Simão Leite Damasceno. Falar para eles que aqui está tudo bem, graças a Deus. Espero que com eles também esteja tudo bem. Quem está mandando é a Neidinha do Mamoré. Ô, Neidinha, um abraço aí, Guavéia. E do Mamoré, todo mundo aí, né? BR-364, sentido Rio do Sul. Estamos ligados no programa. Um excelente dia a todos. Obrigado, Neidinha. Qualquer dia eu vou morrer um bom de morar, vai dar uns pontões nessa boeira aí. Nove e 12 da Terreira, vai falar aqui, vamos ver quem tá aí.
12: Bom dia, professor Ciola.
0: Oi.
12: Quero mandar um alô lá pro Baixo Rio Acurawa. Quero mandar um abraço, um beijo pro meu pai, José Afonso, minha mãe Aldirene, pro meu filho Afonso, dizer que eu tô com muita saudade dele, que ele curta bem as férias dele. E um beijo pro Arthur e pra Joana. Falar que aqui tá tudo bem.

Daqui a pouco a gente retoma com mais mensagens aqui do Bom Dia da Lagar para vocês. Uma canção agora, daqui a pouco a gente atualiza todo mundo de novo aqui no Bom Dia da Lagar. Olha, mandar um alô pro meu amigo, o Nobre, né? O nosso Gilmar Nobre, ele que está aí hoje aniversariando. Eu estou esperando o Chaga Ramiro me convidar para o aniversário do Gilmar, porque o Gilmar mesmo não convida não. Tá bom, ô Chaga Ramiro? E falando de Gilmar Nobre, nosso sargento da PM, que também é cantor, vamos trazer uma canção intitulada Consciência, ele gravou no último Festival da Canção. Bora, Gilmar, parabéns, meu irmão, e vamos ouvir.

E aí foi o nobre, o nosso glorioso Gilmar Nobre, sargento da Polícia Militar, nosso artista, música autoral, hein? O nome dessa música é Consciência. Ele participou aí da 21ª edição do Fé

0: Olha aí, gente, hoje pela manhã eu toquei duas músicas da nossa nova cantora do Acre, a Jéssica Braga, lá de Jordão. Já tá ouvindo a gente pelo nosso aplicativo, é aplicativo, acho que é da Web Rádio Giovanni Assioli, né? E mandou um alô pra vocês, né? Depois a gente vai convidar a Jéssica pra vir entrar cá fazer um som pra nós aqui, né? Hã? Vamos ver o que diz a nossa cantora de Jordão. Alô, Jéssica, bom dia.
1: Bom dia, Assioli. Tudo bem com você? Primeiramente, quero agradecer a Deus e também a você pela oportunidade que você está me dando, né? De participar do seu programa, também por estar me divulgando, né? Estou começando agora a minha carreira de cantora, como você mesmo falou. Sempre gostei de dançar, sempre gostei de escrever músicas. E agora, graças a Deus, né? Eu estou podendo tirar esse sonho do papel. Está sendo tudo mágico para mim, né? Estou começando agora, minha expectativa está lá em cima. Espero que o povo goste, que o povo abrace, né? As minhas músicas. É só um início, é uma faixa toda, né? Que eu estou pretendendo lançar no mercado musical, né? Apenas o início. Agora que eu lancei duas músicas, Rainha Ostentação e Mira na Horizontal, né? Tô me lançando aí nessa pegada mais atual, estilo Anitta, estilo Leste, que foi sempre as cantoras que eu me inspirei, né? Pra cantar, pra começar no mercado como cantora. Elas sempre foram referências na minha vida, né? Espero que dê tudo certo, conto com o apoio de todo o povo acreano, povo de Jordão, de Tarauacá, das regiões próximas, né? Espero que vocês gostem, tá tudo sendo feito com muito amor, com muito carinho, com muita dedicação. É apenas o início dessa trajetória linda, é isso, viu? Muito obrigada pela oportunidade, bom dia para você, para todo o povo tarauacaense, viu? E é isso.
0: Pronto, não falei que a cantora é arrochada? Então vamos lá ouvir a música dela, né? Vamos ouvir a Jéssica. Deu um bug aqui, né? Vamos ouvir direito aqui. Porque o nosso tocador aqui deu aquela bugada, né? Um minutinho aqui que nós vamos ouvir a Jéssica, nossa cantora de Jordão, mano, velho. Olha aí. Inspirada aí na Anitta, inspirada aí nas estrelas da música brasileira. Então vamos lá, Jéssica Braga de Jordão. Vou descruzar aqui os dados. Tá aí ela, Jéssica Braga de Jordão.

Aí, a garota, nova atração da música de Jordão e também aqui de Taruacá, como diria aquele pensador, a nossa Jéssica Braga. Amanhã a gente toca mais um pouquinho dela aí, né? Amanhã eu vou trazer a história dela, fazer um texto aí do blog do Acioli, pra falar um pouco pra vocês conhecerem melhor a nossa cantora.

0: E o povo quer falar aqui no Bom Dia da Loca, quem tá aí?
1: Bom dia, Cione.
0: Bom dia.
1: Bom dia a todos. Quem fala aqui é a Ayla. Quero mandar um abraço e um alô pra Maria Helena e pro Fernando Heitor, diretamente da Fazenda de São Francisco, e pra toda a minha família.
0: Show de bola, Ayla! Opa, opa, opa! 9h24, bom dia.
2: Bom dia, Cione. Passa um alô pra Maria Helena, que ela tá... Ela tá... dando corte com o rádio ligado.
0: Show.
2: Drobando a roupa. Passou alô pros meus amigos da roçadeira, senhora. Por favor, aí pra nós.
0: Falou, meu camarada.
2: Bom dia pra ti, Manoel, também.
0: Os amigos da roçadeira aí.
2: Sabe quem é? É o Manoel.
0: Manoel, lá do Luiz Madeira. Manoel, um abraço pra tu, Cabo Raimão. Né? E um alô aí pra sua família, toda a sua família. E muito obrigado a todos pela consideração, como diria aquele presidente.

Bom dia, Droga Segue. Bom dia, Droga Segue. Uma música e já volto com o intervalo. O intervalo pra gente voltar já com as notícias da terra do abacaxi gigante e da mulher bonita, meu chegado. Vamos que vamos. Olha, eu vou trazer uma música agora. Vou trazer uma música bem bacana para vocês, do Giovanni Ascioli e da Janaína. O nome da música é Sacrifício. Acústica, hein?

0: Aí, Giovanni Ascioli, Giovanni Janaína, tem com a minha filha Janaína, cantava, vocês estão ligados? Ela foi garotinha, ela cantava muito aí, na parceria com o irmão, velho, que se foi, né? Que filho da mãe. Vamos pra cima! Eita, e o povo hoje continua ligado, hein? Vambora ver!
1: Bom dia, senhor.
0: Bom dia.
1: Meu nome é Eduardo, eu quero mandar um alô pra minha tia Helena, pra minha tia Edna e pra minha mãe e pra minhas primas Aida, Isabel, Sal e um monte de gente. É, bom dia.
0: É isso aí, Eduardo, cara, muito legal. Mano, se liga aí na notícia do blog do Ascioli. Hoje tem a notícia do segundo festival Senzala. Festival Cultural Senzala fortalece capoeira, valoriza a cultura e reúne comunidade em Tarauacá. Tarauacá viveu nesse final de semana marcado pela valorização da cultura popular, da inclusão social e da tradição da capoeira com a realização do segundo festival cultural Senzala. Promovido do dia 17 ao dia 19. Durante três dias, o evento reuniu mestres, professores, alunos, familiares e convidados para uma programação voltada ao aprendizado, né, à integração e ao fortalecimento de uma das mais importantes manifestações culturais brasileiras. Brasileira, né? Bom, e tá aí toda a matéria do Festival Senzala, que a minha filha, inclusive, é da capoeira. A Alzira é da capoeira, viu? A Alzira é danada. Ela recebeu, inclusive, a corda aí, que é um lance de uma graduação. Nós tivemos uma solenidade de abertura na sexta-feira à noite no teatro, com palestra, né, e com a apresentação do Maculeli pelas criancinhas, inclusive a Alzira. Aí no sábado foi o dia lá na quadra da Escola José Augusto, né, por formação, com oficinas. E domingo foi, né, a apresentação, né, e a graduação do pessoal lá na quadra da Praça da Juventude. Matéria completa no blog do Ascioli, mano, te liga e se informa aí, tá?

Olha, gente, uma ação conjunta da Polícia Civil, né, e uma investida rápida e precisa na zona rural ali do município de Feijó. Eu vou destacar essa notícia porque essa notícia precisa ser destacada, né? A Polícia Civil do Acre, né, deflagrou uma operação de captura no início da tarde de terça-feira e a ação resultou na localização e a prisão de DSP de 31 anos, contra o qual havia um mandado de prisão preventiva em aberto. A captura ocorreu por volta das 12 horas no Seringal, Canadá, localizado na região do Igarapé, Novo Japão, uma área isolada do município. Devido à dificuldade de acesso, visando a garantia da eficácia e do cumprimento do mandado judicial, a operação contou com o suporte aéreo do CIOPAE, com o uso de um helicóptero da missão. Coordenada pelos investigadores da Polícia Civil e presidida pelo delegado de polícia, Dr. José Ronério. E ele disse, Dr. José Ronério, a nossa prioridade é garantir que nenhum crime grave, especialmente contra a dignidade sexual, fique impune no nosso estado. A geografia e a distância na zona rural não serão barreiras para a atuação da Polícia Civil. Onde houver um mandado a ser cumprido, a polícia chegará, seja por água, por terra, né? Ou pelo ar, assegurando a ordem pública e a aplicação da lei. Durante a abordagem, o acusado não ofereceu resistência. No entanto, em conformidade com as normas de segurança, para operações de transbordo aéreo, nos termos da súmula vinculante 11, número 11 do Supremo, foi necessário o uso de algemas para salvaguardar a integridade dos agentes e também do conduzido. Bom, esse rapaz foi acusado, né? Ele está sendo acusado de estupro e a Polícia Civil ontem fez a apreensão, ele estava foragido e o entregou para a justiça. Agora a parada é com a justiça. Né? E o crime de estupro tem que se repetido muito. Deus do céu. Alô para os meninos aí do Chelsea e do Rivera, conquistaram o título do Campeonato Tarauacaense de futsal. Encerraram a temporada sendo campeões. E o título foi em dinheiro, mano, velho. Além da taça, foi louco lá. Eu vi o tamanho da premiação da galera.

Minha amiga Maria Monteiro mandou uma mensagem aqui, disse que gostei, Vasco. Gostei, Maria Monteiro. E com essa matéria, essa mensagem, nós estamos encerrando aqui o Bom Dia Tarauacá desta manhã. E a gente volta amanhã, quinta-feira. Vamos voltar amanhã, né? Sexta, não sei se eu venho, que eu vou dar uma passeada com a minha Alzira, que ela está de férias, aí, né? O papai tem que cuidar da bichinha. Só tirou nota 10. Mas aí, a Albani assume aqui essa parada. Mas amanhã eu tô de volta a partir das 8 horas.

Muito obrigado a todos, um abraço do Ascioli e um abraço de todos nós. Vamos com os rappers acrianos, né?

Vou iniciar aqui o Gente Debate falando com você através da 104.5. Mas, Roberto, esse nosso sonoplasta tá voando, mas tá voando alto. É, tá voando. Se for, ó, o GG Tijolada, quando estava na mesa há 40 anos atrás, é? É? Olha aí. Já 50? Ei, ele já estava antenado, meu amigo. Quando o cidadão dizia assim, ó: você que se impressiona facilmente, aí já soltava aquela pancada.

0: Muito bem, tá aí, meu amigo. 104,5. Muito em breve. Muito em breve. Sexta-feira nós estaremos já operando com 104,5. É a Difusora Acreana. Esta equipe é massa. Esta equipe é a melhor equipe do Acre, né, Jéssica Parada? Tá aí, Jéssica Parada. Tá aí, Caroline. Aí, o Márcio Roberto. Aí, os nossos correspondentes. Toda a equipe Difusora. Agora, Rádio Difusora Acreana FM. Fique esperto. Sextou, hein? Sexta-feira. Já vamos estar operando nessa nova faixa, 104,5. Vamos seguir? Agora são 10 horas e 10 minutos. 10 e 10. Vamos falar de quê, Márcio Roberto? É, você pode anotar o nosso WhatsApp e enviar sua mensagem para cá. Fique à vontade. Jéssica Parada, conta para nós. Qual o número?
1: Conto mesmo, conto com muito gosto. Você pode anotar o número do Gente em Debate, que é uma referência na Difusora há mais de 40 anos, não é, Damião? Opa. Damião, que tem essa idade, porque eu não...
0: Não, de acordo com a Thaís, eu não vi essa idade toda, né, Thaís?
1: Ninguém
0: Thaís disse que não.
1: Pra você que não me conhece, eu não tenho 40 anos. Pra você que me conhece, fique calado.
0: É
1: tipo isso.
0: Ei.
1: O número do Gente Debate é o 689-9209-3888.
0: Manda ver mais uma vez, Parada.
1: Só para ninguém esquecer, 689-9209-3888.
0: Pois é, você que está ouvindo o Gente Debate, quer mandar sua mensagem 10h25, nós vamos estar aqui lendo as suas mensagens de áudio. Você vai ouvir a sua voz aqui na 104,5, só a partir de sexta-feira. Eu estou recebendo uma mensagem aqui da, sabe de quem?
1: Ah.
0: A jornalista Jane Vasconcelos mandou uma mensagem aqui. Parabéns, equipe show. Deus abençoe sempre. Estou ligada aqui. Um abraço, Jane. Eu não tenho como ouvir o áudio agora, mas ela está na escuta já do
1: Jane
0: Gente Debate.
1: Jane Vasconcelos é maravilhosa, uma parceira nossa que está, inclusive, aí fazendo parte de uma campanha para que nós possamos respirar melhor por um clima melhor, né? Para que nós possamos... E, inclusive, no decorrer do programa, nós vamos trazer uma mensagem do coordenador da campanha da IRI, logo mais, acho que no penúltimo bloco.
0: Vamos lá. Agora são 10 horas e 12 minutos.
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0: A quarta-feira será de céu variando de nublado a parcialmente nublado, com possibilidade de chuva em áreas isoladas.
1: É, meu amigo, mas enquanto isso, se prepare para mais um dia de altas temperaturas. Fica com a gente que a gente vai te contar como é que fica a temperatura aí na sua cidade.
0: Vamos para o Vale do Juruá, as cidades de Porto Walter, Marechal Tamaturgo, Rodrigues Alves e Cruzeiro do Sul. A temperatura máxima hoje será de 31 graus.
1: E aí você vai ali para Santa Rosa do Purus, Sena Madureira, Manuel Urbano, aqui também, né, no Baixo Acre, que inclui a nossa capital Rio Branco. Meu amor, a máxima será de 33 graus.
0: Olha, eu vi aí umas matérias falando desse novo momento por conta desse tal El Niño. Aqui pode esperar temperaturas altíssimas, acima de 36. Aí beira aí os seus 42, vem? A gente fala 36, mas com a sensação térmica vai para 40,
1: muito,
0: né?
1: Muito mais.
0: Então, meu amigo, prepare porque a previsão é de muito calor. Mas vamos para o Alto Acre, as cidades de Brasileia, Assis Brasil, Chapuri, Itaçolândia. É diferente por lá, a máxima não será diferente, a máxima também será em torno de 33 graus.
1: É, meu amigo, quem vai respirar melhor aí, poder andar um pouco mais aliviado é o povo lá no Tarauacá em Vira. As cidades de Feijó, Tarauacá e o Jordão terão a máxima de 31 graus, o que é bem mais agradável do que 33, né, meu
0: amigo?
1: Não
0: tenha dúvida, não tenha dúvida. Você que nos ouve, hoje é quarta-feira, 22 de julho de 2026. Vamos conferir os destaques da edição de hoje.
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0: Justiça manda mais dois acusados pela morte do jogador Thiago Oséias a júri popular do Acre.
1: Uma decisão do Tribunal de Justiça do Acre reconhece o direito de uma consumidora à indenização por um celular furtado.
0: Caminhão que atuava em obras na BR-364 é destruído pelo fogo no interior do estado.
1: E mais, jovens impulsionam o crescimento eleitorado acreano para as eleições de 2026.
0: Funcionamento do comércio em feriados ganha nova regra. Abertura das lojas vai depender de acordo entre patrões e empregados.
1: O Ministério da Saúde alerta para riscos do impacto à saúde da população devido à fumaça.
0: A Catedral Nossa Senhora da Glória já se prepara para o maior evento religioso de Cruzeiro do Sul.
1: Vamos falar também sobre as inscrições para a Cavalgada 2026. Já estão abertas as inscrições, viu?
0: Vou cavalgar por toda noite assim?
1: Deus é mais.
0: Direto da Central de Esportes, Campeonato Brasileiro tem sequência hoje, Curitiba e Palmeiras, Chapecoense e Flamengo, Internacional e Cruzeiro, e ontem a bola rolou pela Sul-Americano, Santo Gurio. Volto daqui a pouco, vamos trazer informações sobre esporte.
1: Traremos sim, traremos essas e as principais notícias na edição

0: de hoje do Gente Debate.
1: É, Jéssica, você viu que eu canto também? Eu pego só uma frasezinha para poder criar uma melodia.
0: Como cantor, o senhor é um excelente apresentador.
1: Obrigado. Agora são 10 horas e 15 minutos.
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1: O Brasil mantém diálogo após entrada em vigor de tarifa dos Estados Unidos. E novas medidas do governo pretende evitar prejuízos ao Brasil. Quem conta pra gente é o repórter Gabriel Bruno.
3: A lei de reciprocidade só deve ser usada em caso de necessidade, afirmou o ministro do Desenvolvimento, Indústria e Comércio Exterior, Márcio Elias Rosa, nesta quarta-feira, em entrevista à Rádio Bandeirantes. A declaração foi dada no dia em que a tarifa extra de 25% dos Estados Unidos sobre o Brasil começou a valer. Segundo ele, o Brasil tem um instrumento à disposição, mas é preciso cautela para que o uso não seja mais prejudicial do que benéfico ao país.
4: Qual a medida que eventualmente poderia corresponder a uma reciprocidade? Segundo, se ela não pode produzir um efeito negativo reflexo, ou seja, o prejuízo ser maior aqui do que lá. Se você for adotar a reciprocidade, você precisa ferir o adversário, não apenas irritá-lo, porque senão você perde o controle, o domínio da negociação. O Brasil tem esse instrumento, ele vai usar esse instrumento, mas quando for adequado, quando for necessário.
3: De acordo com o ministro, o Brasil contestou os pontos da investigação comercial aberta pelos norte-americanos, indicados como práticas injustas, por exemplo, o PIX. Ele afirmou que os argumentos dos Estados Unidos não tinham respaldo na realidade, por isso a negociação ficou dificultada.
4: Se as questões fossem meramente comerciais ou econômicas, eu não tenho dúvida de que nós teríamos chegado a um consenso, a um acordo. Mas, infelizmente, elas não são. Do lado brasileiro, sempre foram. Do lado norte-americano, sempre foram ideológicas ou políticas. E essa tarifa que acabou sendo anunciada e que hoje, de fato, começa a vigorar, elas têm muito mais um caráter de sanção, como se o Brasil tivesse feito algo errado, coisa que não fez, do que propriamente de regulação do mercado.
3: Márcio Elias segue com reuniões nesta quarta-feira com setores afetados pela tarifa que entrou em vigor, entre eles, indústria da madeira, mobiliário, rochas e dispositivos médicos. Segundo o ministro do Desenvolvimento, uma segunda sobretaxa de 12,5% deve sair na sexta-feira, agora contra 60 países, incluindo o Brasil, por suposta falha de fiscalização na importação de produtos que teriam sido fabricados com trabalho forçado. Da Rádio Nacional, em Brasília, Gabriel Brum.

0: Agora são 10 horas e 17 minutos. Olha, funcionamento do comércio em feriados ganha nova regra. A abertura das lojas vai depender de acordo entre patrões e empregados. Vamos entender com o repórter Pedro Lacerda.
1: O funcionamento do comércio em feriados terá novas regras a partir de agora. Uma portaria sobre esse tema foi assinado nesta terça-feira pelo ministro do Trabalho e Emprego, Luiz Marinho. O texto estabelece que a abertura das lojas nessas datas dependerá de negociação entre patrões e empregadores por meio de convenção coletiva. Dessa forma, a decisão unilateral do empregador deixa de ser suficiente para autorizar a abertura nesses dias. A exigência, no entanto, não se aplica a atividades que já têm autorização permanente para funcionar em feriados, como farmácias, postos de combustíveis, hotéis, restaurantes, bares, feiras livres e salões de beleza, entre outros. Segundo o ministro Luiz Marinho, o que se espera é que as partes envolvidas possam sempre dialogar para encontrar a melhor solução.
2: O que a gente espera é que tenha maturidade das lideranças sindicais, trabalhadores, empregadores, em torno de uma mesa, um café, um chá, um almoço, um jantar, um happy hour, vocês possam encontrar soluções, muitas vezes, de problemas que parece que não tinha solução. E quanto mais se conversa, pode-se ir aproximando essa possibilidade.
1: De acordo com o Ministério, o objetivo é alinhar a portaria à legislação federal, que já determina a necessidade de acordo entre as partes para o trabalho nos feriados. A nova norma não altera integralmente a regra anterior, editada em 2021. Foram afetadas apenas 12 das 122 atividades que tinham autorização permanente, como o comércio varejista de peixes, carnes, frutas e verduras, além de mercados e supermercados cuja atividade preponderante seja a venda de alimentos. A implementação da norma chegou a ser adiada pelo menos 5 vezes antes da assinatura definitiva. De acordo com o ministro, o Estado não deve intervir nesse tipo de questão.
2: Então, eu creio que o melhor dos mundos é que não tenha que ter interferência do Estado nesse processo. As partes têm responsabilidade, maturidade e representatividade, acima de tudo, para poder trabalhar. O governo sempre estará à disposição, se houver necessidade, de intermediar uma conversa, de adaptação legislativa.
1: Ainda de acordo com as novas regras, a convenção coletiva deverá estabelecer as condições para o trabalho em feriados, como pagamento em dobro, folgas compensatórias ou benefícios extras. As empresas que descumprirem as normas poderão ser punidas com multas administrativas. Da Rádio Nacional em Brasília, Pedro Lacerda.

0: contra mulheres nas redes sociais e sites. Segundo a ministra das Mulheres, Márcia Lopes, a publicação do decreto foi uma forma de buscar uma resposta rápida para uma crise que vinha se agravando no ambiente virtual.
1: Então, essa decisão do presidente foi mesmo para estancar, né, uma onda de muita violência digital. Isso vem também de uma decisão dos 32 países da OEA, que em dezembro decidiram o documento final foi uma luta, medidas contra a violência digital. Nós temos hoje um aparato, né, seja dos juízes, dos promotores, dos delegados, delegadas, enfim, para estar junto com a gente nessa empreitada aí, né, de evitar Red Pill, Machosfera, Deep Nude, e que a própria inteligência artificial seja mal utilizada, né, expondo as pessoas, o que impacta demais a vida das mulheres.
0: Uma das novidades do texto é proibir a geração ou modificação de conteúdo íntimo com o uso de inteligência artificial. Essa medida busca responder o crescimento de imagens falsas de nudez, deepfakes pornográficas e conteúdos sexualizados produzidos sem consentimento. Márcia Lopes diz que o objetivo central é que o projeto de lei com texto semelhante ao do decreto seja aprovado no Congresso ainda neste ano.
1: É uma lei que nós precisamos. O presidente decidiu fazer um decreto para agilizar, porque nós estávamos com muitas denúncias, né, desse mau uso e irresponsabilidade mesmo das plataformas. Então, já tem um projeto de lei que está tramitando no Congresso. Queremos demais que o Congresso, voltando agora à Câmara, em agosto, que a gente possa aprovar a lei que criminaliza a misoginia.
0: O decreto também determina que as plataformas adotem medidas técnicas para reduzir o alcance e a visibilidade de ataques coordenados contra mulheres. Essa atuação deve acontecer independentemente de denúncia prévia da vítima, sempre que a plataforma identificar indicadores de violência. Rede por Elas. Informar é proteger. Denunciar é salvar. Uma campanha do Grupo Rádio Web. Produção e reportagem, Eduardo Amaral.
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3: Nós já sabemos o que acontece aí pelo Brasil e agora vamos saber o que acontece fora do nosso país. O presidente Donald Trump garante que a ofensiva contra o Irã, infelizmente, ainda não terminou. Lá na Índia, uma revolta exige a renúncia do primeiro-ministro indiano e também denuncia a brutalidade policial. Nos Estados Unidos, depois do tarifaço contra o Brasil, né, que vem prejudicando muita gente, principalmente a galera que gosta ali de fazer suas comprinhas na Shein, na Shopee, que tem uma taxa aí das compras internacionais, os Estados Unidos anunciou que vai ter sobretaxa para cerca de mais 60 países, meu povo. Então, infelizmente, isso não é só contra o Brasil. E nós vamos saber essas e outras informações com Daniela Franto agora no Giro Internacional.
4: 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Daniela Franco.
5: Paris, 22 de julho de 2026. Essas são as principais notícias desta quarta-feira. Os Estados Unidos não terminaram sua campanha militar contra o Irã, advertiu o presidente americano Donald Trump, duas semanas após a retomada das hostilidades no Oriente Médio. Pela 11ª noite consecutiva, os Estados Unidos voltaram a bombardear o Irã. Explosões foram registradas na capital Teherã, onde o sistema de defesa antiaérea foi ativado, mas também em outras três cidades no sul do país. Trump informou que seu próximo alvo será um complexo nuclear subterrâneo próximo a Natanz, no norte do Irã, onde serviços de inteligência ocidentais suspeitam que o Irã esteja construindo uma instalação de enriquecimento de urânio. Já Teherã retaliou atacando nas últimas horas infraestruturas militares no Bahrein, Kuwait e Jordânia, além de um petroleiro no Estreito de Hormuz. No Líbano, o primeiro-ministro Nawaf Salam afirmou hoje que o país trabalha por uma retirada israelense total do país. A declaração ocorre um dia após o encontro do presidente libanês Joseph Aoun com o presidente americano Donald Trump na Casa Branca. Aoun insistiu na necessidade da saída completa das forças de Israel do Líbano para avançar na implementação do acordo concluído no mês passado. Na Índia, palco de uma revolta liderada pelo chamado Movimento das Baratas, o líder da oposição ao governo, Rahul Gandhi,

0: Foi libertado hoje, após detenção na véspera, por ter pedido a renúncia do primeiro-ministro Narendra Modi. Os protestos exigem mudanças no sistema de ensino e a renúncia do ministro indiano da Educação após um escândalo envolvendo a realização de provas. A crise se desloca para o parlamento indiano. Os deputados da oposição chegaram nesta manhã vestidos de preto para observar um dia de luto e denunciar a brutalidade policial após uma repressão que deixou 180 feridos na segunda-feira. Os procuradores do Departamento de Justiça dos Estados Unidos propuseram ontem que o julgamento do presidente deposto da Venezuela, Nicolás Maduro, tenha início em junho de 2027. Ele deve comparecer hoje a uma audiência no Tribunal Federal de Manhattan, em Nova York, onde está preso após ter sido capturado em janeiro, junto com a esposa Cília Flores, durante uma operação americana em Caracas. E depois do novo tarifaço de 25% sobre um quinto dos produtos brasileiros, o representante comercial da Casa Branca, Jameson Greer, afirmou ontem que os Estados Unidos vão anunciar novas sobretaxas para cerca de 60 países. Rádio França Internacional, em parceria com a agência Rádio Web, de Paris, Daniela Franco.
1: Agora são 10 horas e 28 minutos. Está aí Daniela Franco trazendo as informações. Presidente Donald Trump garante que a ofensiva contra o Irã não terminou. Você já sabe aonde isso vai parar. Vai parar prejudicando o mundo inteiro. Reflexo aqui no Acre, reflexo no mundo. O planeta todo será, já está sendo e continuará sendo impactado por conta desta ofensiva dos Estados Unidos contra o Irã. O exemplo é o preço da cesta básica. Você já foi no mercado fazer as suas compras? Já percebeu o quanto você tem pagado mais caro? É desse jeito. Tudo que acontece no mundo, ainda que esteja acontecendo lá no Oriente, vai repercutir dentro da tua casa, aí na tua dispensa, na tua família. Infelizmente, que essa guerra possa parar. E aí, meu amigo, Estados Unidos, ele anuncia novas taxas, né, sobre taxas, 60 países, inclusive o Brasil. Inclusive o Brasil já sofreu, já vem sofrendo nos últimos anos com essas taxas que os Estados Unidos está cobrando, e agora foi novamente, né, cobrado uma taxa lá dos Estados Unidos, e agora de novo o Brasil está no mesmo pacote para aumentar ainda mais. Então, meu, se prepare, porque não virá coisas boas. Agora são 10 horas 29 minutos. Nós temos ouvinte. Solta a vinheta, Márcio Roberto.
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1: Vamos lá. Cadê Jéssica Parada? Vamos com os nossos ouvintes. Deixa eu chegar aqui nos nossos ouvintes que eu. Olha, bom dia, Damião Viana, Jéssica Parada, Thaís Caroline e Márcio Roberto, todos da rádio, estou ligadinha, mande um alô para mim, ouço todos os dias, sou ali de Santos de Tarauacá. Aqui em Tarauacá está um clima meio nublado, com sol, está passando também uma Piracema aqui em Tarauacá. Piracema é Mandim, né? É Mandim, está passando a Piracema de Mandim. Um abraço para ela lá em Tarauacá, beijos para você também. A Lide está com. Observando as pessoas pescando. Legal, né? Muito peixe. Tem mais, Jéssica Parada?
3: Tem sim. Marcinho, eu vou colocar aqui um áudio. Vou colocar um áudio do meu amigo, nosso cartazista lá de Sena Madureira, nosso Evandro Diniz.
4: Bom dia para essa equipe maravilhosa do programa Gente em Debate. Bom dia para os meninos, para as meninas. Um abraço a toda a equipe. Daqui uns anos vão falar, a Rádio Difusora Acreana era AM, agora é FM. Aí eu vou dizer, eu fiz parte dessa história, porque eu como ouvinte, estava presente diariamente, mesmo distante, mas estava presente nessa mudança. Uma mudança histórica. E eu vou lembrar que eu fiz parte dessa história. Um abraço a todos, muito obrigado.
3: Um abraço, Evandro. Com certeza você faz parte dessa história. Você, Lide, todos os nossos ouvintes que mandam suas mensagens, que contam as suas histórias, seu dia a dia, que mandam as suas mensagens de parabéns. Vocês fazem parte dessa história, com certeza.
1: Muito bem, nós temos mais ouvintes. Olha, nós estamos com a Jane Vasconcelos, é isso? Vamos chamar a Jane Vasconcelos. Jane, Jane, bom dia, Jane.
5: Bom dia, meu povo, bom dia, Rádio Difusora Acreana, agora FM, cada vez mais mudando vidas e alcançando pessoas, parabéns, eu fico muito feliz com isso, que Deus abençoe grandemente essa equipe e esse trabalho que vocês realizam, levando informação de qualidade para todo o nosso estado. E eu vou continuar ligada, hein? Um abraço, da Jane Vasconcelos, amiga de vocês.
1: Um abraço, Jane, a nossa jornalista Jane Vasconcelos, aí trazendo uma mensagem também aqui. Já falando da 104,5, tem mais, Prada?
3: Moço, eu tenho um áudio aqui.
1: Quem é?
3: De um amigo pessoal, de Márcio Roberto e Daniel Viana. É João Batista.
1: João Batista?
3: João Batista. João Batista, tu lembra que ontem eu reclamei que ele não mencionou meu nome. Lembra. E eu disse que meu coração chega a doer.
1: Você sabia que João Batista tem uma aproximação muito boa com o Márcio Roberto?
3: São amigos, eles são amigos. Próximo, meu filho, ele não perde um Estação Sucesso.
1: Eu
3: mesmo
1: lembro.
3: Mesmo quando Thaís Caroline não está participando, ele não perde um Estação Sucesso.
1: Estava eu e Thaís Caroline apresentando o programa aqui e ele disse, olha, eu vou apertar o botão para poder ouvir o Márcio.
3: Não precisa nem dizer que quando Thaís Caroline não está apresentando que ele ouve, porque ele não ouve pela filha, ele ouve pelo Márcio.
6: Eu vou tirar os botões do rádio.
1: Ele falou que ia apertar o botão.
3: Vou colocar aqui um áudio de João Batista, amigo pessoal de Márcio Roberto.
7: Damião, Viana e equipe, estou ligado nesse Gente Debate. Dou um cheiro em todos vocês aí, meus amigos. Não vou falar, não posso esquecer de alguém, eu não quero problema. Essa menina que diz que o coração dói, diga pra ela que o meu também dói. Um abraço, lindas meninas e os meninos.
1: Aí, já sabia.
3: João Batista é um menino inteligente, não é bobo nem nada. Ele disse, não vou dizer o nome de ninguém, porque se eu esquecer, eu vou ter problema. O problema é esta, não, meu amigo.
8: O problema é ele esquecer o nome da filha.
3: Não quero nem saber.
1: Não, não esquece,
3: os amigos
1: não.
3: Ele manteve. Seu João Batista, um cheiro, meu querido.
1: Vamos faturar? Vamos faturar, né? Agora são 10 horas e 33 minutos e ainda hoje no Gente em Debate.
3: Piracema, no município de Sena Madureira, continua abastecendo o setor pesqueiro da cidade.
1: E a Catedral Nossa Senhora da Glória já se prepara para o maior evento religioso de Cruzeiro do Sul.
3: Atenção você que pretende participar da cavalgada da Espoacre. As inscrições já começaram.
1: E já no próximo bloco, o Ministério da Saúde alerta para riscos do impacto à saúde da população devido à fumaça.
3: Atletas mirins de Sena Madureira brilham na maior competição de futebol de base da região norte.
1: Projeto Transformando Vidas leva jiu-jitsu e inclusão social a crianças e adolescentes em Chapuri. Voltamos já.
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10: São 10 horas e 38 minutos.
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10: E o Ministério da Saúde alerta para os riscos do impacto à saúde da população devido à fumaça. Thaís Caroline vai trazer para a gente essa matéria.
12: O Acre registrou 13 focos de calor entre os dias 5 e 11 de julho, segundo o mais recente monitoramento do Ministério da Saúde. Apesar de estar entre os estados com menor número de ocorrências no período, o alerta é para os impactos da fumaça na saúde da população. O levantamento faz parte do monitoramento de incêndios florestais para vigilância em saúde e identificou mais de 1.150 focos de calor em 15 estados brasileiros. As informações ajudam o Sistema Único de Saúde a acompanhar os efeitos das queimadas e orientar ações de prevenção. De acordo com o Ministério da Saúde, a previsão de chuvas abaixo da média e temperaturas acima do normal nos próximos meses aumenta o risco de incêndios florestais, principalmente durante o período de estiagem. A recomendação é que a população mantenha a hidratação, evite atividades físicas ao ar livre quando houver muita fumaça, acompanhe os alertas sobre a qualidade do ar e, se necessário, utilize máscaras de tipo PFF2 ou N95. Crianças, idosos, gestantes e pessoas com doenças respiratórias ou cardiovasculares
13: devem redobrar os cuidados e procurar atendimento médico caso apresentem sintomas ou piora no estado de saúde. Thaís Caroline, para o Sistema Público de Comunicação.
14: Agora no Acre são 10h40. A gripe recua no Acre, mas vírus sincicial respiratório avança e acende alerta para infecções respiratórias. Quem conta pra gente é a repórter Dejanine Oliveira.
15: Os atendimentos por síndrome gripal caíram no Acre em 2026, mas o avanço do vírus sincicial respiratório, o VSR, mantém um alerta para infecções respiratórias no estado. Os dados constam no boletim epidemiológico das síndromes respiratórias número 23/2026 da Secretaria de Estado de Saúde, a SESACRE, divulgado recentemente. Entre as semanas epidemiológicas 01 e 27, as quatro unidades sentinelas do estado registraram 12.594 consultas por síndrome gripal. O volume é o menor do triênio. Em 2025, foram 15.732 atendimentos e em 2024, 14.664. O boletim aponta que 2026 se consolidou como o ano mais controlado desde 2024, com queda a partir da semana 16. O rinovírus permanece como o principal agente dos casos de síndrome gripal, com 183 detecções no ano. O cenário também traz duas transições relevantes. A queda expressiva do SARS-CoV-2, que passou de 55 casos em 2025 para apenas 5 em 2026, e o crescimento gradual do VSR, com 64 registros no período. A influenza B manteve-se indetectável no estado durante o ano. As faixas de 10 a 49 anos concentram a maior procura por atendimento ambulatorial. As unidades sentinelas que monitoram a síndrome gripal ficam em Rio Branco, Cruzeiro do Sul, Brasileia e Plácido de Castro. Nas amostras de pacientes internados, o VSR consolidou domínio absoluto, com salto de 271 casos em 2025 para 341 em 2026. O boletim relaciona o crescimento contínuo do vírus a surtos severos de infecções do trato respiratório inferior, sendo a principal causa de internações por bronquiolite. Dejanine Oliveira, Sistema Público de Comunicação.
14: Muito bem, agora são 10h42. Vamos seguir aqui.
16: Agora vamos falar de meio ambiente, Damião. Uma campanha que articula vários setores do Acre em defesa do ar puro, da água potável e também da segurança climática, que é coordenada aí pelo Carlos Vicente. É uma... Lembra que no ano passado, Damião, nós o trouxemos aqui para falar sobre essa campanha? E esse ano eles já estão trabalhando nisso. Vamos ouvir o que diz o coordenador da campanha, Carlos Vicente?
17: Desde 2023, realizamos a campanha pelo direito de respirar ar puro, acesso à água potável e segurança climática, em parceria com comunidades religiosas e instituições públicas do Acre. 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Isso aumenta os problemas de saúde, pode causar falta d'água e prejudicar a produção de alimentos. 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Lá, você encontrará o guia com informações úteis, além de cartões, vídeos e mensagens em áudios, que você poderá compartilhar pelas redes sociais com sua família, amigos e sua comunidade. 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
14: Agora são 10h44. Ministério Público Federal recomenda mais rigor na Marinha contra garimpo ilegal em rios do Acre. Dejanine Oliveira fez essa matéria.
15: O Acre está entre os estados que devem ter a fiscalização reforçada contra embarcações usadas na mineração ilegal. A medida faz parte de uma recomendação enviada pelo Ministério Público Federal, o MPF, à Marinha do Brasil. A medida foi anunciada nesta semana e fixa prazo de 60 dias para o início das ações. O Acre integra as ações de atuação do segundo ofício da Amazônia Ocidental, responsável pela iniciativa e especializado no enfrentamento à mineração ilegal nos estados do Acre, Amazonas, Rondônia e Roraima. As diretrizes, no entanto, alcançam os 9 estados da Amazônia Legal, além do Acre, Amapá, Amazonas, Maranhão, Mato Grosso, Pará, Rondônia, Roraima e Tocantins. O documento foi enviado aos comandos da Marinha da Amazônia Ocidental e na Amazônia Oriental. O objetivo é aperfeiçoar os mecanismos de controle, prevenção e responsabilização no setor. Segundo o MPF, a mineração clandestina nos rios amazônicos está ligada a violações de direitos humanos, degradação ambiental e riscos à saúde pública, agravados pela contaminação por mercúrio. A recomendação partiu de um inquérito civil que identificou uma lacuna na fiscalização. Atualmente, o registro inicial de uma embarcação junto à autoridade marítima não exige licença ambiental nem título de mineração. A ausência dessa exigência permite que dragas e balsas adquiram aparência de legalidade e passem a operar de imediato na extração clandestina de minérios. Para o MPF, a falta de mecanismos mais rígidos faz com que embarcações destinadas ao garimpo continuem em atividade ou voltem a operar mesmo após ações de combate a crimes ambientais. Para corrigir a falha, o órgão recomenda que a apresentação da licença ambiental e do título emitido pela Agência Nacional de Mineração, ANM, passe a ser condição obrigatória para autorizar a operação dessas estruturas fluviais. A recomendação também busca reforçar a capacidade de sanção da Marinha. De acordo com o Procurador da República, André Luiz Porreca, embarcações de garimpo são com frequência destruídas ou inutilizadas durante as fiscalizações, o que muitas vezes inviabiliza a continuidade dos processos administrativos. Para contornar o problema, o MPF orienta a criação de um fluxo administrativo padronizado que valide o uso de provas indiretas nos autos de infração e na aplicação de multas. Dejanone Oliveira, Sistema Público de Comunicação.
18: Muito obrigado, Dejanone Oliveira. Agora são 10 horas 47 minutos, 10h47 no Acre. Olha, nós vamos já falar de esporte, porque lá em Sena Madureira, Josilita, tá ok? Ou nós vamos à Sena primeiro? Vamos com Jusa Bispo, né? Vamos à Sena Madureira. É, lá no município de Sena Madureira, Jusa Bispo vai trazer informação. Tá ok? Já, Thaís Carolina, Thaís Carolina tá buscando contato aqui com Jusa Bispo, porque projeto tem em Chapuri, mas também tem em Sena Madureira. Atleta mirins de Sena Madureira brilham na maior competição de futebol de base da região norte do país. E quem vai trazer a informação é ele, Jusa Bispo. Bom dia, Jusa.
19: Muito bom dia, Damião. Tá aí, já separado e ouvintes do Gente em Debate em todo o estado do Acre. Pois é, Damião. Os atletas de Sena Madureira das categorias sub-11, sub-12 e sub-13 foram convocados para defender grandes equipes de Rio Branco, né? No Acre, a recampo realizada em Rio Paraná, considerada a maior competição de futebol de base da região norte. Os representantes do município atuaram pelas seguintes equipes: pelo Galvez, Vampetinha e Kerison. Pela equipe do Rei Arthur, o Pedro. Flamenguinho foi o representante de Sena Madureira, foi Lourenço e Guilherme. Pelo Botafogo foi o Pietro, né? Os atletas Vampetinha, Kerison, Pedro e Lourenço são da escolinha Sena Esporte, comandada pelo professor Júlio César. Um efeito que merece destaque, né? Todos os atletas da escolinha de Sena Esporte chegaram ao final da recamp, demonstrando a força do futebol de base de Sena Madureira. Outro grande destaque, e tem uma trajetória maravilhosa, é o Vampetinha, né? E Pietro, que em 2025, os dois conquistaram o título categoria prata, defendendo o Rei Arthur. Em 2026, voltaram a disputar finais por equipes diferentes. Vampetinha foi campeão da categoria bronze pelo Galvez, marcando gol na decisão, enquanto Pietro foi vice-campeão na categoria ouro pelo Botafogo. Com isso, Vampetinha soma 2 títulos consecutivos na Recamp, por equipes diferentes, sendo decisivo nas 2 finais em balançar as redes, né? Outro craque também mirim que destacou foi o Lourenço. Marcou 5 gols na maior competição de base da região norte. Vampeta, servidor público, pai do Vampetinha, faz um agradecimento. Ele diz que quero agradecer de coração ao professor Júlio César, da Escolinha Cena Esporte, pelo trabalho sério que realiza e por ser o maior incentivador e treinador do futebol de base de Cena Madureira. Meu agradecimento também ao Galvez por abrir as portas e dar oportunidade aos atletas de Cena Madureira. Especial, eu agradeço ao coronel Edner, né, ao Kennedy e a toda a comissão do Galvez pela confiança, acolhimento e compromisso com o desenvolvimento dos nossos jovens atletas. Parabéns a todos os atletas, familiares, treinadores e equipes envolvidas. O futebol de Cena Madureira segue mostrando sua força e levando o nome do município cada vez mais longe, comentou o Vampeta. Com o plantel, né, o plantel infantil recheado de joias, Cena Madureira tem a se destacar futuramente, não somente no cenário local, mas também a nível nacional. Portanto, de Cena Madureira para o Sistema Público de Comunicação, programa Gente em Debate, Jusa Bispo.
18: Muito obrigado, Jusa Bispo. Agora nós vamos direto para Chapuri.
10: É verdade, Damião, porque um projeto tem transformado vidas, levando jiu-jitsu e inclusão social a crianças e adolescentes em Chapuri. E quem vai falar pra gente sobre esse projeto maravilhoso é o nosso correspondente Joseni Oliveira. Bom dia, Joseni.
20: Olá, Jéssica. Muito bom dia a você. Bom dia, Damião. Bom dia, amigo ouvinte do Gente em Debate em todo o estado. É isso mesmo. A Prefeitura de Chapuri, por meio da Secretaria Municipal de Assistência Social e do CRAI Chico Mendes, realizou na tarde de ontem o lançamento oficial e a aula inaugural do projeto Transformando Vidas, Construindo o Futuro. O evento sediado na Praça da Juventude marcou o início de uma ação comunitária que utiliza o jiu-jitsu como ferramenta de inclusão social, desenvolvimento humano e cidadania. Desenvolvido para atender participantes do serviço de convivência e fortalecimento de vínculos, o projeto conta inicialmente com 76 crianças e adolescentes, de 7 a 17 anos, com previsão de expansão para até 100 vagas. A proposta vai além do aprendizado físico das artes marciais. Busca incentivar a permanência escolar, fortalecer laços comunitários e cultivar princípios como respeito, responsabilidade, autocontrole e perseverança. Durante a solenidade, o secretário municipal de assistência social, Ismalberto, destacou o impacto do projeto na formação dos jovens, abre aspas. Hoje é um dia de muita alegria para todos nós. Estamos lançando um projeto que representa mais uma ação da gestão municipal voltada para o cuidado com as pessoas, especialmente com aqueles que são o futuro de Chapuri. O projeto de jiu-jitsu foi pensado para oferecer muito mais do que a prática de um esporte. Foi criado para fortalecer valores dentro e fora do tatame, fecha aspas. O prefeito de Chapuri, Maxwell Maia, também esteve presente e enfatizou o papel transformador da modalidade, abre aspas. Ele disse, é um projeto muito bonito que vai introduzir essa arte marcial à rotina das crianças. Uma arte marcial que vai ensinar a defesa pessoal, sim, mas principalmente os valores da disciplina, do respeito e do amor ao próximo, fecha aspas, enfatizou o prefeito. O evento de lançamento reuniu alunos já devidamente vestidos com seus kimonos, familiares, instrutores e autoridades locais. Durante a tarde, os presentes acompanharam demonstrações técnicas de golpes e projeções no tatame, além de dinâmicas de acolhimento. Com a iniciativa, a gestão municipal reforça o esporte como um caminho acessível para afastar jovens da vulnerabilidade social e abrir novas perspectivas de futuro para as famílias chapurienses. Abraço a vocês do estúdio e a todos os nossos ouvintes de Chapuri. Joseni Oliveira para o Sistema Público de Comunicação do Acre.
18: Muito obrigado, Joseni Oliveira. Agora são 11 horas e 54 minutos. Vamos direto com ele agora. Direto à Central de Esportes. Alberto, bom dia.
21: Bom dia, Damião, bom dia, Jesse, Thaís, né? E o Márcio, que está aqui, e você, ouvinte, que é a razão do nosso sucesso.
18: Agora vamos iniciar falando de Copa Sul-Americana, onde Santo goleou 4-1 Universidade Central.
21: Pois é, rapaz, foi surpresa, até porque o Santos não foi com sua força máxima, né? Lá para a Venezuela. E venceu com tranquilidade 4-1.
18: Parece que essa pausa foi boa pro Santos, né?
21: Fez bem, né?
18: Fez bem.
21: Fez bem pro Santos aí, 4-1.
18: Sem Neymar.
21: Sem Neymar.
18: Pois é.
21: E tivemos outro brasileirão, com o Atlético Mineiro recebendo o Bahia lá na Arena MRV, casa cheia, viu, Damião? Casa cheia lá na Arena MRV, mas o Galo não fez por onde, fez 1-0, pressionou, mas no segundo tempo tomou o empate e quase toma a virada no finalzinho do gol, a última bola bateu no travessão, meu amigo, do time do Galo e quase o Bahia vira para 2-1, mas terminou em 1-1 o placar lá na Arena MRV.
0: Hoje tem sequência.
21: Hoje tem sequência, né? Teremos aí vários jogos pelo Brasileirão, dentre eles Curitiba e Palmeiras, Chapecoense e Flamengo, e aqui tem um acriano jogando, que é o Neto Pessoa pela Chapecoense, quer fazer uma grande partida, Internacional enfrenta o Cruzeiro e o São Paulo enfrenta o Atlético Paranaense. Então, são esses 5 jogos de hoje pela
0: rodada,
21: Série A.
0: Rodada de número 19.
21: Isso, porque no sábado é a implantação do VAR semiautomático.
0: Agora vai
21: na
0: impedimento.
21: Na 20ª rodada, já vamos ter aí o VAR semiautomático.
0: Seria aquele, o que foi usado na Copa?
21: Parecido com aquele dali. Tomara que dê certo, porque pois eles estão antecipando as dificuldades. Estão antecipando as dificuldades já para esse VAR semiautomático, né? Mas esperar, porque via celular, vida mesmo. Via celular. É uma empresa que trabalhou na Copa do Mundo, vai trabalhar aqui com a CBF, são 19 celulares que vão estar posicionados e tudo mais, para ver ali o frame.
0: Vai ser um piloto aí, né?
21: Vamos ver, vamos esperar para ver.
0: Para,
21: né,
0: ver o que vai dar.
21: Hoje teremos também Sul-Americana,
0: viu? Sim, Sul-Americana.
21: Tem dois brasileiros,
0: né,
21: hoje.
0: Vasco?
21: Vasco vai enfrentar o Atlético de Medellín lá na Colômbia, jogo duro, hein?
0: E o Bragantino?
21: E o Sport Cristal do Peru recebe o Red Bull Bragantino, certo?
0: Certo.
21: Então esses são os jogos da Sul-Americana hoje, né? Tem Série B, mas Série B a gente deixa para depois, que são, mas olha só, tem Ceará e CRB, Operário e Ponte Preta, Goiás e Sport, Náutico e Londrina. São jogos da Série B também, já que a gente tava na bala, né?
0: E Alberto, só pra gente fechar aqui nosso bate-papo, as equipes acrianas da segunda divisão já estão se preparando aí.
21: Olha, o Atlético já apresentou ontem, né? Mais dois jogadores que chegaram e o Andirá se apresenta hoje, todos os seus jogadores do elenco no estádio José de Melo. Estádio José de Melo, às 16 horas, o Morcego vai iniciar aí os treinamentos com todos aqueles que vieram do Santa Cruz, que terminou aí o sub-20 em segundo lugar. E com isso, estão aí esperando para ver a data que vai começar a Copa do Brasil, porque tem que reverter o quadro, né? Voltar do empréstimo, porque eles estão indo
0: para
21: o empréstimo.
0: Para poder disputar a Copa
21: para
0: do
21: o Atlético,
0: Brasil.
21: Para o Andirá e também para o Plácido de Castro, que sabe quem vai ser o treinador do Plácido de Castro? O demitido Pedro Balu do Santa Cruz.
0: Mas o Plácido vai treinar em Plácido?
21: Aqui no Juventus.
0: Aqui no Juventus?
21: Vai treinar no Juventus o Plácido de Castro. Então, Pedro Balu assume o Plácido de Castro e vai levar um monte de jogadores também com ele do Santa Cruz, né? Então, o Santa Cruz está emprestando os jogadores para não ficarem parados, né? Nessa
0: quando foi iniciar os preparativos para a Copa do Brasil, volta.
21: Já estão.
0: Tá todo mundo. Não
21: pronto,
0: parou, né? Ninguém
21: todo
0: parou.
21: Mundo pronto, ninguém para, né? E aí estão no sub-23 aí, que começa dia 11 de agosto, com o Andirá, com, melhor dizendo, com o Atlético Acreano enfrentando o Dauas. O Andirá vai enfrentar o Plácido. A difusora já na sua nova frequência, 104.5, vai transmitir aí esse primeiro jogo da abertura da segunda divisão do estadual 2026.
0: E no lance esportivo tem novidade hoje?
21: Lance esportivo teremos aí jogadores falando aqui a respeito dessa nova empreitada que é defender o time do Galo Carijó do segundo distrito, único time do segundo distrito, né? Que não poderia ter saído da primeira divisão, mas está há 2 anos fora e quer a recuperação neste ano, né? Há quem diga que nas projeções quem poderá subir é Atlético e Andirá, só que agora o Plácido de Castro também corre por fora e o Nauas, né? Que ninguém sabe qual é a incógnita que vem aí. Se for do jeito que foi o sub-20, aí pode ter certeza que não vai brigar para subir, Damião.
0: Muito bem.
21: Tá certo?
0: Tá certo.
21: Eu fecho a minha participação aqui às 11 horas cravados.
0: Em cima.
21: Daqui a pouco eu volto no lance esportivo. Bom dia.
0: Valeu, Casas. Bom dia. Nós temos ouvinte na linha. Vamos com os nossos ouvintes, Márcio Alberto. Olha, manda alô para o Paulinho em Sena Madureira, na oficina do Bereco. Paulinho, meu irmão, um abração. Muito obrigado aí pelo carinho da audiência.
1: Na verdade, Damião, quem enviou a mensagem foi o Aldejane Souza, que é o amigo do Paulinho e da galera lá de Sena Madureira.
0: Muito bem. Tem mais? Simbora.
1: Tem um áudio do nosso amigo, nosso ouvinte de todos os dias, Isaac Pão de Queijo.
0: Isaac Pão de Queijo. Bom dia.
2: Muito bom dia, meu amigo Damião Viana. Tô ligado aqui no Gente Debate. Eu sou Isaac Pão de Queijo de Feijão, meu garoto. Tá chegando o Festival do Açaí, meu velho.
0: Manda
2: um alô pra minha galera aí da periferia de Feijó. Dona Lucila ali no Conquista, ouvindo a programação, meu amigo Paruacu. Meu amigo Zé de Paula no Rio Ivira. Valeu, meu garoto.
1: Valeu. Um alô pra toda a galera, né, Daniel?
0: Sim, sim. E aí, vamos faturar? Ou tem mais ouvinte
1: de
0: pra gente?
1: De jeito nenhum. Já tem Dona Aninha Brilhantina mandando o alô dela, super animado.
0: Manda.
22: Saudade da difusora. Eu vou mandar lá todo brilhoso e meu marido mandar pra Socorro Lima lá do Passo Fundo, pro Patrick Tavares também, para Maria Antônia do Belo Jardim e todos os ouvintes que estão ligados nesse maravilhoso programa. Sérgio Antista, é a minha da cidade Cruzeiro do Sul, a cidade mais brilhosinha do Vale do Jurau, mas olha.
0: Valeu.
1: É isso aí, meu irmão. Galera de Cruzeiro do Sul, Sena Madureira e todos
0: povo
1: os
0: animado,
1: municípios.
0: Né?
1: Sempre,
0: animado.
1: Sempre. Os nossos ouvintes são muito animados.
0: Agora são 11h02, vamos faturar?
1: Vamos sim, Damião.
0: E ainda hoje aqui no Gente Debate.
1: Jovens impulsionam o crescimento do eleitorado acreano para as eleições de 2026.
0: Piracema, no município de Sena Madureira, continua abastecendo o setor pesqueiro da cidade.
1: E atenção, você que pretende participar da cavalgada da Expoacre 2026, as inscrições já começaram.
0: E já a seguir, Polícia Civil intensifica investigações sobre assalto à casa de jornalista em Cruzeiro do Sul.
1: E uma ação conjunta entre a Polícia Militar, o Conselho Tutelar e a Justiça resultou na prisão de um homem investigado por suspeita de abuso sexual contra as próprias filhas.
0: Lamentável, lamentável.
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3: Agora no Acre são 11:07 e estamos de volta para a terceira meia hora do Gente em Debate. Olha, a Polícia Civil do Acre instaurou um inquérito para apurar o assalto à casa do jornalista Chico Melo, ocorrido na madrugada desta quarta-feira em Cruzeiro do Sul. As investigações já estão em andamento e são conduzidas pela Delegacia Geral de Cruzeiro do Sul. Para reforçar o acompanhamento do caso, o diretor do Departamento de Polícia da Capital e Interior, delegado Alcino Ferreira Júnior, está se deslocando para o município.
4: Em nota oficial, a Polícia Civil informou que a apuração será conduzida com rigor e dentro dos princípios da legalidade, imparcialidade e também da impessoalidade. A instituição também informou que o compromisso com a segurança pública, o combate à criminalidade e a garantia da liberdade de imprensa.
3: Até o momento, a polícia não divulgou informações sobre suspeitos, prisões ou a possível motivação do assalto. Agora são 11:08.
4: Uma ação conjunta da Polícia Militar, o Conselho Tutelar e a Justiça resultou na prisão de um homem investigado por suspeita de abuso sexual, acreditem, contra as próprias filhas. Esse caso aconteceu na comunidade São Salvador, que fica ali às margens do rio Moa, em Mâncio Lima. Quem vai trazer esse caso, detalhes desse caso pra gente é Gledson Albano.
5: A operação foi realizada por policiais do primeiro pilotão da Polícia Militar após o cumprimento de uma medida judicial. O homem também possui antecedentes por homicídio, crime em que a vítima foi a própria esposa.
6: E esse indivíduo também, ele já respondia pelo crime de feminicídio. Ele, né, cometeu o homicídio aí da própria esposa. Essa operação como um todo, ela contou com a presença do oficial de justiça, bem como do Conselho Tutelar. As equipes se deslocaram à comunidade São Salvador, localizado aí na localidade Vai Quem Quer, ali nas margens do rio Moa. Então a equipe, juntamente com o oficial de justiça e o Conselho Tutelar, se deslocaram até o local.
5: Durante as buscas na residência, os policiais apreenderam duas espingardas calibre 36, com numeração raspada, além de 18 cartuchos.
6: No local, a equipe conseguiu fazer a apreensão de duas armas de fogo, duas espingardas calibre 36, bem como 13 cartuchos intactos calibre 36, além de outros 5 já deflagrados. Então foi realizado a apreensão desses dois armamentos com a numeração raspada, bem como essas 18 munições, né? Delas 13 intactas, 5 deflagradas. Esse indivíduo, ele foi conduzido até a delegacia e ficará à disposição da justiça e responderá pelo cometimento dos crimes aí, né?
5: O suspeito foi conduzido à Delegacia de Polícia Civil, onde permanecerá à disposição da justiça. Além da investigação por suspeita de abuso sexual, ele também responderá por posse ilegal de armas de fogo. De Cruzeiro do Sul, Gledson Albano, para o Sistema Público de Comunicação do Acre.
3: 11:10. Para você que está ouvindo, vamos mudar de assunto agora, vamos falar de segurança, continuar com segurança,
4: sim,
3: né?
4: Senhor.
3: Crânio humano e restos mortais são encontrados em áreas de mata no bairro Preventório, aqui na capital. Ivan de Carvalho conta pra gente.
7: Um crânio humano e outros restos mortais foram localizados no início da tarde desta terça-feira, 21, em uma área de mata no bairro Preventório, na área central de Rio Branco. De acordo com informações preliminares, uma moradora do bairro entrou numa mata para colher um cacho de banana quando avistou no chão um crânio humano e partes que seriam de uma vértebra. Assustada, a mulher pediu ajuda a outros moradores que acionaram a Polícia Militar. Uma guarnição do 1º Batalhão esteve no local e confirmou a veracidade da informação. Investigadores da equipe de pronto emprego, EPE, da Polícia Civil, também compareceram para apurar as circunstâncias do achado de cadáver. A polícia suspeita que os restos mortais sejam de França Cordovês do Vale Souza, de 48 anos, monitorado da Justiça, Ele teve o corpo esquartejado, uma perna com tornozeleira eletrônica foi encontrada no dia 19 de julho deste ano, às margens da estrada do Amapá, no segundo distrito de Rio Branco. No dia seguinte, outros membros foram localizados no bairro Jardim Eldorado, próximo à ABB. A equipe do Departamento de Polícia Técnica e Científica, DPCT, juntamente com os profissionais do Instituto Médico Legal, realizaram os procedimentos de perícia e remoção dos restos mortais. O caso segue sob investigação da Delegacia de Homicídio e Proteção à Pessoa, DHPP. Para o Sistema Público de Comunicação, Ivan de Carvalho.
4: Mais dois acusados pela morte do jogador Thiago Azeias vão à júri popular. E o Ronaldo Duarte vai trazer essa matéria para
1: a
4: gente.
1: A Justiça do Acre decidiu levar à júri popular Francisco Barroso e Paulo Rodrigues Farias de Souza, acusado de participação no assassinato do jogador pernambucano Thiago Azeias Tavares, de 18 anos, morto em março de 2024 em Rio Branco. A decisão também mantém a prisão preventiva dos dois. Segundo a denúncia do Ministério Público, Thiago foi retirado de uma festa por integrantes de uma organização criminosa e executado após uma foto em seu celular, na qual fazia o gesto interpretado pelos criminosos como símbolo de uma facção rival. O juiz Alexandre Corsa de Farias entendeu que há provas da materialidade do crime e índices suficientes de autoria. Francivaldo é apontado como líder da organização e teria autorizado a execução, enquanto Pablo é acusado de participar diretamente da invasão da residência e de conduzir as vítimas até o local do crime. Outros três envolvidos já foram condenados em abril de 2025, apenas que somadas chegam a quase 80 anos de prisão por homicídio qualificado e outros crimes relacionados ao caso. Ronaldo Duarte, para o Sistema Público de Comunicação.
3: Agora são 11h14. Olha, a decisão do Tribunal de Justiça do Acre reconhece direitos de consumidora à indenização por celular furtado. Entendo o caso na matéria de Thaís Caroline.
4: Uma consumidora do Acre conseguiu na justiça o direito de ser indenizada depois que a seguradora recusou o pagamento do seguro de um celular furtado. A decisão é do Tribunal de Justiça do Acre, que entendeu que a empresa não explicou de forma clara as limitações da cobertura no momento da contratação. A consumidora comprou o aparelho e contratou o seguro no mesmo dia, em novembro de 2024. Apenas dois dias depois, o celular foi furtado de dentro do carro enquanto ela trabalhava. Ao acionar o seguro, recebeu a informação de que o caso era considerado furto simples e, por isso, não estaria coberto pela apólice. Antes de recorrer à justiça, ela ainda tentou resolver o problema no PROCON, mas não houve acordo. Inicialmente, o pedido foi negado. No entanto, após recurso da Defensoria Pública do Acre, o tribunal reformou a decisão. Os desembargadores entenderam que a seguradora não comprovou ter informado de forma clara quais situações estavam excluídas da cobertura, violando o direito da consumidora à informação. Com isso, a empresa foi condenada a pagar R$ 1.599,90 referente ao valor do celular, além de R$ 1.500 por danos morais. O caso foi acompanhado pelo Núcleo de Defesa do Consumidor da Defensoria Pública do Acre. Thaís Caroline, para o Sistema Público de Comunicação.
8: E um caminhão que era utilizado nas obras da BR-364 foi destruído por um incêndio. Esse caso aconteceu entre Sena Madureira e Manuel Urbano.
4: Um caminhão que trabalhava na recuperação da BR-364 foi destruído por um incêndio nas proximidades do quilômetro 23, entre os municípios de Sena Madureira e Manuel Urbano. Segundo testemunhas,
9: O veículo apresentou problemas mecânicos pouco antes das chamas começarem. O fogo se espalhou rapidamente e uma grande cortina de fumaça pôde ser vista por quem passava pela rodovia. O motorista conseguiu sair do caminhão a tempo e ninguém ficou ferido. Trabalhadores da obra interromperam temporariamente as atividades para controlar a situação até a chegada das equipes responsáveis. Por causa da ocorrência, o tráfego precisou operar no sistema de pare e siga até a retirada do veículo e a limpeza da pista. Depois da liberação, a circulação voltou ao normal. A empresa responsável pelas obras informou que fará uma avaliação técnica para identificar as causas do incêndio. Enquanto isso, as autoridades reforçam o pedido para que os motoristas redobrem a atenção e respeitem a sinalização ao trafegar por trechos em obras na BR-364. Thaís Caroline, para o Sistema Público de Comunicação.
3: Agora são 11 horas e 17 minutos, 11 e 17.
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3: A partir desta quinta-feira estão abertas as inscrições para vagas remanescentes nos cursos gratuitos de licenciatura em Física, Química e Matemática, ofertados no período noturno pelo Instituto Federal do Acre. Ao todo, são 35 vagas e o preenchimento será por ordem de chegada. Para participar, basta ter concluído o ensino médio e apresentar o boletim de desempenho de qualquer edição do Enem realizada entre 2010 e 2025, como nota mínima de 300 pontos na redação ou em uma das áreas da prova.
8: É, e essas matrículas, elas vão seguir até que todas as vagas sejam preenchidas. Elas devem ser feitas presencialmente no campus do IFAC em Cruzeiro do Sul. Os interessados devem levar toda a documentação exigida no edital, então é extremamente importante ler este edital, e ele está disponível no site do IFAC, que é o Instituto Federal do Acre. Essa pode ser uma oportunidade de você conseguir uma formação superior totalmente gratuita e, é claro, ampliar as chances no seu mercado de trabalho, né, Damião?
3: É verdade, aproveite essa oportunidade, não perca tempo, não seja o primeiro a se inscrever.
8: Damião, e ainda tem, nós seguimos falando de oportunidade, o programa Mulheres Mil Mais Cuidado abre vagas em Sena Madureira, estamos falando das vagas em Cruzeiro do Sul e temos vagas também para Sena Madureira no curso no programa Mulheres Mil Mais Cuidados. Tem vagas abertas e essas vagas são para... Vale lembrar que esse programa, Damião, ele é para mulheres e, em especial, mulheres vítimas de violência ou de algum tipo de abuso. Vamos fazer o seguinte? Bora. Vamos entender melhor esse programa na matéria da Gladys Miriam?
11: Mulheres que enfrentam dificuldades para estudar por terem crianças pequenas, agora possuem uma nova oportunidade de qualificação profissional em Sena Madureira. É que o Instituto Federal do Acre, IFAC, por meio do programa Mulheres Mil Mais Cuidados, está com inscrições abertas e oferece um diferencial importante, um espaço para acolher os filhos das participantes durante as aulas. Em Sena Madureira, a coordenadora adjunta do campus do IFAC, Glória Gomes, destaca que o programa foi pensado para garantir que mais mulheres tenham acesso à qualificação profissional, especialmente aquelas que enfrentam dificuldades para conciliar os estudos com os cuidados dos filhos.
12: O que é isso? Significa dizer que aquelas mulheres que têm crianças de 3 a 12 anos e que perderam a oportunidade de se qualificar, de fazer cursos, novos cursos, porque não têm com quem deixar seus filhos, agora nós teremos incluídos no programa Mulheres Mil uma sala chamada Cuidoteca. Essa sala, ela vai ser um lugar equipado, né, com material didático, brinquedos, né, com cuidadores infantis, para que essas crianças permaneçam lá, enquanto suas mães estarão estudando.
11: Os cursos terão carga horária entre 200 e 220 horas, com certificação prevista para dezembro. As mulheres selecionadas, inclusive as convocadas por meio de cadastro de reserva, receberão uma bolsa no valor de R$ 1.440,00, como incentivo à permanência e conclusão da formação.
12: Quem pode se inscrever? Pessoas com ensino médio completo e que tenham concluído.

0: comunicação.
1: Agora são 11:22, 11:22. Olha, Acre registra gasolina e etanol mais caros do Brasil. É novidade, né? Os dados são da Agência Nacional do Petróleo, Gás Natural e Biocombustíveis. Você já pensou, nós pagamos aqui um combustível caríssimo, desse jeito, caro desse jeito. Vamos conferir na reportagem de Ivan de Carvalho.
2: O Acre voltou a liderar o ranking nacional dos combustíveis mais caros do país. A nota foi divulgada na segunda-feira, dia 20, dados da Agência Nacional do Petróleo, Gás Natural e Biocombustível, AMP. Dados da Agência Nacional de Petróleo, Gás Natural e Biocombustível, AMPA, referentes à semana de 12 a 18 de julho, aponta que o estado teve os maiores preços médios da gasolina comum e do etanol hidratado entre todas as unidades da federação. Segundo o levantamento, a gasolina comum foi comercializada no Acre pelo preço de 8,46 centavos o litro, o maior valor do Brasil. O preço representa a alta em 15,9% em apenas uma semana após o combustível sair de 7,30 no período anterior, entre 5 a 11 de julho. Com o valor atual, o litro da gasolina no Acre ficou 1,88 acima da média nacional, que foi de 6,58 centavos, na comparação com o estado que representou o menor preço. O Rio Grande do Sul, onde a gasolina custou a média de 6,23 centavos, a diferença é de 2,23 centavos por litro. O Acre registrou o etanol hidratado mais caro do país, de 6,39 centavos por litro. O aumento representa o valor de 25% em relação à semana anterior, quando o combustível era vendido de 5,11 centavos. O preço do etanol no estado ficou de 57,4% acima da média nacional, calculada em 4,6 centavos por litro. Na região norte, o Acre também aparece no topo dos preços. A gasolina acreana ficou acima dos valores registrados em Roraima, Rondônia, Amazonas, onde o etanol no estado superou o Amapá. Valendo ressaltar que esse cálculo nacional não inclui o valor também subtraído no interior do estado, principalmente os isolados, onde a gasolina chega a custar R$ 10,89. Para o consumidor, os produtos também são acrescidos, já que o transporte tem o seu aditivo de faturamento no próprio produto. Para o Sistema Público de Comunicação, Ivan de Carvalho.
3: Agora nós vamos falar de um meio ambiente. Biodiversidade inspira a produção de cosméticos na Amazônia, fazendo com que ciência e saber tradicional fortaleçam empreendimentos locais. Vamos conferir na matéria de Ana Graziela Aguiar.
4: As casas em um formato diferente chamam a atenção de quem passa. No meio da floresta amazônica, uma cidade inteira foi construída por Henry Ford no período da borracha, na década de 1930. Belterra. Visionário para a época, Henry Ford nunca pisou em Belterra, a cidade que construiu. Hoje, a união de tecnologia e ancestralidade voltam a impulsionar negócios nesse pedaço da Amazônia. O MUCA, Museu de Ciência da Amazônia, vai abrigar o maior banco genético vivo do planeta, além de um laboratório avançado de selva, como explica o coordenador educacional do museu, Arthur Carvalho.
5: Diferente dos museus convencionais que a gente é acostumado a ver pelo mundo afora, nossas coleções, os nossos trabalhos são mais voltados para a parte da ciência amazônica. É um laboratório que, ao mesmo tempo que ele tem tecnologias para desenvolver novos produtos, como são os casos dos cosméticos, está muito próximo das comunidades e de onde vêm os insumos para a produção desses cosméticos.
4: Uma ideia que saiu dos bancos da universidade e hoje virou produto. Foi assim que a farmacêutica Melissa Karen Lage criou a Marra Cosméticos.
6: Foi a partir de uma apresentação que eu descobri que na universidade tinha professoras que trabalhavam com cosméticos e com produtos da biodiversidade amazônica. Eu pedi para poder entrar no laboratório e a professora me aceitou. Inicialmente eu comecei querendo fazer um produto para cabelo cacheado, mas que utilizava babosa. Eu

0: era amazônico. Depois de um tempo, as orientadoras deram a ideia de fazer utilizando produtos da região. São todos produtos biodegradáveis, então você pode banhar com esses produtos no rio, na cachoeira, no mar. O ativo principal, que é o nosso óleo, né? E para os condicionadores também utilizamos manteigas, são todos do Pará.
1: Como que é para você trabalhar com produtos que vêm do estado que você nasceu, de uma região de valorização desses produtos que você tem mostrado pra gente?
0: É uma alegria, assim, porque geralmente eu cresci muito com a visão de que para conseguir coisas interessantes ou fazer coisas interessantes teria que ir para fora ou ouvir coisas de outros estados. E hoje poder saber que tem todas essas matérias-primas, poder valorizar isso, ter contato com as comunidades e utilizar isso para o meu negócio, é muito gratificante poder utilizar as coisas daqui e poder estar em contato com as pessoas que produzem também, principalmente esses óleos.
1: E também mostrar para fora.
0: Isso, porque acredito que as pessoas, algumas pessoas acham que as coisas da Amazônia é muito assim, ainda artesanal. E tem o seu valor, mas também tem a parte científica, né? Nós estamos na universidade, produzimos com todo um critério científico, mas também com as coisas da comunidade, do território, né? Com os produtos do território.
2: Valorizar os conhecimentos tradicionais e usar tecnologia e ciência, uma união que potencializa projetos como o de Melissa, como explica a professora de Economia da Universidade de São Paulo, Maria Silvia Sais.
3: São ações em que se você une o saber tradicional com a ciência. E a ciência para quê? Para ter uma rastreabilidade, para o produtor compartilhar valor adequado, né? Não ser simplesmente tirar o valor dele e ser colocado no mercado com valor alto e ele não receber esse valor, né? Então, todos esses exemplos vão levando a gente ver que tem sim solução, só que é uma transição. É uma transição que está saindo de um nichos pequenos para o que a gente chama de regime, né? Mudar o regime de exploração, de forma de que atua a cadeia de valor.
2: A matéria-prima para alguns dos produtos da Melissa vem de uma comunidade a 70 quilômetros dali. No coração da Floresta Nacional do Tapajós estão as amélias da Amazônia. Elas fazem parte do projeto Iconografia Local Bioma Amazônico, uma iniciativa do SEBRAE. O objetivo é incentivar e valorizar negócios amazônicos a partir do território e da cultura tradicional. Marileide Dias da Silva é uma das amélias e aprendeu na família desde cedo a extrair o óleo de andiroba.
4: Como é que surgiu a ideia de vocês fazerem as amélias?
5: Através de quatro irmãos, né? Porque a gente via que essa semente da andiroba, algumas famílias tiravam para fazer seus próprios remédios, né? Parte da semente, ela se perdia. Eram queimadas, jogadas no mato. Decidimos trabalhar no processo para tirar o óleo da andiroba. Através disso que surgiu as amélias da Amazônia. Foi no ano de 2016. Em 2018, a gente conseguiu legalizar a nossa associação.
2: Para virar óleo, o processo é longo. As sementes de andiroba ficam algumas horas no fogo. Mexe daqui, mexe dali, sob o sol escaldante e o calor paraense. E depois de cozinhar a andiroba, é preciso fazer manualmente o processo de retirada da polpa. No dia que conhecemos as amélias, foram cozidos 127 quilos de semente, que vão virar alguns litros de óleo e produtos como shampoos e sabonetes. A bioeconomia na Amazônia Legal gera atualmente um PIB de mais de 12 bilhões de reais por ano. São 347 mil empregos, 84 mil trabalhadores formais. Empregos diretos e indiretos, como os gerados pelas amélias, que agora crescem e diversificam o negócio. Uma vitória para Marileide, que acreditou desde sempre no potencial gerado por este grupo de mulheres no coração da Amazônia.
5: Estamos conseguindo, já estamos um grau mais alto, porque nós nunca desistimos disso, porque a gente acreditou que um dia, né, a gente ia conseguir algo melhor para a gente com a nossa família.
1: E conseguimos.
5: Conseguimos.
2: Reportagem Ana Graziela Aguiar. Produção Acácio Barros. Sonoplastia Egberto Martins.
6: São 11 horas e 32 minutos. Olha, vamos para os nossos ouvintes. Nós temos aqui o. Vamos com a vinheta. É o pastor Evandro. Evandro Souza está na escuta lá da Cefaz. Ele mandou uma foto aqui. Está ouvindo a difusora, sabe, através do aplicativo, já ligado na 104. 104,5 na internet, 104.5, Rádio Difusora Criana, 104.5, FM, Rio Branco, e sexta-feira, em definitivo.
7: Demi, eu quero mandar um abraço também para a Jussara, seu Sebastião ali, no Adalberto Aragão, que também não perdem um Gente em Debate. A Thaís está pedindo um alô também, bichinha. Tá carente, disse que não perde um dia, não perde porque trabalha aqui, Benção. Quero mandar um abraço muito, muito, muito especial para os nossos motoristas de aplicativo, sejam Motor Uber, sejam os Uber que dirigem os seus carros, que tem um carinho muito especial por toda a equipe da Difusora Criana. Thaís Caroline, que pode falar, né? Hoje ela fez uso do serviço e sempre muito bem tratada, muito bem tratada.
8: E diga-se de passagem que ela tá enchendo essa bola toda, porque eu peguei o motor Uber hoje, falou assim, rapaz, tu vai pra Difusora, é? Rapaz, é a Jesse Parada que não sei o que. Eu falei, pronto, agora virou ponto de referência.
7: É porque são muito queridos, são pessoas que prestam um serviço maravilhoso, então vale a pena mandar o alô.
6: Vocês duas vão receber uma mensagem já já. Vamos ao intervalo?
7: Chefe, vamos para o intervalo comercial, porque a seguir a gente ainda vai falar sobre uma piracema lá no município de Sena Madureira, que, é claro, continua abastecendo o setor pesqueiro da cidade.
6: E o Diocese de Cruzeiro do Sul está nos preparativos finais para o novenário de Nossa Senhora da Glória.
7: E as inscrições para participação da Cavalgada 2026 já estão abertas.
6: Ô, Jéssica, você tem um anúncio aí, esse documento,
7: né?
6: Sim, fala aí, por
7: sim.
6: favor.
7: Nós gostaríamos de registrar, né, que chegou uma pessoa aqui, achou uns documentos do senhor José Felipe Nunes da Silva. Tem aqui uma certidão de nascimento, tem alguns documentos da Previdência e um laudo médico. A pessoa que perdeu esses documentos, né, o senhor José Felipe Nunes da Silva, se por acaso você está ouvindo, o senhor está ouvindo o Gente Debate, ou se alguém conhece o seu José Felipe Nunes da Silva, diga por favor que os documentos vão ficar na recepção da Rádio Difusora Criana. E se você precisar de algum, tirar alguma dúvida, ligue no 689-9209-3888.
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6: Agora são 11:38 e estamos de volta. Gente Debate em rede estadual.
7: É, estamos no nosso último bloco do Gente em Debate. Nós vamos falar de eleições 2026, porque os partidos têm até 5 de agosto para fechar os nomes de quem vai disputar essas eleições. E o Igor Pereira vai trazer detalhes para a gente dessa matéria.
16: Os partidos políticos começaram o período das convenções partidárias para definir candidaturas, apoios e a formação de coligações para as eleições de 2026. Até o dia 5 de agosto, os partidos podem promover encontros presenciais, virtuais ou híbridos para oficializar os nomes que vão à disputa para presidente, governador, senador e deputados. Sem a convenção, o partido não pode registrar seus candidatos na Justiça Eleitoral. Uma das novidades em 2026 é que o registro das atas e a lista de presença devem ser feitos obrigatoriamente de forma digital no sistema da Justiça Eleitoral. Somente após a transmissão dessas informações é que os dados são enviados à Receita Federal para a emissão do CNPJ de campanha. É com esse número que os candidatos iniciam a arrecadação de recursos de forma legal. Os detalhes no site tse.jus.br. Agência Rádio Web, produção e reportagem, Igor Pereira.
6: Muito obrigado, Igor Pereira. Agora são 11:40. Tribunal Superior Eleitoral define teto de gastos de campanhas das eleições de 2026. Limite de gastos para a presidência da República é de 133 milhões. Você ouviu certo? 133 milhões. Você imagina 133 milhões investido na saúde, investido na educação, investido na segurança, né? Como seria bom? Mas esse valor é para ser investido na campanha. Vamos conferir na reportagem de Sara Kines.
17: O Tribunal Superior Eleitoral divulgou nesta terça-feira o teto de gastos de campanha para os cargos em disputa nas eleições deste ano. O limite para presidente da República é de 133 milhões de reais. O TSE manteve os mesmos valores de 2022, corrigidos pelo IPCA. A decisão considerou que não houve alteração legislativa sobre o tema e a manutenção do Fundo Especial de Financiamento de Campanha no mesmo valor destinado às eleições anteriores. Para a campanha à presidência da República, o limite é de 133 milhões de reais, sendo quase 89 milhões de reais no primeiro turno e cerca de 44 milhões de reais no segundo turno. O teto para campanhas de deputado federal é de cerca de 3 milhões e 200 mil reais. Para deputado estadual ou distrital, o limite é de cerca de 1 milhão e 200 mil reais. Já para senador e governador, o limite varia de acordo com o estado. Em São Paulo, por exemplo, candidatos ao governo podem gastar cerca de 40 milhões de reais nos dois turnos, enquanto os candidatos ao Senado têm limite de cerca de 7 milhões de reais. O cálculo considera as despesas contratadas de forma direta pelos candidatos, além de transferências de recursos para outros partidos ou candidatos e doações de bens e serviços com valor econômico. De acordo com a resolução, quem ultrapassar o limite de gastos terá de pagar multa de 100% do valor excedido em até 5 dias úteis a partir da intimação da decisão judicial. O gasto além do limite também pode caracterizar abuso do poder econômico, conforme prevê a lei de inelegibilidade. Da Rádio Nacional em São Paulo, Sara Kines.
7: E nós seguimos falando de eleições 2026, mas agora aqui para nossa Seara, porque jovens impulsionam o crescimento do eleitorado acreano nas eleições 2026. Jefferson Dourado fez uma matéria para a gente vai ouvir agora.
18: O Acre terá um eleitorado maior nas eleições de 2026 e um dos principais destaques desse crescimento é o aumento da participação dos jovens. Dados divulgados pelo Tribunal Superior Eleitoral mostram que o estado alcançou 614,6 mil eleitores aptos a votar, um crescimento de 4,41% em relação ao pleito de 2022. Entre os fatores que contribuíram para esse avanço está o aumento do número de adolescentes de 16 e 17 anos que tiraram o primeiro título de eleitor. Como o voto é facultativo para essa faixa etária, o crescimento é visto pela Justiça Eleitoral como um indicativo do maior interesse dos jovens pela participação democrática e pelas decisões que impactam diretamente o futuro do país e do estado. Campanhas de incentivo à emissão do primeiro título e ações de conscientização desenvolvidas nos últimos anos ajudaram a ampliar esse público. Além do avanço entre os jovens, o Acre ganhou mais de 26 mil novos eleitores desde a última eleição geral, acompanhando a tendência de crescimento registrada em toda a região norte, que apresentou o maior aumento proporcional do país. Em todo o Brasil, o eleitorado chegou a 158,7 milhões de pessoas aptas a votar nas eleições deste ano. As eleições de 2026 serão realizadas em outubro, quando os acreanos irão às urnas para escolher o presidente da República, o governador, os senadores, deputados federais e deputados estaduais. A expectativa da Justiça Eleitoral é que a maior participação dos jovens fortaleça ainda mais o processo democrático no estado. Jefferson Dourado para o Sistema Público de Comunicação.
6: Muito obrigado, Jefferson Dourado. E mudando de assunto, que o assunto aqui não estava ligado a essa informação da Gesparada, mas nós vamos continuar com o Gente Debate de hoje. 11 horas 45 minutos. Vamos trazer mais uma matéria. Agora o João Carlos Costa, ele vai falar, sabe o quê? Vamos falar de pesqueiro. Piracema, no município de Sena Madureira, continua abastecendo o setor pesqueiro na cidade. Essa Piracema está em Sena, Tarauacá. Nós recebemos aqui a informação da nossa ouvinte Lide Santos, que lá o mandim também está passando por lá. Você já comeu aquele mandim bem fritinho, Gesparada, que nem espinha aparece?
7: Eu não como peixe, da minha Viana, infelizmente não. É uma comida muito saudável, mas infelizmente eu não gosto de peixe.
6: Pois é, quando ele fica bem fritinho ali, aí você come.
7: Há quem diga que com arroz quentinho, hein? Dizem que é bom.
6: Vai bem.
7: Eu particularmente não gosto.
6: Vamos conferir na reportagem de João Carlos Costa.
19: Na temporada de piracemas na região de Sena Madureira, o setor pesqueiro do município oferece o pescado mandim em abundância, o peixe mais apreciado pela população do município. Como destaca a nossa reportagem, o pescador e comerciante do setor pesqueiro, Jean.
20: Bastante peixe, continua chegando, né? A piracema se aproximando e bastante peixe, o mandim, né? Que é o carro-chefe aí, as pessoas mais procuram, e grande piracema. Então, grandes quantidades de mandim continuam se chegando dentro do mercado, também no porto, né? Na beira do rio, vários cantos as pessoas estão vendendo aí o mandim de boa qualidade, mandim bem fresquinho, pego praticamente na hora, tá? Então, acho que a tendência é cada vez aumentar mais a quantidade de mandim no município aí, o estúdio da piracema tá se aproximando aí da cidade, né? E cada vez mais pessoas estão indo pelo esporte, outros pela profissão mesmo. Então, bastante mandinha está chegando na cidade.
19: Com a fartura do pescado no município, o consumidor poderá ter variedades em pescados e preços na região. Com reportagens de João Carlos Costa para o Sistema Público de Comunicação do Acre.
7: Agora vamos falar de festa, Damião. A Catedral Nossa Senhora da Glória já se prepara para o maior evento religioso de Cruzeiro do Sul. Esse ano o novenário começa um pouco mais cedo, viu? E vai ter uma programação bem ampliada e também reforçada com caráter social e econômico para essa grande festa. Quem vai trazer os detalhes dessa matéria para a gente é Gledson Albano.
0: As atividades terão início no dia 2 de agosto com a tradicional Corrida da Glória. A programação segue até o dia 15, reunindo missas, romarias, caminhadas, ações solidárias e a novena em homenagem à padroeira da Diocese de Cruzeiro do Sul.
21: O novenário desse ano, ele tem uma, assim, especificamente, é bem diferente dos outros anos, né? É, claro, com tudo aquilo que faz parte do novenário, mas esse ano nós começamos dia 2 com a corrida, né? Dia 3 temos missa de envio, dia 4 tem a missa franciscana, dia 5 a gente faz a abertura do novenário da festa, né? Novena, terço e missa à noite. E aí, com todos esses eventos antes, assim, digamos, antes do dia 5, para dar todo um ânimo mais específico no novenário.
0: Outra novidade este ano é que a Feira de Empreendedores será organizada integralmente pelo SEBRAE. A expectativa é reunir cerca de 40 expositores dos setores de alimentação, artesanato, economia criativa e pequenos negócios.
22: Nós estamos com as inscrições abertas, começamos na sexta-feira e quem tiver interesse pode procurar o SEBRAE. Lembrando que nós precisamos aí dos CNPJs ativos para que a gente tenha realmente uma feira que é muito legal, não só para a população, mas também para os propósitos institucionais, que é realmente promover o desenvolvimento econômico e financeiro das micro e pequenas empresas.
0: No encerramento, no dia 15 de agosto, a missa será celebrada antes da procissão. Após o retorno da imagem à catedral, os fiéis participarão de um show da missionária Sueli Façanha, da comunidade Shalom.
21: No dia da procissão, no dia 15, nós temos uma mudança ali no final do novenário. Geralmente nós fazíamos a missa no dia 15, depois da procissão. Esse ano a missa vai ser antes, às 5 da tarde, aqui dentro da catedral, com a coroação, e depois Nossa Senhora sai para caminhar nas ruas de Cruzeiro do Sul já coroada. Quando ela voltar, tem ali os agradecimentos, e aí já começa o show com a Sueli Façanha, que é missionária do Shalom, e que vai nos dar, né, vai nos dar a graça de participar desse show com ela.
0: De Cruzeiro do Sul, Gledson Albano, para o Sistema Público de Comunicação do Acre.
6: Muito obrigado, Gledson Albano. As inscrições para participação na Cavalgada 2026 já estão abertas aqui na capital Rio Branco. Você já está se preparando para ir para o Acre, Parada?
7: Claro, com certeza. Esse ano a gente vai mais uma vez estar lá, né? A Rádio Difusora Acreana, Aldeia FM, e nós vamos estar num diferencial que nós já seremos
6: FM,
7: meu amor. 5. Teremos uma nova frequência, enfim, vai ser extraordinário, né, Damião?
6: É verdade, 104.5 já no início da Expo Acre. Detalhe é que, antes de eu chamar a matéria do Jefferson Dourado, eu quero só fazer o registro aqui. O secretário de Estado de Fazenda está na escuta do Gente Debate.
7: Amariso de Freitas.
6: Amariso Freitas.
7: Excelente profissional.
6: Secretário Amariso, todos os dias ele consegue tirar um tempinho para ouvir o Gente
7: Muitíssimo
6: Debate.
7: Muitíssimo bem assessorado pelo nosso querido Evandro. Maravilhoso.
6: Evandro Souza, nós estamos sentindo falta aqui, viu, daquelas matérias.
7: Sim,
6: né?
7: Com certeza.
6: Mande para cá. Olha, vamos com a matéria agora do Jefferson Dourado, falando sobre as inscrições para a participação da Cavalgada da Expo Acre 2026. Confira na reportagem aí.
23: Quem pretende participar da Cavalgada com jipes, quadriciclos ou montado a cavalo já pode se preparar. As inscrições para integrar o desfile começam em datas diferentes, conforme a categoria, e devem ser feitas presencialmente em Rio Branco. Os proprietários de jipes e quadriciclos podem se inscrever até 30 de julho na sede da Secretaria de Estado de Turismo e Empreendedorismo, na rua Floriano Peixoto, número 470, no centro da capital. Já os participantes que irão conduzir animais deverão realizar o cadastro entre os dias 27 e 31 de julho, na sede do Instituto de Defesa Agropecuária e Florestal do Acre, o IDAF, na Travessa Santa Inês, número 149, no bairro Aviário. Para efetivar a inscrição de jipes e quadriciclos, é necessário apresentar a ficha de inscrição preenchida e assinada, contendo os dados do proprietário do veículo, além de cópias do CPF e de um documento oficial com foto. No caso dos participantes com animais, a documentação inclui a ficha de inscrição com dados do proprietário, do condutor e do animal, cópias do CPF e do documento oficial com foto do condutor, além da Guia de Transporte Animal, a GTA, e do exame de anemia infecciosa equina, documentos obrigatórios para garantir a segurança sanitária durante o evento. A cavalgada marca tradicionalmente a abertura da Expo Acre e reúne milhares de participantes e espectadores todos os anos. A organização orienta que os interessados não deixem a inscrição para a última hora, evitando filas e garantindo tempo para reunir toda a documentação exigida. Jefferson Dourado, para o Sistema Público de Comunicação.
6: Muito obrigado, Jefferson Dourado. Pois é, a Expo Acre, dia 1º de agosto, começa a Expo Acre. A cavalgada é no sábado, né? No sábado, a cavalgada, a tradicional cavalgada aqui em Rio Branco. E nós vamos estar lá, Jéssica Parada, para trazer todas as informações, tanto do período ali de início da feira com a cavalgada e a feira em si. Nós vamos estar, tradicionalmente, a Difusora já faz há muitos anos. E esse ano com um diferencial. Você vai ouvir a Expo Acre através da 104.5.
7: Damião, falar em ouvir, sabe quem é que está ouvindo a gente nesse momento? Ednei Mesquita, o sonoplasta lá da aldeia FM de Cruzeiro do Sul. Ednei, meu querido, um cheiro para você e para toda a sua equipe.
6: Olha, essa a informação que me chega agora é que essa feira, a Difusora já está desde o início transmitindo as feiras, né, as Expo Acre. A rádio vai fazer 82 anos, então tem muito tempo já, 50 anos aí de transmissão.
7: Sim, sim, é uma tradição a Rádio Difusora Acreana participar das feiras agropecuárias do estado.
6: É, e nós temos tido o prazer, o privilégio de estar lá compondo a equipe nos últimos anos. Né? Já faz alguns anos que nós temos ajudado a levar as informações através do som da Difusora lá da Expo Acre, agora com som de FM. Vamos embora? Thaís, diz aí, Thaís. Bom, prepare para dar tchau.
1: Tchau. Opa! Ótimo almoço a todos. Vamos estar de volta amanhã. E é isso.
6: É isso, só isso. Thaís está meio dispensada.
7: A Thaís hoje é econômica.
1: Hoje estou à base antialérgico.
6: Você tomou antialérgico?
1: Vocês
6: é por isso.
1: Têm que perdoar.
6: É por isso.
7: É verdade.
6: E Tuís, Pará? E Tuís?
7: Eu quero mandar um abraço para o Edim Souza, lá da Vila do V. Dos nossos ouvintes, tem sempre a nossa prioridade, né?
6: Sim,
7: e é claro, me despedir de vocês, agradecendo por mais um dia que vocês nos ajudaram a fazer mais uma edição do Gente em Debate. Continue conosco, porque a gente está contando os segundos para entrar na nossa nova frequência, 104.5.
6: Pessoal, muito obrigado pelo carinho da audiência, você que ficou conosco até agora, Márcio Roberto aqui na Sampastia, o Davi ali do outro lado do vidro, né, do aquário. Davi, daqui a pouco ele vai chamar o Alberto para a sequência aqui da nossa programação. Um abraço, pessoal, fica com Deus, porque com ele nós vamos, e até amanhã, se Deus assim o permitir.

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0: Esse é o caso, são exatamente 12 horas, meio-dia, na cidade de Tarauacá. Passamos por aqui mais um programa do meio-dia, com a apresentação de Albani Moraes, os trabalhos, né, ali na sonoplastia de Alibé Moraes. E nós vamos chegando por aqui, né? Hoje nós vamos estar querendo falar. Quero que eu só botando som aí para vocês, tá bom? Então, boa tarde, meus amigos. Boa tarde, minhas amigas. Tudo na paz aí? Tudo tranquilo? É? Ainda continuam pescando? Eita, o povo ainda continua indo aí pro Rio Tarauacá, pro Rio Muru, pescar, né? Tarauacá acima, Tarauacá abaixo. Foi muito peixe e muito peixe subindo, meu amigo. Prepara a malhadeira, tarrafa. Aquela linha, cortinado que você não usa mais. Porque tá pegando tudo. E é jeito aí. Peixe, né? Então não dá pra pegar a mandica com a mão, né? Porque aí você vai pegar as esporadas. Aquele negócio. Né? Mas Tarauacá teve aí muito peixe, né? Peixe mesmo aí. É, encontramos mandinha aí pelos pontos espalhados na nossa cidade, ao preço de 15 reais, né? Eita, deixa eu mandar um abraço aqui pro Roxo. É o Roxo aí, rapaz. Alô, Roxo, lá do Trapichão do Flávio. Edmilson, rapaz, Edmilson, pescador Edmilson, Roxo, tiveram lá. Eu vi lá um vídeo, Roxo, um vídeo, ele deu um lance lá, meu amigo. A malhadeira dele veio até os dois mandinhos, né? Então tem muita gente comercializando mandinho nos pontos, nos bairros de Tarauacá. Eu gosto de peixe. Eu gosto de peixe, mas assim, uma vez ou, né, dona Liberdade, que por ela come peixe todo. Eu não, eu gosto assim uma vez ou outra ali e tal. É duas coisas, cara. Rapaz, fulano trouxe sua carne lá da Colônia e tal, 40 reais o quilo, 50, não, muito obrigado, vou deixar a carne dele lá. Agora se o cabo chegar, tchau, bom dia, pai. Chegar na sua casa e você disse, Albani, hoje nós vamos comer um jacaré. Eu digo, todo ponto. Vamos comer aí um macaco de todo ponto. Então, chegar na sua casa, agora eu saio da minha casa para dar 50, 60, 70 reais no quilo. Aí você não vai ver o Albani comprando. É coisa assim de gostar. Comer eu como. Qualquer tipo de comida que colocar, sendo comestível, manda pra mim. Eita, vamos trazer notícia, vamos trazer informação, vamos trazer a boa música, né, pra vocês aí, rapaz. Eita, tá todos os preparativos aí pra esposa da Oca. A esposa da Oca, gente, vai ser ali naquele terreno do Beck, um antigo terreno do Beck, lá do tiro de guerra, né, na subida ali de quem vai pro Ipepaconha, rapaz. Vamos fazer toda uma estrutura ali, viu? Vamos montar uma estrutura ali. Daqui a pouco você vai ver as máquinas entrando ali naquele terreno e brocando e limpando e fazendo tudo. Nosso amigo Dudé está em Tarauacá, rapaz. O Dudé é um dos organizadores aí por muitos anos da Expoac, Expo Juruá, né? Idealizador foi o Dudé e o prefeito Rodrigo, torcido para Tarauacá, para ser um dos organizadores aí, para estar à frente dessa organização da Expo Tarauacá. Vem aí a Expo Tarauacá, meu amigo! Eita, feito vai ser grande lá, né? Espaço. Um bom espaço lá para fazer. Mas vai ter toda uma estrutura. Vai ser montada, vai ser tudo feito. Vai ficar um espaço bonito lá para a gente prestigiar a Expo Tarauacá. Lembrando que a entrada é gratuita, o show é gratuito, né? Só chega cedo para pegar o álbum. Já está muito longe, né? Mas é isso aí. Tá? Vamos de música. Tocar uma música boa. Aí depois eu volto para vocês verem. Tocar uma modinha aqui. Aí eu volto já.
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vamos dar uma olhada nas notícias aqui que estão aqui, né? Não está tendo muita notícia, mais notícia política. E nós estamos com uma rádio pública. Vamos começar a ler a notícia política.

algumas notícias do Brasil. Olhada aqui pela Agência Brasil. Né? Agência Brasil. Agência do Brasil. E do mundo, rapaz. Com certeza, de novidade aí na Agência Brasil. Para trazer para os nossos amigos aí.

0: 33 mil folgados de campanha para presidente. O presidente só pode gastar 103 mil de campanha. Será que gasta só isso?
1: 130
0: mil. Para vocês começarem a entender um pouco como é o gasto de campanha. Né? Deixa eu ver aqui. TSE mantém limite de 113 mil para gasto de campanha presidencial. Escuta a matéria aí para vocês entenderem, depois eu falo mais um pouco.
2: TSE mantém limite de R$ 133,00 para gastos de campanha presidencial. Valor é o mesmo fixado pela Justiça Eleitoral no pleito de 2022. O Tribunal Superior Eleitoral, TSE, divulgou nesta terça-feira, 21, o limite de gastos para os candidatos aos cargos em disputa nas eleições de outubro. Os recursos fazem parte do Fundo Especial de Financiamento de Campanha, FFC, que vai distribuir R$ 4,9 bilhões para os 30 partidos que vão participar do pleito. Os candidatos à presidência da República poderão gastar até R$ 133 milhões, incluindo os dois turnos. O limite para o primeiro turno ficou em R$ 88,9 milhões. Quem for disputar o segundo poderá gastar até R$ 44,4 milhões. Também foi definido o limite de gastos para os cargos de governador, senador, deputado distrital, federal e estadual. Em São Paulo, maior colégio eleitoral, com 34 milhões de eleitores, os candidatos ao governo do estado poderão gastar R$ 26,6 milhões no primeiro turno e R$ 13,3 milhões no segundo. Os valores não sofreram aumento e serão os mesmos fixados pelo TSE no pleito presidencial de 2022. O limite para todos os cargos que serão disputados pode ser conferido no site do TSE. Os gastos de campanha envolvem as despesas com contratações de serviços de viagens, gravações de vídeos, produção de comícios, entre outros. Punição: o candidato que gastar acima do limite estabelecido pelo TSE poderá ser condenado ao pagamento de multa de até 100% sobre o valor excedente. Além disso, o candidato pode ser processado por abuso de poder econômico. A checagem dos valores é feita por meio de prestações de contas que devem ser entregues obrigatoriamente pelos candidatos e partidos à Justiça Eleitoral ao longo da campanha. Eleições: o primeiro turno será realizado no dia 4 de outubro, quando eleitores votarão em deputados federais, estaduais, distritais, governadores, senadores e o presidente da República. O segundo turno está marcado para o dia 25 de outubro e pode ocorrer na disputa para os cargos de governador e presidente. Os eleitores voltarão às urnas se nenhum dos candidatos obtiver mais de 50% dos votos válidos, excluindo brancos e nulos, no primeiro turno.
0: Então tá aí, olha, nada mais, nada menos de que 133 milhões, excluindo os dois turnos. O limite para o primeiro turno fica em 88 milhões, que um candidato a presidente pode gastar. E o limite para o primeiro turno ficou em 88. E quem for disputar o segundo turno poderá gastar até 44 milhões de reais. Né? Epa, é um dinheiro bom. Rapaz, o cara disse, é muito dinheiro. É muito dinheiro, mas quando começa uma campanha a funcionar mesmo em todo o Brasil, tem de mandar para isso, para o comitê tal, para o comitê tal, para outro comitê e aquele negócio, tudo quando vai ver, até é liso. E é tudo oficial, viu, gente? Tudo com nota fiscal, tudo... tudo com nota fiscal, tudo direitinho, tudo certinho, né? Agora o negócio está mais sério, né? Pode ter um ou outro que queira burlar a lei eleitoral, mas tem uns que querem, são pegos, aí perde o mandato. Então é bom as pessoas dentro da lei, direitinho, né? Bolsa Família Caixa emitiu o pagamento para beneficiário com o NIS terminado em 3. Hoje é para o NIS terminado em 3, né? E é isso que temos aqui. Não. Deixa eu ver aqui, dia 21. Que negócio todo. Deixa eu ver aqui essa notícia aqui. Funcionamento do comércio em feriados vai depender de negociação coletiva. Né? Os empresários, senta com o sindicato, negocia, vê o que é que dá. E aquele negócio todo mesmo. Ouvi essa matéria aqui. É para você que trabalha aí no comércio, como é que funciona aí para trabalhar nos feriados?
3: O acordo assinado nesta terça-feira, que formaliza regras sobre o funcionamento do comércio em feriados, é resultado da negociação entre representantes de trabalhadores e de empregadores. O documento condiciona a abertura de determinados tipos de atividades à autorização prévia, a ser definida por convenção coletiva de trabalho, entre elas supermercados, lojas e comércio varejista em geral. De acordo com Luiz Marinho, ministro do Trabalho e Emprego, a medida é um instrumento de equilíbrio entre as partes.
1: O diálogo permanente é a ferramenta mais eficiente para evitar conflitos. É o que a gente espera que tenha maturidade das lideranças sindicais, trabalhadores, empregadores, para em torno de uma mesa, um café, um chá, vocês possam encontrar soluções de problemas que parece que não tinha solução. Daí, quanto mais se conversa, pode-se ir aproximando essa possibilidade.
3: Na prática, o acordo impede que as empresas escalem funcionários nos feriados por decisão unilateral. Questões como pagamento adicional, folgas e compensação de jornada também deverão ser definidas em negociação coletiva. Para Ivo Dall'Acqua, diretor da Confederação Nacional do Comércio de Bens, Serviços e Turismo, o debate deve continuar.
4: A coisa não para por aqui, nós temos absoluta consciência disso, mesmo porque novas formas, novos mecanismos, novas ferramentas vêm sendo incorporadas ao mundo do trabalho. Então, eu creio que hoje nós estamos celebrando um acordo muito bem discutido, foi consensuado, mas nosso diálogo tem que ser permanente.
3: As novas regras não se aplicam, no entanto, às atividades que já possuem autorização permanente para funcionar em feriados, como hospitais, hotéis, postos de combustíveis e outros serviços considerados essenciais. As empresas que descumprirem o acordo ficam sujeitas à fiscalização e à aplicação de multas administrativas. Reportagem Gabriela Noronha.
0: Então tá aí, você ouviu, né? Você é trabalhador na iniciativa privada, que trabalha em comércio e outras partições. Aí, viu aí, ouviu aí na íntegra aí esta notícia. Deixa eu trazer aqui, olha, após caso de raiva bovina em Tarauacá, veterinários do IDAF orientam produtores. Depois da confirmação de um caso de raiva em um bovino na zona de Tarauacá, as médicas veterinárias do Instituto de Defesa Agropecuária e Florestal do Acre, IDAF, Soraya Aguiar e Victoria Feitosa, participaram nesta terça-feira do programa Bom Dia Tarauacá, apresentado pelo jornalista Raimundo Ascioli, para orientar produtores e esclarecer dúvidas da população. Durante a entrevista, as profissionais explicaram que a raiva permanece entre as doenças mais graves para animais e humanos, provocada por um vírus que afeta todos os mamíferos. Ela ataca o sistema nervoso central e leva quase sempre à morte após o surgimento dos sintomas no rebanho. A principal via de contaminação é a mordida do morcego hematógrafo, mas o contato com a saliva de animais infectados também transmite o vírus, né? Então tá aí, gente, o risco também alcança as pessoas, como a raiva atinge seres humanos. As veterinárias recomendaram que qualquer indivíduo mordido ou arranhado por morcego, cães, gatos ou outro mamífero procure de imediato a unidade de saúde para avaliação. Quando indicada vacinação, elas orientam ainda que ninguém manipula animais doentes sem equipamento de proteção, principalmente luvas, por causa do risco de contaminação com a saliva contaminada. Matéria que está aí no AC 24 horas. DENIT apresenta projeto de 5 bilhões para reconstrução definitiva da BR-364. A reconstrução definitiva da BR-364, principal corredor terrestre entre o Vale do Juruá e o Estreito do Acre, foi apresentado nesta sexta-feira ao prefeito de Cruzeiro do Sul, Zequinha Lima. Durante a reunião, o superintendente regional do Departamento Nacional de Infraestrutura e Transporte, DENIT, no Acre, Ricardo Araújo, detalhou que o projeto prevê uma nova estrutura para a rodovia e um investimento estimulado em 5 bilhões. A proposta foi desenvolvida com base em estudos geotécnicos realizados ao longo dos últimos anos e prevê a utilização de mercadante hidráulico, até considerada mais adequada às características do solo. Segundo o DENIT, o método proporciona uma base mais resistente, reduzindo o impacto causado pelas chuvas intensas e pelas constante movimentação do terreno, fator que compromete a durabilidade do pavimento. Essa notícia está com a Continente Notícia. Ô, meu, bom dia, já a gente volta. 12 horas mais 20 minutos.

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Deixa eu mandar um abraço para os amigos que se ligam com a gente, que escutam o nosso programa aí, né, nas localidades espalhadas por nosso Tarauacá. Você do Rio Tarauacá, Tarauacá acima, Tarauacá abaixo, boa tarde. Você que se liga com a gente no Rio Muru, você que se liga com a gente nos Ramais, você que se liga com a gente nos Igarapés, boa tarde para todos vocês. Lembrando aí, mais uma vez, a todos aí do Serigal São Salvador e do Serigal Mamoré, né? Que vai ter reunião lá na ponte, gente, sábado, atenção, moradores aí no Rio Acuraua, né? Serigal Mamoré e Serigal São Salvador, é isso mesmo, importante reunião lá na ponte, sábado, chegar cedo lá para participar dessa reunião, tá bom? Quem tá, um dos organizadores é o nosso amigo Adelino, né, que tá comandando aí você. Aquele abraço pro amigo Adelino, sempre ligado com a gente aí. Alô, e aí, rapaz? Como é que tá tudo aí? Tudo tranquilo, tudo na paz, tudo de boa? Hã? Daí é um caba gente boa, rapaz. Sempre ele tá ligado com a gente. Deixa eu mandar um abraço aí pros amigos que se ligam com a gente aí. Também no Rio Envira, né? Muita gente escuta a gente aí no Rio Envira. Eu, né? Quem hoje está ao contrário, quem não está muito bem é a nossa amiga Liberdade. Então eu vou terminar o programa mais cedo, prometendo voltar amanhã, se Deus permitir. E ela vai estar aqui com a gente também para fazer o programa. Então, gente, fique toda a paz do nosso Senhor Jesus Cristo. Valeu, gente. Boa tarde. Vamos ouvir essa magia que estava tocando. Ela é boa. Gostei dela.

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0: Obrigado!
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Glória a Deus, glória a Deus, maravilha, amados irmãos, estamos iniciando mais um programa Voz da Libertação, né? Programa esse que está na inteira responsabilidade de nossa Igreja Pentecostal aqui na Grande Tarauacá, amém? Nós gostaríamos de dar um endereço de nossa sede mundial, que está localizada na Avenida do Estado, Baixada do Grisélio, 4568, São Paulo, capital. O ministério que está sobre a responsabilidade de nossa presidente Irani Miranda. Também temos a nossa sede aqui na Grande Tarauacá, localizada na rua Floriano Peixoto, 317, bairro Centro, próximo à nova maternidade, e está sobre a responsabilidade do pastor Leonardo Silva, esse mesmo que vos fala nessa tarde maravilhosa de quarta-feira. Quarta-feira abençoada, quarta-feira abençoada por Deus. Deus nos permitiu mais um dia na sua presença para desfrutarmos das maravilhas e das bênçãos que Ele tem a realizar na nossa vida. Nós também temos a nossa congregação na rua Capitão Hipólito, no bairro Triângulo, número 975, e está sobre a responsabilidade da cooperadora Rosimeire. Que Deus abençoe nossos amados irmãos, que Deus abençoe nessa quarta-feira você ouvinte, você meu amado irmão que está sintonizado na programação A Voz da Libertação, programação essa pertencente à nossa Igreja Pentecostal Deus e Amor, aqui na Grande Tarauacá. Um abraço a todos vocês, meus irmãos no Seringal, você que está na cidade, você que está no campo, você que está agora na estrada, você que está acompanhando dentro do teu carro, né, na tua casa, na repartição pública, que Deus abençoe tua vida.

Maravilha, maravilha, meus amados irmãos, hoje é quarta-feira. Passando para lembrar que hoje é a quarta do Mover de Deus na nossa igreja pentecostal Deus e Amor, aqui no centro de Tarauacá, né? Na rua Floriano Peixoto, 317, bairro Centro. É o endereço do teu milagre, é o endereço da tua vitória. Hoje, quarta-feira, vai estar a cooperadora Andréia Lopes pregando a palavra de Deus e orando em favor de todos nós, né? E cremos que o nome do Senhor será exaltado e engrandecido no nosso meio, porque o Senhor tem feito grandes coisas na quarta do Mover de Deus, tá bom? Hoje a serva de Deus vai fazer o preparamento de uma poderosa campanha que nós iniciaremos na próxima quarta-feira, de três quarta-feira. Hoje é apenas o preparamento desta campanha, mas nós te convidamos para estar conosco logo mais às 18h30 para participar desta poderosa campanha a qual nós estaremos realizando. Hoje é o preparamento, a serva de Deus estará no Santo Altar do Senhor, pregando a palavra de Deus, e Deus estará usando ela poderosamente, né? Como tem usado, louvado seja o nome do Senhor. Então nós convidamos você, meu amado irmão, minha amada irmã, você católico, você que não tem nenhum credo religioso, para estar conosco logo mais às 18h30 para esta poderosa campanha, né? Quarta do Mover de Deus, nós estaremos fazendo preparação desta campanha e você é o nosso convidado especial para estar conosco, né? Na quarta do Mover de Deus, e o Senhor estará glorificando o seu nome através da palavra, do louvor, através da oração, e o nome do Senhor será glorificado. Maravilha, maravilha, meus amados irmãos, passando também para convidar você, né, que está sintonizado na programação Voz da Libertação, para uma poderosa campanha que se iniciará nessa sexta, sábado e domingo aqui na nossa sede, né, uma campanha revelada por Deus com o tema A Minha Família Não Pode Fracassar. Então você é nosso convidado para realizar esta poderosa campanha em prol da tua família, do teu lar, em prol da tua casa, né? Nós estaremos iniciando esta poderosa campanha sexta, sábado e domingo. E você é o nosso convidado, né? Para trazer uma peça de roupa deste familiar, né? Que não tem como chegar até a casa do Senhor. Nós convidamos você para trazer uma peça de roupa, uma fotografia, uma chave de um carro, a chave da moto, a chave da casa. E você vai colocar sobre a mesa e nós estaremos clamando ao Senhor, suplicando a Deus para que Deus traga a resposta, traga a providência, traga, né, a solução para o problema, para a dificuldade, esta pessoa que está presa no vício, essa pessoa que está presa, né, na droga, essa pessoa que está sendo dominada, né, pelo mal, dominada pelo vício da droga, da prostituição. Nós pedimos que você traga, né, se essa pessoa não puder vir, se você não conseguir trazer essa pessoa, você traga uma peça de roupa representando esta pessoa, e nós estaremos orando e clamando a Deus. Uma fotografia, nós estaremos orando e clamando ao Senhor para Deus trazer a resposta, para Deus entrar com providência nesse final de semana na nossa sede, a rua Floriano Peixoto, bairro Centro, próximo à maternidade, número 317, é o endereço do teu milagre, é o endereço da tua vitória. E esse final de semana Deus estará operando poderosamente, meu amado irmão. Você é o nosso convidado especial para fazer esta campanha de 3 dias consecutivos, sexta, sábado e domingo. Estará eu pregando a palavra do Senhor juntamente com a minha esposa, e estaremos orando também pelo divino dom do Espírito Santo, e o nome do Senhor será glorificado.

fazer um... glória a Deus, meus amados irmãos, voltamos aqui para confirmar que hoje é a preparação da campanha a Vivendo Sobrenatural de Deus, né? Cooperadora Andréa Lopes estará fazendo a preparação hoje, ela mesmo estará pregando durante 3 quarta-feiras, contando da próxima quarta-feira, com o tema da campanha, Vivendo o Sobrenatural de Deus. Que coisa linda, né, meu amado irmão? Você que queira viver o sobrenatural de Deus, né, venha nas quarta-feira, nós estaremos iniciando essa campanha na próxima quarta. Hoje é apenas a preparação desta poderosa campanha, Vivendo o Sobrenatural de Deus. Que coisa linda, né, meu amado irmão? Nós sempre estamos em campanha. Igreja Pentecostal Deus e Amor é uma igreja de muita fé, né? Uma igreja que não para de fazer campanha, é uma igreja que está sempre em propósito, né? Crendo que através das campanhas, dos propósitos do Senhor, Ele tem trazido a solução, tem trazido a resposta para o problema, né? Dos nossos amados irmãos, para a solução da dificuldade, daquilo que você está enfrentando. Então, a Igreja Pentecostal Deus e Amor, né, é uma igreja que ela paga o preço, ela busca para que Deus, Ele venha te abençoar, Ele venha tocar na tua vida, Ele venha mudar a tua história, Ele venha mudar a tua vida. Então nós aqui estamos para interceder pela tua vida, meu amado ouvinte, meu amado irmão que está sintonizado agora na programação A Voz da Libertação, programação essa pertencente à Igreja Pentecostal Deus e Amor, aqui na Grande Tarauacá, terra do avivamento, né, a terra a qual o Senhor escolheu para abençoar este povo, um povo tão amoroso, um povo tão caridoso, um povo de um coração imenso. É que nós aqui agradecemos a todos os nossos amados irmãos taracauense. Ô, terra abençoada, é a terra de Tarauacá, né? Deus abençoe todos vocês, meu irmão católico, meu irmão que não professa nenhum credo religioso, você que pertence à nossa Igreja Pentecostal Deus e Amor, um abraço para todos os membros, obreiros da Casa do Senhor. Você, olha aí, amados irmãos, que tem sido, né, um patrocinador da nossa rádio, programa Voz da Libertação, você que tem, né, pagado a sua mensalidade da rádio, você que tem trazido o seu dízimo até a Casa do Senhor, né, que Deus abençoe, meu amado irmão, você que tem ofertado, você que tem pagado os seus votos, o Senhor te recompensa, o Senhor te abençoe tua casa, abençoe tua família, abençoe teus negócios. Continue, amados irmãos, sendo um patrocinador, sendo uma pessoa que investe no reino de Deus. Deus estará te abençoando poderosamente.

Glória a Deus, maravilha, meus amados irmãos. Voltamos aqui apresentando o programa Voz da Libertação, né? Então nós gostaríamos de oferecer dois louvores para todos os nossos amados irmãos que estão sintonizados na programação Voz da Libertação, né? Programação essa pertencente à Igreja Pentecostal Deus e Amor, aqui na Grande Tarauacá. É, nós gostaríamos de oferecer Eu Vi, né, de Ângela Gonçalves. E grande campeão de Ângela Gonçalves, né? Olha aí, ó. Tá descendo uma chuvinha agora aqui em Tarauacá, né? Olha que coisa boa, né? Que Deus abençoe, né? Aqueles que estão plantando, né? Que Deus abençoe, né? Nossa grande Tarauacá. Olha que esses dias agora, né? Foi uma grande fartura de mandim, né? Aqui na grande Tarauacá, né? Um irmão até me abençoou com alguns mandim. Daqui a pouco eu já estarei assando este mandim, né? Ver como é que o mandim é tão saboroso como os irmãos dizem, né? Eu comi pouco mandim ali em Rio Branco, né? Não chega tanto, mas aqui em Tarauacá, né? Há uma grande fartura, né? Pelo menos esse ano foi uma grande fartura aqui na grande Tarauacá de uma... como é que dá o nome que vocês chamam? Piracema, né? Foi uma piracema de mandim que passou aqui muito grande. Eu ouvi falar que foi 3 dias passando peixe aqui na grande Tarauacá. Então, para você ver como Deus, ele olha com olhar de amor para os tarauacaenses, né? Que Deus abençoe, que Deus venha cada dia mais abençoar essa terra maravilhosa, né? E está caindo uma chuva maravilhosa e vamos ouvir dois louvores. Eu Vi, de Ângela Gonçalves, e Grande Campeão.

Glória a Deus, meus amados irmãos. Agora está caindo uma forte chuva, né, aqui sobre a terra de Tarauacá. Que Deus abençoe você que sintonizou agora na programação Voz da Libertação, programação essa pertencente à Igreja Pentecostal Deus e Amor, aqui na Grande Tarauacá. Nós gostaríamos de mandar um alô para os nossos amados irmãos do Seringal, né? Nossos amados irmãos membros, obreiros do Seringal. Gostaríamos de avisar os irmãos que este domingo será nossa Santa Ceia, tá bom, meus amados irmãos do Seringal? Domingo agora nós estaremos celebrando a Santa Ceia do nosso Senhor e Salvador Jesus Cristo de Nazaré. E nós já estamos aqui anunciando para que nenhum irmão do Seringal, nenhuma irmã, né, fique de fora dessa nossa Santa Ceia, né? Domingo agora, último domingo do mês, né? Então é todo último domingo do mês, nós estamos celebrando a nossa Santa Ceia, tá bom? E você é o nosso convidado, meu amado irmão, né, intimado para estar conosco nessa Santa Ceia, meus amados irmãos lá do Tocantins, irmãos lá do Vitória Velha, irmão lá do Cardoso, irmãos lá do Jarinal, irmão lá do do Quixadá, né? Os irmãos lá do São Pedro, nós convidamos todos os irmãos a fazer parte dessa Santa Ceia. A Santa Ceia, né, ela é feita apenas uma vez por mês, tá? Uma vez por mês nós estaremos celebrando a nossa ceia como de costume, né? Uma vez por mês nós estamos celebrando todo o último domingo do mês. É a Santa Ceia aqui na nossa sede de Tarauacá, tá bom? Então nós estamos no aguardo dos nossos amados irmãos para estar conosco, né? Essa último domingo do mês, para estar participando da Santa Ceia do nosso Senhor Jesus, tá bom, meu amado?

0: entre os pontos.
1: Glória a Deus, maravilha, passando para lembrar que hoje, quarta-feira, a quarta do Mover de Deus, nós estaremos se preparando para uma forte campanha. Esta poderosa campanha vai se iniciar na próxima quarta-feira, de três quarta-feira, né? Vai estar a cooperadora Andréa Lopes, hoje pregando a palavra, fazendo a preparação desta poderosa campanha e também...

estaremos, né, preparando essa campanha para a próxima quarta-feira, a campanha Vivendo o Sobrenatural de Deus, tá bom, meu amado irmão? Então, você que deseja ter um encontro com Deus, né, viver o sobrenatural de Deus, venha fazer esta campanha que será realizada 3 quarta-feira. Hoje é apenas o preparamento desta poderosa campanha, tá bom? E passando também para lembrar que esse final de semana nós estaremos na campanha A Minha Família Não Pode Fracassar. 3 dias consecutivos eu estarei pregando a palavra juntamente com a minha esposa. Eu vou estar na sexta, ela vai estar no sábado e eu estarei encerrando no domingo com chave de ouro esta poderosa campanha A Minha Família Não Pode Fracassar, uma campanha revelada por Deus, né? E nós cremos que Deus estará realizando grandes coisas, grandes sinais, o Senhor estará operando em nosso meio. Então, desde já convidamos os irmãos, para você que tem um teu familiar problemático, você que tem, né, alguém que da tua família que está passando por um momento difícil, né, mas não consegue chegar até a casa de Deus, não tem como trazer ele, não tem como trazer ela. Você vai trazer uma fotografia representando esta pessoa, você vai trazer uma peça de roupa, você vai trazer algo que represente esta pessoa, e nós estaremos orando a Deus e clamando ao Senhor, e através dessa peça de roupa, dessa fotografia, esta pessoa vai ser representada nesta campanha de 3 dias consecutivos, tá bom, meu amado irmão? Então nós já convidamos você, meu amado irmão católico, você que não tem nenhum credo religioso, você membro, você obreiro da casa do Senhor, não esqueça, esse final de semana nenhum obreiro, nenhuma obreira pode ficar de fora da campanha, né? A minha família não pode fracassar, tá bom? Deus estará abençoando de uma forma poderosa e o nome do nosso Deus será glorioso.

Maravilha, maravilha, amados irmãos, nós estamos apresentando o programa Voz da Libertação, programa esse pertencente à Igreja Pentecostal Deus Amor aqui na Grande Tarauacá, e esse que vos fala, presbítero Leonardo Nascimento, atualmente responsável pela Igreja Pentecostal Deus e Amor aqui na Grande Tarauacá, tá bom? Nós aqui mandamos um alô para todos os nossos amados irmãos. Também gostaríamos, amados irmãos, de oferecer dois louvores para os irmãos, né? Oferecemos dois louvores para você, né? Holocausto vivo, né? Vamos oferecer Holocausto vivo e vamos oferecer também, né, o poder de um cristão nessa tarde maravilhosa, tá bom? Nós vamos oferecer Holocausto vivo e o poder de um cristão nessa tarde maravilhosa, e o nome do Senhor seja glorificado e exaltado para

0: Glória a Deus, meus amados irmãos, voltamos aqui para trazer uma palavra, né, para os nossos amados irmãos. Que Deus abençoe você que está sintonizado, tem nos dado a honra, né, de estar apresentando este programa chegando dentro do teu lar, na tua casa, na tua família. Nós aqui queremos agora meditar um pouco na palavra do Senhor. Vamos abrir as nossas Bíblias. Pega a tua Bíblia nesse momento. Vamos abrir ela em Lucas. Vamos ver aqui onde Jesus fala da parábola, a parábola da ovelha perdida. Vamos ver um pouco o sentido dessa parábola, né? É muito questionada, né? Muitas vezes, o que acontece de algumas pessoas se distanciarem, se afastarem, ou até mesmo não congregarem, não estarem unidos com o rebanho, né? E muitas vezes somente o pastor, somente o dirigente, né? Somente aquele que está na frente é culpado por essa pessoa não estar no rebanho, não estar envolvida no rebanho. E nós vamos ver aqui uma parábola que Jesus ele vai contar para os fariseus, né? Para os escribas da época. E nós vamos ver que eles estavam murmurando, né? Eles estavam murmurando sobre Jesus, porque Jesus ele se assentava, Jesus ele se envolvia com os pecadores, com os bebarrões, né? Jesus ele se assentava na roda daqueles que eram desfavorecidos do reino de Deus, aqueles que eram rejeitados pelos judeus, né? Pelos fariseus da época, aqueles que não tinham acesso ao reino de Deus. E aí Jesus ele vai contar a parábola da ovelha perdida, né? Muitas vezes é mal interpretada essa parábola, né? Da ovelha perdida, porque muita gente se aproveita, né, dessa passagem bíblica para se vitimizar, né? Vemos assim dessa forma, para dizer que é uma ovelha perdida e o pastor não foi busca, e tem aquela repercussão que o pastor precisa em busca da ovelha perdida, né? E nós vamos entender qual verdadeiramente é a ovelha perdida e qual é aquelas mesmo que automaticamente elas se perdem porque querem se perder, né? Tem aquelas ovelhas perdidas que ela se perde porque está passando uma luta, uma prova, né? E aí ela vai, se distancia, se perde, né? Por algum motivo. E tem aquela que não aceita, né? Não aceita ser cuidada, não aceita ser pastoreada, não aceita ser liderada. Então, são dois fatores que nós vemos que muitas vezes são confundidos, né? Com aqueles que aceitam ser pastoreados e aqueles que não aceitam ser pastoreados. São uma ovelha que ela mesma se rebeleia, né? Ela se distancia do rebanho pela sua rebelião, né? Então nós vamos ver isso aqui nessa tarde, a qual está aqui em Lucas capítulo 15, do versículo 1, vai dizer assim, irmãos, ó. E chegaram-se a ele todos os publicanos e pecadores para o ouvir. E os fariseus e os escribas murmuravam dizendo, este recebe pecadores e come com eles. E ele lhe propôs uma parábola dizendo, que homem dentre vós, tendo 100 ovelhas e perdendo uma delas, não deixa no deserto as 99 e não vai após a perdida até que venha e ache. E achando, põe sobre os seus ombros, cheio de júbilo, e chegando em sua casa, convoca os amigos e vizinhos, dizendo-lhe, alegrai-vos comigo, porque já achei a minha ovelha perdida. Vamos orar. Senhor nosso Deus e nosso Pai, Pai de nosso Senhor e Salvador Jesus Cristo de Nazaré, que estamos diante da Tua presença, para que apresentarmos, ó Deus, a Tua palavra, Senhor. Em nome do Senhor Jesus Cristo, nos dê o direcionamento, Pai, nos dê a sabedoria para trazer a Tua palavra nessa tarde ao coração, aos ouvidos dos Teus filhos, ó Pai, que estão sintonizados no programa Voz da Libertação, Senhor. Em nome do Pai, do Filho e do Espírito Santo de Deus. Amém. E amém, Jesus. Irmãos amados, nós vemos na palavra do Senhor que certa vez Jesus, ele estava reunido com uma grande multidão. Uma grande multidão o cercava. E nesta multidão havia muitos homens, pecadores, publicanos, cobradores de impostos. E nesta multidão também havia fariseus. Havia também escribas, homens da lei daquela época, homens que guardavam a lei, homens que se diziam santos, se diziam, né, espirituais. Louvado seja o nome do Senhor. E nós vemos que eles acompanhavam Jesus não para ver, não simplesmente para aprender de Jesus, mas para julgar muitas vezes as atitudes do nosso Senhor e Salvador Jesus Cristo, a forma que Jesus tratava o povo, a forma que Jesus expressava o reino de Deus para as multidões, para os pecadores. Então eles estavam ali para acusar o Mestre. Eles estavam ali, amados irmãos, para apontar o erro do Senhor Jesus, para apontar a forma que Jesus pregava e para apontar a forma que Jesus se expressava diante da sociedade, dos pecadores, dos escribas, dos fariseus e doutores da época. Eles sempre estavam ali para condenar a conduta e a forma como Jesus levava o reino de Deus. A própria palavra do Senhor vai dizer que os escribas e fariseus murmuravam dizendo: este recebe pecadores e come com eles. Eles não estavam entendendo o reino de Deus. Eles não estavam entendendo verdadeiramente que Jesus, ele não veio para os sãos, né? Jesus veio para os pecadores arrependidos. Jesus não veio para aqueles que se acham sem defeitos, aqueles que se acham, né, perfeitos diante da sua presença. Jesus veio para aqueles que se humilham, para aqueles que reconhecem a sua dependência, para aqueles que reconhecem que sem Jesus ele não pode nada, que somente Jesus tem o poder de salvar, somente Jesus tem o poder de escrever o seu nome no livro da vida, somente Jesus tem o poder de dar a vida eterna. Então aquele que realmente reconhece, aquele que realmente, amados irmãos, reconhece que Jesus é o dono da vida, é aquele que morreu e ao terceiro dia ressuscitou e está sentado à direita do Pai e tem todo o poder nas suas mãos, esse verdadeiramente alcançará misericórdia do Senhor nosso Deus. Nós vemos que Jesus vai dizer assim, ó: ele propõe esta parábola dizendo que o homem dentre vós, tendo 100 ovelhas e perdendo uma delas, não deixará no deserto as 99 e não vai após a perdida, até que venha e ache. Nessa ocasião, nesse contexto, vocês vão ver que Jesus não está falando de pessoas crentes neste momento. Jesus está falando de ovelhas perdidas, de pessoas que estão perdidas, de pessoas que estão distanciadas do reino de Deus. Porque você vê que os fariseus questionam, porque ele se assenta com pecadores, porque ele se assenta com escribas, porque ele se assenta no meio de publicanos. Então o questionamento neste momento é: por que ele está sentado junto com pecadores e publicanos? Esse era o questionamento dos fariseus. E Jesus vai contar esta parábola: tendo o homem 100 ovelhas, perdendo uma delas, não deixa as 99 no deserto e vai após a perdida até que ache e traga de volta. Louvado seja o nome do Senhor. Esta palavra, ela tem dois contextos, irmãos. Ela vai falar da ovelha perdida, aquela que é um crente, que é uma pessoa que está conosco na igreja. E ela vai falar também da ovelha perdida, aquela que nunca esteve no nosso meio, mas está perdida no mundo. Então tem dois sentidos. E desses dois sentidos eu queria focar um pouco na ovelha perdida, que muitas vezes se perde do nosso meio, trilha outros caminhos, vão por outros caminhos, louvado seja o nome do Senhor. E muitas vezes a culpa não está no rebanho. Muitas vezes não podemos culpar apenas o pastor, apenas o dirigente,
1: apenas um homem que está na frente de um trabalho, porque alguém se desgarrou, porque alguém não está mais entre nós, porque alguém não permaneceu firme diante da presença do Senhor. Nós sabemos, irmão, que o ataque do diabo é feroz contra o rebanho, contra a igreja. Mas nós sabemos que também tem muitas pessoas que se deixam levar, que se deixam levar pelo seu próprio ego, que se deixam levar pelo erro, que se deixam levar porque não querem serem pastoreados, não querem serem liderados, não se deixam liderar, não se deixam pastorear, não se deixam ser submisso. E o que que acontece? Muitas vezes se desgarra do rebanho, e a culpa não é da liderança, a culpa não é do pastor, a culpa não é da irmã que está na frente do trabalho, a culpa é da própria ovelha, que não se deixa ser pastoreada, que não se deixa ser orientada e consolada, mas antes decide tomar o seu caminho. Oh meu Deus, como tem pessoas que agem dessa maneira e se vitimiza muitas vezes diante da sociedade, diante daqueles que estão olhando a sua vida, se vitimiza, sempre achando alguém para colocar a culpa, sempre achando alguém para culpar da sua negligência e de seu mau comportamento diante da presença do nosso Deus, irmão. Olha bem, que Jesus, ele vai dizer quem é que tendo 100 ovelhas não deixa as 99 no deserto em um lugar seguro, e não vai atrás daquela que se perdeu no caminho. Vocês lembram da parábola do filho pródigo? Aquele filho pediu herança do seu pai, e o seu pai deu herança para ele, ele pegou toda a sua herança e gastou de uma forma sem freio. Gastou tudo, viveu de todas as formas, fez tudo que era desagradável aos olhos de Deus e aos olhos de seu pai. E agora ele se encontra em uma situação miserável, cuidando, apacentando os porcos. E naquele momento que ele está apacentando os porcos, a palavra do Senhor vai dizer que ele olha para a comida dos porcos. E ele deseja comer a comida dos porcos, irmãos. E a palavra do Senhor vai dizer que naquele momento ele cai em si. Naquele momento ele torna a lembrar da casa do pai. Ele torna a lembrar, irmãos amados, que na casa do seu pai não faltava mantimento. Que os seus trabalhadores tinham pão, tinha um café, tinha um mantimento. E agora este homem, este jovem, o filho pródigo, ele vê naquela situação, ele vai cair em si. E quando ele cai em si, ele volta, ele vai dizer: eu voltei com meu pai, para ver se o meu pai me recebe menos como um de seus criados. E ele decide, irmão, sair daquela lama. Ele decide sair, amados irmãos, da onde ele estava, aonde ele se encontrava. Ele decidiu retornar à casa do seu pai. Tem muitas vezes, irmãos, que Deus não vai em busca daquele que se desgarrou da casa do pai. Deus, ele vai esperar que você decida, que você olhe para a situação da tua vida, que você olhe para o que você tinha quando você estava na presença de Deus, na casa de Deus, e agora você se encontra no mundo perdido, sofrendo e padecendo. Agora talvez você caia em ciência na tua mente e volte novamente à presença do pai. Aquele filho pródigo, ele volta a casa do pai. Ele pensou: na casa de meu pai não falta mantimento.
0: Eu vou voltar para a casa do meu pai, nem que ele me receba como um de seus criados. Mas eu voltarei. Olha que o pai daquele jovem não foi atrás dele. Ele esperou o filho voltar. Deus está à espera de você voltar à casa do pai. Deus está à espera de você realmente se arrepender, de você reconhecer a dependência de Deus, que você não vive sem Deus, que você precisa de Deus para você ser uma pessoa feliz, abençoada, para você ser uma pessoa iluminada por Deus. Você precisa do Senhor na tua vida. Aquele filho pródigo, ele volta à casa do pai. E o pai lhe recebe com muita alegria. Você vê que no reino de Deus não adianta nós se vitimizar. Não adianta nós colocar a culpa em alguém porque, não estou servindo a Deus por causa de ciclano. Não estou servindo a Deus por causa de fulano. Não estou servindo a Deus por causa do pastor. Não estou servindo a Deus por causa disso, de aquilo. Irmão, essas desculpas diante de Deus não valem. Não valem. Essas desculpas, amados irmãos, que muitas vezes as pessoas colocam para não ir à igreja, para não servir a Deus, para não ser uma pessoa iluminada por Deus diante do Senhor. Deus, Ele reconhece, irmão, que você não está falando a verdade. Que nós não precisamos culpar ninguém, nem o nosso pai, nem a nossa mãe. Nós não precisamos culpar ninguém. Nós temos que tomar uma decisão, como diz a palavra, né? Tomai a vossa cruz e seguir ao Senhor. O Senhor mesmo disse, aquele que quer vir após mim, negue-se a si mesmo, tome a sua cruz e me siga. Vamos parar, amados irmãos, de culpar A e B, vamos parar de apontar o erro, vamos parar de olhar para o homem e vamos focar no Senhor Jesus, porque somente Ele tem o poder de nos dar a salvação eterna e escrever o nosso nome no livro da vida, meu irmão. Hoje tem muita vitimação, é muita gente se vitimizando. Ah, é por causa disso, é por causa de aquilo. Ah, é por causa que não é do meu jeito. Ah, porque não estão fazendo o que eu quero. Irmão, para com isso. Vamos amadurecer na presença de Deus. Vamos ser homens e mulheres maduros na casa, na presença de Deus, para que o Senhor se manifeste mais ainda na nossa vida, irmão. Olha que o Senhor vai dizer aqui aos fariseus e escribas que murmuravam dizendo: ele recebe pecadores e ele come com eles. E Jesus vai dizer: qual é o homem dentre vós que tendo 100 ovelhas não deixa as 99 no aprisco e vai em busca da ovelha perdida? Existem casos que a ovelha se perde. Isso aí eu não nego. Existe caso que a ovelha Ela se perde no caminho. Ela recebe ataques. E esse momento é o momento de nós interceder pela ovelha. É o momento de nós buscar pela ovelha perdida. Mas tem ovelha, irmão, que não quer ser pastoreada. Tem ovelha que não quer ser obediente. Tem ovelha que é rebelde. Tem ovelha que não quer dar ouvido à sua liderança, não quer dar ouvido à palavra de Deus. E essas ovelhas, irmão, elas vão se perder e elas têm que se conscientizar, assim como o filho pródigo, que o pai deu a herança, ele foi embora, mas ele mesmo teve que cair em si. O pai não foi atrás, não. O pai ficou esperando e ela voltou. Esse é o papel da ovelha que se rebela. Esse é o papel da ovelha que não quer ser pastoreada. Esse é o papel da ovelha que não aceita a sua liderança. Ele tem que cair em si e voltar novamente à casa do pai. Tá bom, meus amados irmãos? Que Deus abençoe. Que Deus venha abençoar a tua vida, a tua família nessa tarde. Eu já gostaria de orar, fazer uma oração. Vamos orar. Não tem mais tempo, tá bom? Só para lembrar que sexta, sábado, domingo nós vamos iniciar a poderosa campanha A Minha Família Não Pode Fracassar. e você é o nosso convidado especial para estar conosco sexta, sábado e domingo. Eu mesmo estarei pregando a palavra de Deus juntamente com minha esposa, cooperadora Tereza Gonçalves, e o nome do Senhor será glorificado, tá bom? Oramos a Deus. Senhor nosso Deus e nosso Pai, aqui apresentamos os nossos amados irmãos, Senhor, que estão acompanhando essa programação. Abençoa sua vida, sua família, cobre eles com teu sangue, Pai, da vitória, em nome do Pai, do Filho e do Espírito Santo de Deus. E dê, meu Pai, uma ótima semana para todos, em nome de Jesus. Deus abençoe a todos, fiquem na paz e que Deus venha recompensar a tua fé.

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Glória a Deus, a paz do Senhor para todos, irmão, a paz do Senhor, amigo ouvinte, está entrando no ar mais o programa da Igreja Pentecostal Remanescente com Cristo, programa Semeador de Cristo, está no ar agora, a partir de agora, das 2 horas até as 3 da tarde, nós vamos estar aqui para atender os nossos irmãos, nossos ouvintes, você que está ligadinho na nossa programação, já pode aí pedir seu louvor, pedir seu alô, nós vamos estar aqui até as 3 da tarde para atender você nessa tarde abençoada, tarde de quarta-feira, que Deus possa abençoar na vida de cada irmão, de cada ouvinte, de cada obreiro da casa do Senhor, que está ligadinho na nossa programação. Quero mandar um alô todo especial para o meu pastor Marinho, minha pastora Cremilda, todos os obreiros, irmãos congregados, visitantes da casa do Senhor, nessa tarde.

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2: Louvado seja o nome do Senhor, 14:09 na nossa cidade. Vamos seguindo com o nosso programa nessa tarde, vamos seguindo por aqui. Né? Você aí tem toda a liberdade de pedir, né, seu louvor a partir de agora, peça aí. Né? Vamos atender você, em nome de Jesus. Nós já temos o primeiro pedido nessa tarde aqui, né? Nossa irmã Fátima. A irmã Fátima, minha esposa ali, todos os dias ela pede aí seu louvor, né? Tá no trabalho, mas tá ouvindo o nosso programa e pediu. Ela pediu o louvor, né? E oferece para todos os irmãos que estão na escuta do programa, né? Também oferece para mim. Esse louvor também eu quero oferecer para você que está ligadinho em qualquer bairro da nossa cidade, você que está ouvindo o nosso programa, nossos irmãos aí da nossa igreja, nossos irmãos que estão na escuta do programa. Quero oferecer para a missionária Rosilene, quero oferecer esse louvor para a diaconisa Salete, missionária Marilene também, que está ligadinha na programação. Quero oferecer para você que está aí no bairro do Corcovado, você do bairro do Conquista, que estão na escuta do programa. Então vamos ouvir o louvor, né, o pedido da nossa irmã Fátima, daqui a pouco nós voltamos.

Glória a Deus, estamos de volta com o nosso programa, vamos seguindo com o programa, Semeador de Cristo, da Igreja Pentecostal, Remanescente com Cristo. Nossa igreja fica localizada no bairro Novo, rua Nilo Freire de Albuquerque, o número 470. Nós também temos a nossa Igreja Pentecostal Remanescente com Cristo em Feijó, na cidade de Feijó, no bairro Ciência, na pessoa do nosso pastor Ribamar, nossa pastora Velani, também todos os obreiros aí da casa do Senhor em Feijó. Que Deus continue abençoando a vida de cada irmão, de cada obreiro, você que faz a obra do Senhor. Deus se agrada de você, Deus se agrada de nós, quando nós fazemos a obra de Deus com alegria. Louvado seja Deus. Nós temos mais um louvor aqui para ser tocado. Matos Nascimento, quem pediu foi a nossa irmã Diaconisa Salete. Ela pediu esse louvor e oferece para todos os irmãos que estão na escuta do programa, você que está ligadinho aí. Ela oferece aí para os irmãos de Feijó também e todos os irmãos da Igreja Pentecostal Remanescente com Cristo em Tarauacá. Esse louvor também eu quero oferecer para você que está ligadinho no bairro da Praia, nossos ouvintes do bairro da Praia, que está ligadinho no nosso programa, você do bairro Luiz Madeiro, você do centro da cidade, você que está ouvindo aí no mercado municipal, você que está no seu comércio, na sua loja, ouvindo o nosso programa, você que está na sua oficina, na sua banca, está ligadinho na programação, este louvor também vai para você. Louvado seja o nome do Senhor Jesus. Então vamos ouvir Matos Nascimento, pedido da nossa irmã Diaconisa Salete, que pediu esse louvor.

Glória a Deus, estamos de volta com o nosso programa, o programa Semeador de Cristo, da Igreja Pentecostal Remanescente com Cristo. Nosso programa ao ar todos os dias de segunda a sexta-feira. Nós temos a nossa programação a partir das 2 até as 3 da tarde, com muito louvor também, a palavra de Deus no seu coração. Nós temos mais um pedido de louvor aqui, né, que pediu, né, meu amigo Célio Marinho. Ele disse: estou na escuta do programa, queria ouvir o louvor com voz da verdade, sou um milagre. Esse louvor ele oferece para todos os irmãos que estão na escuta do programa. É, oferece aí também para o pastor Marinho, pastor Cremildo, pastor Cirlande, pastor Iderlândia e todos os ouvintes que estão ligadinhos na programação. Então vamos ouvir mais um louvor com voz da verdade, sou um milagre. Daqui a pouco nós voltamos com a nossa programação.

Glória a Deus, estamos de volta no nosso programa, já são 14 horas e... Glória a Deus, estamos de volta com o nosso programa, vamos seguindo com o nosso programa, né? O programa Semeador de Cristo, da Igreja Pentecostal, Remanescente com Cristo, meu irmão. Quero oferecer esse próximo louvor para meu irmão Nelson, ali no Corcovado, que está na escuta do programa. Quero oferecer esse louvor, que vai ser tocado para você que está ligadinho, nossos ouvintes aí no Rio Taruacá, você lá do Garapé Joaci, nossos ouvintes lá que ouvem o nosso programa. Quero oferecer esse louvor, você que está aí também no Sacado, Novo Destino, você que está no Abacate, está ouvindo nossa programação, quero oferecer também esse louvor para você nessa tarde. Quero oferecer também esse louvor para você que está na BR-364, trecho Taruacá, a Cruzeiro do Sul, nossos ouvintes do Rio Acurau, você do Alto, você do Baixo, você que está na BR, você do Ramal, quero oferecer também esse louvor para você que está na escuta da nossa programação, nossos irmãos lá da nossa congregação do Rio Tuari, também quero oferecer esse louvor para vocês aí que estão ligados no nosso programa, nossos irmãos que estão ligadinhos na BR-364, trecho Taruacá Feijó, você que está no Baixo Rio Taruacá, você do Socorro, você que está ligadinho aí no Esperança, você do São Salvador Borgueia, você do no Belo Horizonte, Garapé Pavão, enfim, para todos vocês que estão ligados no nosso programa agora nessa tarde de quarta-feira. Vamos ouvir mais um louvor, daqui a pouco nós voltamos com nossos patrocinadores do nosso programa.

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3: Glória a Deus, estamos de volta com o nosso programa, programa Semeador de Cristo. Esse é o nosso irmão aí que patrocina o nosso programa. Quero mandar um alô todo especial para cada um de vocês, né, que patrocina a nossa, para esse programa vem acontecer aqui todos os dias, aqui nessa rádio, né, que o nosso irmão se sinta abençoado, continue assim, semeando na obra do Senhor, semeando na obra de Deus. Quero mandar meu alô para o meu amigo, né, nosso irmão Adelândio França, né, também para sua esposa, sua família, também para a empresa Translima, né, na pessoa do nosso irmão pastor Marinho, pastora Cremilda, nossa irmã Diaconisa Salete, também que ajuda na obra do Senhor. Nossa irmã Rosângela, também, que Deus possa abençoar a sua vida. É também para o meu amigo Célio Marinho ali na FC Variedade também. Deus abençoe cada um dos nossos irmãos aí, patrocinador do nosso programa. Deus abençoe em nome de Jesus. Marca Glória a Deus, 14 horas e 44 minutos. Vamos trazer uma palavra nessa tarde que se encontra no livro de Atos dos Apóstolos, capítulo 3 e versículo 1. Glória a Deus, louvado seja o nome do Senhor. Atos dos Apóstolos, capítulo 3, versículo 1, diz assim a palavra de Deus. Pedro e João subiam junto ao templo, na hora da oração, a nonas, e era trazido um varão que desde o ventre de sua mãe era coxo, a qual todos os dias punhava na porta do templo chamada Formosa, para pedir esmola ao que entrava. E vendo Pedro e João que ia entrando no templo, pediu que lhe desse uma esmola. Pedro com João, fitando os olhos nele, e disse, olha para nós. E olhando para ele, esperando receber deles alguma coisa. Mas disse Pedro, não temo prata e nem ouro, mas o que tenho, isto te dou. Em nome de Jesus Cristo de Nazareno, levanta e anda. Glória a Deus. Nessa tarde, é uma palavra abençoada, uma palavra de nós parar para ouvir. Uma palavra de cura, uma palavra de libertação, uma palavra de muita amor nas nossas vidas. A Bíblia diz que este homem era um homem que era coxo, era aleijado. Ele era coxo desde nascença. E ele vivia ali na porta do templo, chamada Formosa, pedindo esmola àquelas pessoas que entravam no templo. Aquelas pessoas que iam ali fazer suas orações, ali no templo chamado Formosa. E ele estava ali todos os dias, alguém colocava ele ali naquele lugar para ele pedir esmola. Louvado seja o nome do Senhor. Nessa tarde, nós vemos que quando nós se acha nessa situação de viver pedindo, viver sem nada, é uma coisa terrível, uma coisa triste. E assim talvez este homem ali, na porta daquele tempo. Louvado seja o nome do Senhor. Mas nós sabemos que Deus, ele é o Deus que faz as coisas acontecerem na nossa vida. As coisas acontecem na nossa vida quando nós não estamos nem esperando. Às vezes nós colocamos algo nas mãos de Deus. Às vezes nós pedimos do Senhor uma cura, uma libertação na nossa vida. E às vezes nós demoramos tanto para receber. Às vezes nós até desacreditamos, desanimamos. Mas eu quero dizer, querido, para você, nessa tarde, se você colocou algo nas mãos de Deus, se você colocou, pediu de Deus uma cura, uma libertação na tua vida, eu quero dizer para você que vai chegar na hora certa e no momento certo. Louvado seja Deus. A Bíblia diz que esse homem era coxo. Ele estava ali na porta do templo pedindo esmola às pessoas que entravam no templo. Esse homem vivia dessa situação. Mas quando Deus enviou dois homens de Deus, dois profetas do Senhor, que foi enviado ali naquele tempo, A Bíblia diz que ele se esbarrou ali junto com aquele homem. E a Bíblia diz que ele estendeu a mão pedindo uma esmola. Pedro e João estavam ali, não para dar a esmola, mas para fazer muito mais que Deus tinha enviado para eles fazer. A Bíblia diz que Pedro disse: olha para nós. E a Bíblia diz que eles, olhando para ele, esperando receber deles alguma coisa. Mas Pedro disse: não temos ouro, não temos prata, nós não temos dinheiro, mas nós que nós tem, isto eu te dou. Em nome de Jesus Cristo de Nazareno, levanta e anda. Louvado seja Deus. E a Bíblia diz que Pedro estendeu a mão e levantou ele, pôs ele de pé. Louvado seja o nome do Senhor. E ele saiu andando, glorificando, exaltando o nome do Senhor. Aleluia. Porque Deus, ele faz assim, querido, na nossa vida. Deus, ele faz assim na tua vida. Quando nós estamos desanimados, quando nós estamos desacreditados, Deus sempre via uma pessoa na nossa vida. Deus sempre via um profeta enviado de Deus para falar algo para você se animar, para você começar a igreja, para você começar a glorificar, para você começar a exaltar o nome do Senhor Jesus. Louvado seja o nome do Senhor. E assim fez aqueles dois homens de Deus, que foi enviado de Deus ali para fazer a cura na vida daquele homem. Então digo para você nessa tarde: não desanime. Continue pedindo. Continue na presença de Deus. Mesmo que você, querido, esteja triste, mas vá glorificar a Deus, porque lá onde nós vamos encontrar a solução para todas as coisas da nossa vida, lá onde nós vamos encontrar a solução para o nosso problema. Louvado seja Deus. Deus quer o melhor para cada um de nós, porque nós somos filhos de Deus. Qual é o pai que não quer ver o seu filho bem? Qual é o pai que não quer ver o seu filho bem, querido? Então, depende de você, depende de eu, nós querer estar na presença do Senhor. E nessa tarde eu quero te dizer: vá a uma igreja mais próxima da tua casa. Não importa qual é a igreja, a iluminação que você vai congregar, que você vai estar, mas a vontade de Deus é que você esteja na presença, adorando, exaltando o nome do Senhor. E nessa tarde você se sinta abençoado. Nessa tarde que Deus possa abençoar a sua vida. Nessa tarde você continue acreditando que nós servimos um Deus poderoso, um Deus que muda a história da nossa vida. Quando nós colocamos a nossa fé diante de Deus, Deus muda a nossa situação, Deus muda a nossa história. Não importa do jeito que você está, não. Vá a si mesmo. Ah, eu não vou porque eu faço ainda essas coisas. Mas a Bíblia diz: conhecer a verdade nos libertará. É lá onde você vai conhecer a verdade. É lá onde Deus vai libertar a tua vida. Louvado seja Deus. Que você fique com essa palavra nessa tarde. Que você se sinta aí abençoado através dos louvores e também da palavra de Deus. Eu quero orar junto com você. Você ora junto comigo. Agradeça a Deus pela oportunidade, por mais um dia, por mais uma vez nós estar na presença do Senhor. Agradeça. Amanhã nós não sabemos se nós estamos aqui, né? Então, nós só temos que fazer o que nós pode fazer, nós temos que fazer agora, hoje. Louvado seja Deus. Grandioso Deus e eterno Pai que está no céu, nós te louvamos, Senhor, nessa tarde, por nós estar aqui mais uma vez na tua presença, Senhor. Obrigado, meu Deus, por mais um dia. Obrigado, Senhor, por nós amanhecer na tua presença. Obrigado, meu Deus, pela vida, pela saúde que Deus tem dado para cada um de nós. Obrigado, meu Deus, por tudo, Pai. Que Deus continue abençoando as nossas vidas. Abençoe a nossa família, os nossos irmãos, os nossos pastores. Abençoe a nossa igreja, Igreja Pentecostal, remanescente com Cristo. Abençoe nossos irmãos, Senhor. Abençoe, meu Deus, a nossa cidade, Tarauacá. Abençoe cada morador, Pai. Nós te pedimos nessa tarde. Entra na casa de cada um. Visita, Senhor, cada um de nós. Vamos estar na tua presença cada dia mais, te louvando, te agradecendo. Nós sabemos que só o Senhor pode fazer todas as coisas nas nossas vidas. Nós te louvamos, nós te agradecemos, em nome de Jesus.

Glória a Deus. Voltamos com o nosso programa. O programa já chegou ao final, né? Hoje, nessa quarta-feira. Louvado seja Deus. Amanhã nós estamos de volta. Amanhã, com certeza, outro irmão, a nossa irmã missionária Rosilene, vai estar aqui levando até você a nossa programação. E que Deus possa abençoar na vida de cada um. Na sexta-feira eu estou de volta aqui para levar até você a nossa programação, né? Teve na apresentação eu, presbítero José Marinho, e nossa sonoplasta, nossa amiga Vitória, Albani Moraes, é diretor-geral da Rádio Difusora de Tarouacá. Fica tudo na paz do Senhor, fique com Deus, até sexta-feira, se Deus quiser.

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2: Estamos chegando pontualmente, 17 horas em todo o Acre. Muito boa tarde, eu sou Jonathan Costa e seja bem-vindo ao Conexão Acre. A partir de agora, compartilhamos com você as notícias do Sistema Público de Comunicação do Acre no seu fim de tarde. Comigo na bancada, jornalista de todos os dias, Larissa Costa. Boa tarde, Larissa.
3: Boa tarde, Jonathan. Boa tarde, ouvintes. Durante uma hora, vamos deixar você muito bem informado com as principais notícias do nosso Acre, do Brasil e do mundo. Nós estamos ao vivo para todo o estado pelas rádios Aldeia FM e Difusora Acreana. E também ao vivo para o planeta pelos sites aldeiafm.ac.gov.br e difusora.ac.gov.br. Temos ainda o nosso WhatsApp, que é 99203-2962. Repetindo, 99203-2962. Aguardamos sua mensagem.
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2: É, informar com excelência a partir de agora aqui no Conexão Acre. Hoje é quarta-feira, 22 de julho de 2026. E você confere nesta edição.
3: Brasil avalia impactos da taxação dos Estados Unidos e reúne setores afetados.
2: O país mantém diálogo após entrada em vigor de tarifa americana.
3: Enquanto isso, Brasil continua fora do mapa da fome, aponta relatório da ONU.
2: E ainda, Ministério da Saúde alerta para riscos do impacto à saúde da população devido à fumaça no período de seca.
3: Mesmo com redução, casos de gripe continuam alerta para os vírus que causam doenças respiratórias.
2: Eleições 2026, Tribunal Superior Eleitoral define teto de gastos de campanhas das eleições de 2026.
3: Jovens impulsionam o crescimento do eleitorado acreano para as eleições no Acre.
2: Partidos têm até 5 de agosto para fechar nomes que vão à disputa.
3: Polícia Civil do Acre instaura inquérito para apurar o assalto à casa do jornalista em Cruzeiro do Sul.
2: Ação conjunta da Polícia Militar resulta na prisão de um homem investigado por suspeita de abuso sexual contra as próprias filhas.
3: A Catedral Nossa Senhora da Glória já se prepara para o maior evento religioso de Cruzeiro do Sul.
2: E inscrições para a participação na Cavalgada 2026 já estão abertas em Rio Branco.
3: Essas e outras informações você acompanha agora no Conexão Acre.
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2: Estamos às 17 horas e 2 minutos, agradecendo, como sempre, sua sintonia, a sua audiência e, claro, também a carona através do rádio do seu carro. Afinal, muita gente saindo do seu trabalho, saindo do seu compromisso, ouvindo a nossa programação. Olha, já quero falar para você que está na Avenida Ceará, nas imediações do terminal urbano da cidade, trânsito bastante intenso, lento em alguns pontos, tá bom? Outro ponto que podemos estar destacando é também a Avenida Getúlio Vargas, desde o cruzamento da Avenida Nações Unidas. Olha, pode-se dizer ali nas proximidades da Praça dos Juventus, tanto sentido bairro centro como centro bairro, trânsito também bastante intenso na nossa Getúlio Vargas. Rua Rio de Janeiro, também desde a altura do bairro Floresta até o cemitério São João Batista, trânsito bastante intenso, como também na rua Minas Gerais. Olha, você que está no trânsito, lembre-se de que veículos maiores cuidam dos menores. Quanto maior for o seu veículo, maior será o tamanho da sua responsabilidade no trânsito. A regra é simples. Veículos maiores precisam respeitar e estar atento aos menores, tá bom? Essa é a dica de trânsito, 17 horas e 4 minutos.
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3: E seguimos o Conexão Acre para conferir a previsão do tempo para quinta-feira. No Alto e Baixo Acre, em Sena Madureira, Manuel Urbano e Santa Rosa do Purus, a previsão para quinta-feira é de céu claro a parcialmente nublado. Nos municípios do Vale do Juruá, a quinta-feira também é de céu claro a parcialmente nublado, porém com possibilidade de chuva em áreas isoladas. Vamos conferir as temperaturas para amanhã. No Baixo Acre, incluindo a capital e nos municípios de Feijó, Tarauacá e Jordão, a temperatura mínima deve ficar em torno de 22 graus, com máxima de 33 graus. No Alto Acre, na regional do Juruá, as temperaturas variam entre mínima de 21 e máxima de 33 graus. E em Sena Madureira, Manuel Urbano e Santa Rosa do Purus, a temperatura mínima deve ficar em torno de 22 graus, com máxima de 32 graus.
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2: Iniciamos o Conexão Acre desta quarta-feira falando de economia internacional. Olha, o Brasil avalia impactos da taxação dos Estados Unidos e reúne setores afetados. Aumento de tarifas deve impactar 18% das exportações para o Brasil. A reportagem é de Gésio Passos, da Rádio Nacional.
5: O Brasil já analisa o impacto da taxação dos Estados Unidos na economia nacional. O governo federal realizou nesta terça-feira a primeira rodada de reuniões com os setores afetados. Foram ouvidos representantes das indústrias eletrônicas, de máquina e equipamentos, de pneus, de veículos, de calçados e de plásticos. Para o ministro do Desenvolvimento, Indústria e Comércio, Márcio Elias, o momento é de buscar interlocução e apoiar a indústria nacional.
6: Continuar negociando, né? Essa é a orientação, e mais do que isso, continuar dialogando aqui internamente com o setor produtivo, de modo a assimilar essa decisão do governo norte-americano. Mas o fato de ser injusta, descabida, indevida, não significa que o governo brasileiro não vá adotar todas as medidas para, primeiro, socorrer quem precisa do governo brasileiro, não é isso? O nosso setor produtivo, e ao mesmo tempo tentar reverter a decisão.
5: Nesta quarta-feira, novas audiências serão feitas com representantes dos setores de processamento de madeira, mobiliário, rochas ornamentais e naturais. Após ouvir as demandas dos empresários, deve ser lançada a terceira versão do Plano Brasil Soberano para apoiar os exportadores afetados pelo tarifaço. O vice-presidente Geraldo Alckmin também participou das conversas. Ele explicou que a aplicação da lei da reciprocidade ainda demanda estudo.
7: É um processo que tem um conjunto de etapas, passando por audiências públicas, enfim. A ideia não é retaliação. Diz que olho por olho, que pode acontecer dos dois ficarem cegos, né? Então, a reciprocidade é, olha, nós estamos sendo injustiçados e nós queremos corrigir isso. Nós temos instrumentos para fazê-lo, no momento oportuno, da forma adequada.
5: Na semana passada, os Estados Unidos decidiram taxar produtos brasileiros em 25%, alegando que práticas comerciais do nosso país afetam empresas norte-americanas. O tarifaço deve impactar 18% das exportações brasileiras para os Estados Unidos. Da Rádio Nacional em Brasília, Gésio Passos.
3: E o Brasil mantém diálogo após a entrada em vigor de tarifa dos Estados Unidos. E novas medidas do governo pretendem evitar prejuízos ao país. A reportagem é de Gabriel Brum, da Rádio Nacional.
8: A lei de reciprocidade só deve ser usada em caso de necessidade,
5: afirmou o ministro do Desenvolvimento, Indústria e Comércio Exterior, Márcio Elias Rosa, nesta quarta-feira, em entrevista à Rádio Bandeirantes. A declaração foi dada no dia em que a tarifa extra de 25% dos Estados Unidos sobre o Brasil começou a valer. Segundo ele, o Brasil tem um instrumento à disposição, mas é preciso cautela para que o uso não seja mais prejudicial do que benéfico ao país.
6: Qual a medida que eventualmente poderia corresponder a uma reciprocidade? Segundo, se ela não pode produzir um efeito negativo reflexo, ou seja, o prejuízo ser maior aqui do que lá. Se você for adotar a reciprocidade, você precisa ferir o adversário, não apenas irritá-lo, porque senão você perde o controle, o domínio da negociação. O Brasil tem esse instrumento, ele vai usar esse instrumento, mas quando for adequado, quando for necessário.
5: De acordo com o ministro, o Brasil contestou os pontos da investigação comercial aberta pelos norte-americanos, indicados como práticas injustas, por exemplo, o PIX. Ele afirmou que os argumentos dos Estados Unidos não tinham respaldo na realidade e por isso a negociação ficou dificultada.
6: Se as questões fossem meramente comerciais ou econômicas, eu não tenho dúvida de que nós teríamos chegado a um consenso, a um acordo. Mas infelizmente elas não são. Do lado brasileiro, sempre foram. Do lado norte-americano, sempre foram ideológicas ou políticas. E essa tarifa que acabou sendo anunciada e que hoje, de fato, começa a vigorar, elas têm muito mais um caráter de sanção, como se o Brasil tivesse feito algo errado, coisa que não fez, do que propriamente de regulação do mercado.
5: Márcio Elias segue com reuniões nesta quarta-feira com setores afetados pela tarifa que entrou em vigor, entre eles, indústria da madeira, mobiliário, rochas e dispositivos médicos. Segundo o ministro do Desenvolvimento, uma segunda sobretaxa de 12,5% deve sair na sexta-feira, agora contra 60 países, incluindo o Brasil, por suposta falha de fiscalização na importação de produtos que teriam sido fabricados com trabalho forçado. Da Rádio Nacional em Brasília, Gabriel Brum.
2: Enquanto se discute a taxação dos Estados Unidos, o Brasil continua fora do mapa da fome, aponta relatório da ONU. Menos de 2,5% da população do país está em situação de subnutrição. Gésio Passos.
5: O Brasil continua fora do mapa da fome. Segundo o relatório da Organização das Nações Unidas, menos de 2,5% da população está em situação de subnutrição, indicador utilizado para medir a fome. As informações foram divulgadas nesta terça-feira pela Organização das Nações Unidas para a Alimentação e Agricultura, a FAO. O relatório ainda apresentou melhorias do Brasil em diversos indicadores, como a redução da insegurança alimentar severa, com 0,6%, o menor patamar da série histórica. Entre 2021 e 2023, esse número era de 6,6% da população. De acordo com os dados, 16 milhões de brasileiros deixaram a insegurança alimentar moderada ou severa entre 2023 e 2025. De maneira geral, a agência da ONU indica que a fome diminuiu pelo terceiro ano consecutivo no mundo. Em 2025, 645 milhões de pessoas viviam em situação de subnutrição. A África continua concentrando o maior número de pessoas em situação de fome, com 309 milhões. O relatório indica que o custo da alimentação adequada é o principal obstáculo para uma dieta saudável. A média mundial ficou em US$ 4,28, cerca de R$ 22 por pessoa ao dia. No Brasil, esse custo em 2025 ficou em US$ 4,89, o que equivale a cerca de R$ 25 e está abaixo da média da América Latina. A comparação é feita a partir de uma análise do poder de compra de cada local. Segundo a FAO, um em cada cinco brasileiros não tinha renda suficiente para custear uma dieta saudável, o que aponta dificuldade de acesso regular a uma alimentação adequada e não necessariamente uma situação de fome. Da Rádio Nacional em Brasília, Gésio Passos.
3: E o funcionamento do comércio em feriados ganha nova regra. A abertura das lojas vai depender de acordo entre patrões e empregados. As informações com Pedro Lacerda.
8: O funcionamento do comércio em feriados terá novas regras a partir de agora. Uma portaria sobre esse tema foi assinada nesta terça-feira pelo ministro do Trabalho e Emprego, Luiz Marinho. O texto estabelece que a abertura das lojas nessas datas dependerá de negociação entre patrões e empregadores por meio de convenção coletiva. Dessa forma, a decisão unilateral do empregador deixa de ser suficiente para autorizar a abertura nesses dias. A exigência, no entanto, não se aplica a atividades que já têm autorização permanente para funcionar em feriados, como farmácias, postos de combustíveis, hotéis, restaurantes, bares, feiras livres e salões de beleza, entre outros. Segundo o ministro Luiz Marinho, o que se espera é que as partes envolvidas possam sempre dialogar para encontrar a melhor solução.
9: O que a gente espera é que tenha maturidade das lideranças sindicais, trabalhadores, empregadores, em torno de uma mesa, um café, um chá, um almoço, um jantar, um happy hour, vocês possam encontrar soluções, muitas vezes, de problemas que parece que não tinha solução. Daí, quanto mais se conversa, pode-se ir aproximando essa possibilidade.
8: De acordo com o Ministério, o objetivo é alinhar a portaria à legislação federal, que já determina a necessidade de acordo entre as partes para o trabalho nos feriados. A nova norma não altera integralmente a regra anterior, editada em 2021. Foram afetadas apenas 12 das 122 atividades que tinham autorização permanente, como o comércio varejista de peixes, carnes, frutas e verduras, além de mercados e supermercados cuja atividade preponderante seja a venda de alimentos. A implementação da norma chegou a ser adiada pelo menos 5 vezes antes da assinatura definitiva. De acordo com o ministro, o Estado não deve intervir nesse tipo de questão.
9: Então, eu creio que o melhor dos mundos é que não tenha que ter interferência do Estado nesse processo. As partes têm responsabilidade, maturidade e representatividade, acima de tudo, para poder trabalhar. O governo sempre estará à disposição, se houver necessidade de intermediar uma conversa, de uma adaptação legislativa.
8: Ainda de acordo com as novas regras, a convenção coletiva deverá estabelecer as condições para o trabalho em feriados, como pagamento em dobro, folgas compensatórias ou benefícios extras. As empresas que descumprirem as normas poderão ser punidas com multas administrativas. Da Rádio Nacional em Brasília, Pedro Lacerda.
2: A gente vai para a reportagem de Eduardo Amaral. Afinal, um projeto propõe a retirada em até 2 horas de conteúdos que promovam qualquer tipo de violência contra as mulheres. Plataformas também deverão agir de forma antecipada em casos de ataques coordenados.
10: Publicações que incentivem e promovam algum tipo de violência contra mulheres terão de ser retiradas do ar em até 2 horas a partir de agora. A medida começou a valer nesta terça-feira com a publicação do decreto federal que estabelece diretrizes para a proteção de mulheres na internet. O texto prevê uma série de medidas que visam combater ataques contra mulheres nas redes sociais e sites. Segundo a ministra das Mulheres, Márcia Lopes, a publicação do decreto foi uma forma de buscar uma resposta rápida para uma crise que vinha se agravando no ambiente virtual.
11: Então, essa decisão do presidente foi mesmo para estancar, né, uma onda de muita violência digital. Isso vem também de uma decisão dos 32 países da OEA, que em dezembro decidiram, o documento final foi uma luta, medidas contra a violência digital. Nós temos hoje um aparato, né, seja dos juízes, dos promotores, dos delegados, delegadas, enfim, para estar junto com a gente nessa empreitada aí, né, de evitar Red Pill, Machosfera, Deep Nude, e que a própria inteligência artificial seja mal utilizada, né, expondo as pessoas, o que impacta demais a vida das mulheres.
10: Uma das novidades do texto é proibir a geração ou modificação de conteúdo íntimo com o uso de inteligência artificial. Essa medida busca responder o crescimento de imagens falsas de nudez, deepfakes pornográficas e conteúdos sexualizados produzidos sem consentimento. Marcia Lopes diz que o objetivo central é que o projeto de lei com texto semelhante ao do decreto seja aprovado no Congresso ainda neste ano.
11: É uma lei que nós precisamos. O presidente decidiu fazer um decreto para agilizar, porque nós estávamos com muitas denúncias, né, desse mau uso e irresponsabilidade mesmo das plataformas. Então, já tem um projeto de lei que está tramitando no Congresso. Queremos demais que o Congresso, voltando agora à Câmara, em agosto, que a gente possa aprovar a lei que criminaliza a misoginia.
10: O decreto também determina que as plataformas adotem medidas técnicas para reduzir o alcance e a visibilidade de ataques coordenados contra mulheres. Essa atuação deve acontecer independentemente de denúncia prévia da vítima, sempre que a plataforma identificar indicadores de violência. Rede por Elas. Informar é proteger. Denunciar é salvar. Uma campanha do Grupo Rádio Web. Produção e reportagem, Eduardo Amaral.
1: Saúde.
3: E prazo para se imunizar contra o HPV é prorrogado até o fim do ano. Adolescentes de 15 a 19 anos estão aptos a tomar a vacina contra o vírus. As informações com João Barbosa, da Rádio Nacional.
12: O prazo para imunização de jovens que ainda não foram vacinados contra o papilomavírus humano, conhecido como HPV, foi prorrogado. Agora, adolescentes de 15 a 19 anos têm até o último dia de 2026 para se vacinar gratuitamente pelo SUS. É recomendado consultar a situação da caderneta de vacinação pelo aplicativo Meu SUS Digital. Caso a dose não esteja registrada, é preciso buscar pela unidade básica de saúde ou posto de vacinação mais próximo. O prazo foi estendido pelo fato de o HPV ser a infecção sexualmente transmissível mais comum do mundo. Segundo a Organização Mundial da Saúde, cerca de 80% da população sexualmente ativa pode contrair a doença em algum momento da vida. Alguns tipos ocasionam verrugas, enquanto outros se relacionam com diversos tipos de câncer, entre eles o de colo de útero, um dos mais mortais entre as mulheres brasileiras. Na maior parte dos casos, o HPV atua de forma silenciosa, e quando apresenta sintomas, se manifesta por meio de verrugas, coceira, lesões ou alterações nas regiões genital, anal ou oral. Casos de alto risco estão mais presentes em pessoas não vacinadas. O imunizante ofertado pelo SUS protege contra 4 tipos do vírus, que estão relacionados com o aparecimento de verrugas e com a maior parte dos tipos de câncer. A vacinação de rotina é feita em dose única em meninos e meninas de 9 a 14 anos, idade em que a resposta imunológica é mais eficaz e a proteção ocorre antes do contato com o vírus. O Brasil busca se adequar às metas de cobertura vacinal estabelecidas pela OMS, que estimam 90% da população jovem feminina e masculina. Em 2025, 86,22% entre as meninas de 9 a 14 anos e 74,55% entre meninos da mesma faixa etária foram imunizados. Sob supervisão de Fábio Cardoso, da Rádio Nacional do Rio de Janeiro, João Barbosa.
2: O Ministério da Saúde alerta para riscos do impacto à saúde da população devido à fumaça. Thaís Caroline.
13: O Acre registrou 13 focos de calor entre os dias 5 e 11 de julho, segundo o mais recente monitoramento do Ministério da Saúde. Apesar de estar entre os estados com menor número de ocorrências no período, o alerta é para os impactos da fumaça na saúde da população. O levantamento faz parte do monitoramento de incêndios florestais para vigilância em saúde e identificou mais de 1.150 focos de calor em 15 estados brasileiros. As informações ajudam o Sistema Único de Saúde a acompanhar os efeitos das queimadas e orientar ações de prevenção. De acordo com o Ministério da Saúde, a previsão de chuvas abaixo da média e temperaturas acima do normal nos próximos meses aumenta o risco de incêndios florestais, principalmente durante o período de estiagem. A recomendação é que a população mantenha a hidratação, evite atividades físicas ao ar livre quando houver muita fumaça, acompanhe os alertas sobre a qualidade do ar e, se necessário, utilize máscaras de tipo PFF2 ou N95. Crianças, idosos, gestantes e pessoas com doenças respiratórias ou cardiovasculares devem redobrar os cuidados e procurar atendimento médico caso apresentem sintomas ou piora no estado de saúde. Thaís Caroline, para o Sistema Público de Comunicação.
3: E mesmo com a redução de casos de gripe, continua alerta para os vírus que causam doenças respiratórias. As informações com Dejanine Oliveira.
14: Os atendimentos por síndrome gripal caíram no Acre em 2026, mas o avanço do vírus sincicial respiratório, o VSR, mantém um alerta para infecções respiratórias no estado. Os dados constam no Boletim Epidemiológico das Síndromes Respiratórias, número 23/2026, da Secretaria de Estado de Saúde, a SESACRE, divulgado recentemente. Entre as semanas epidemiológicas 01 e 27, as quatro unidades sentinelas do estado registraram 12.594 consultas por síndrome gripal. O volume é o menor do triênio. Em 2025, foram 15.732 atendimentos e em 2024, 14.664. O boletim aponta que 2026 se consolidou como o ano mais controlado desde 2024, com queda a partir da semana 16. O rinovírus permanece como o principal agente dos casos de síndrome gripal, com 183 detecções no ano. O cenário também traz duas transições relevantes. A queda expressiva do SARS-CoV-2, que passou de 55 casos em 2025 para apenas 5 em 2026, e o crescimento gradual do VSR, com 64 registros no período. A influenza B manteve-se indetectável no estado durante o ano. As faixas de 10 a 49 anos concentram a maior procura por atendimento ambulatorial. As unidades sentinelas que monitoram a síndrome gripal ficam em Rio Branco, Cruzeiro do Sul, Brasileia e Plácido de Castro. Nas amostras de pacientes internados, o VSR consolidou domínio absoluto, com salto de 271 casos em 2025 para 341 em 2026. O boletim relaciona o crescimento contínuo do vírus a surtos severos de infecções do trato respiratório inferior, sendo a principal causa de internações por bronquiolite. Dejanine Oliveira, Sistema Público de Comunicação.
1: Meio Ambiente.
2: O Ministério Público Federal recomenda mais rigor da Marinha contra garimpo ilegal em rios do Acre. Dejanine Oliveira, mais uma vez.
14: O Acre está entre os estados que devem ter a fiscalização reforçada contra embarcações usadas na mineração ilegal. A medida faz parte de uma recomendação enviada pelo Ministério Público Federal, o MPF, à Marinha do Brasil. A medida foi anunciada nesta semana e fixa prazo de 60 dias para o início das ações. O Acre integra as ações de atuação do 2º Ofício da Amazônia Ocidental, responsável pela iniciativa e especializado no enfrentamento à mineração ilegal nos estados do Acre, Amazonas...

0: agravados pela contaminação por mercúrio. A recomendação partiu de um inquérito civil que identificou uma lacuna na fiscalização. Atualmente, o registro inicial de uma embarcação junto à autoridade marítima não exige licença ambiental nem título de mineração. A ausência dessa exigência permite que dragas e balsas adquiram aparência de legalidade e passem a operar de imediato na extração clandestina de minérios. Para o MPF, a falta de mecanismos mais rígidos faz com que embarcações destinadas ao garimpo continuem em atividade ou voltem a operar mesmo após ações de combate a crimes ambientais. Para corrigir a falha, o órgão recomenda que a apresentação da licença ambiental e do título emitido pela Agência Nacional de Mineração, ANM, passe a ser condição obrigatória para autorizar a operação dessas estruturas fluviais. A recomendação também busca reforçar a capacidade de sanção da Marinha. De acordo com o Procurador da República, André Luiz Porreca, embarcações de garimpo são com frequência destruídas ou inutilizadas durante as fiscalizações, o que muitas vezes inviabiliza a continuidade dos processos administrativos. Para contornar o problema, o MPF orienta a criação de um fluxo administrativo padronizado que valide o uso de provas indiretas nos autos de infração e na aplicação de multas. De Jornalina Oliveira, Sistema Público de Comunicação.
1: Vamos para um breve intervalo e a seguir, Tribunal Superior Eleitoral define teto de gastos de campanhas das eleições de 2026.
2: E jovens impulsionam o crescimento do eleitorado acriano para as eleições de 2026. Voltamos já.
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1: Estamos de volta com o segundo bloco do Conexão Acre e o Tribunal Superior Eleitoral define teto de gastos de campanhas das eleições de 2026. Limite de gastos para a Presidência da República é de R$ 133 milhões. As informações com Sara Kines.
8: O Tribunal Superior Eleitoral divulgou nesta terça-feira o teto de gastos de campanha para os cargos em disputa nas eleições deste ano. O limite

0: limite para presidente da República é de 133 milhões de reais. O TSE manteve os mesmos valores de 2022, corrigidos pelo IPCA. A decisão considerou que não houve alteração legislativa sobre o tema e a manutenção do Fundo Especial de Financiamento de Campanha no mesmo valor destinado às eleições anteriores. Para a campanha à presidência da República, o limite é de 133 milhões de reais, sendo quase 89 milhões de reais no primeiro turno e cerca de 44 milhões de reais no segundo turno. O teto para campanhas de deputado federal é de cerca de 3 milhões e 200 mil reais. Para deputado estadual ou distrital, o limite é de cerca de 1 milhão e 200 mil reais. Já para senador e governador, o limite varia de acordo com o estado. Em São Paulo, por exemplo, candidatos ao governo podem gastar cerca de 40 milhões de reais nos dois turnos, enquanto os candidatos ao Senado têm limite de cerca de 7 milhões de reais. O cálculo considera as despesas contratadas de forma direta pelos candidatos, além de transferências de recursos para outros partidos ou candidatos e doações de bens e serviços com valor econômico. De acordo com a resolução, quem ultrapassar o limite de gastos terá de pagar multa de 100% do valor excedido em até 5 dias úteis a partir da intimação da decisão judicial. O gasto além do limite também pode caracterizar abuso do poder econômico, conforme prevê a lei de inelegibilidade. Da Rádio Nacional em São Paulo, Sara Kines.
1: Olha, aproveitando que estamos falando de valores das eleições, no Acre os candidatos ao governo poderão investir até 3 milhões e 550 mil reais no primeiro turno. Se houver segundo turno, o teto sobe para um pouco mais de 5 milhões e 300 mil reais. Para o Senado e a Câmara Federal, o limite é de 3 milhões e 176 mil reais. Já os candidatos à Assembleia Legislativa poderão gastar até 1 milhão e 270 mil reais. Os valores são os mesmos das eleições de 2022, com a atualização monetária prevista pelo TSE.
2: E jovens impulsionam o crescimento do eleitorado acreano para as eleições de 2026. Vamos conferir as informações com Jefferson Dourado.
3: O Acre terá um eleitorado maior nas eleições de 2026. E um dos principais destaques desse crescimento é o aumento da participação dos jovens. Dados divulgados pelo Tribunal Superior Eleitoral mostram que o Estado alcançou 614,6 mil eleitores aptos a votar, um crescimento de 4,41% em relação ao pleito de 2022. Entre os fatores que contribuíram para esse avanço está o aumento do número de adolescentes de 16 e 17 anos que tiraram o primeiro título de eleitor. Como o voto é facultativo para essa faixa etária, o crescimento é visto pela Justiça Eleitoral como um indicativo do maior interesse dos jovens pela participação democrática e pelas decisões que impactam diretamente o futuro do país e do Estado. Campanhas de incentivo à emissão do primeiro título e ações de conscientização desenvolvidas nos últimos anos ajudaram a ampliar esse público. Além do avanço entre os jovens, o Acre ganhou mais de 26 mil novos eleitores desde a última eleição geral, acompanhando a tendência de crescimento registrada em toda a região norte, que apresentou o maior aumento proporcional do país. Em todo o Brasil, o eleitorado chegou a 158,7 milhões de pessoas aptas a votar nas eleições deste ano. As eleições de 2026 serão realizadas em outubro, quando os acreanos irão às urnas para escolher o presidente da República, o governador, os senadores, deputados federais e deputados estaduais. A expectativa da Justiça Eleitoral é que a maior participação dos jovens fortaleça ainda mais o processo democrático no Estado. Jefferson Dourado para o Sistema Público de Comunicação.
1: Partidos têm até 5 de agosto para fechar nomes que vão à disputa. Igor Pereira.
4: O Os partidos políticos começaram o período das convenções partidárias para definir candidaturas, apoios e a formação de coligações para as eleições de 2026. Até o dia 5 de agosto, os partidos podem promover encontros presenciais, virtuais ou híbridos para oficializar os nomes que vão à disputa para presidente, governador, senador e deputados. Sem a convenção, o partido não pode registrar seus candidatos na Justiça Eleitoral. Uma das novidades em 2026 é que o registro das atas e a lista de presença devem ser feitos obrigatoriamente de forma digital no sistema da Justiça Eleitoral. Somente após a transmissão dessas informações é que os dados são enviados à Receita Federal para a emissão do CNPJ de campanha. É com esse número que os candidatos iniciam a arrecadação de recursos de forma legal. Os detalhes no site tse.jus.br. Agência Rádio Web, produção e reportagem, Igor Pereira.
5: Educação.
2: A partir desta quinta-feira estão abertas as inscrições para vagas remanescentes nos cursos gratuitos de licenciatura em Física, Química e Matemática, ofertados no período noturno pelo Instituto Federal do Acre. Ao todo, são 35 vagas e o preenchimento será por ordem de chegada. Para participar, basta ter concluído o ensino médio e apresentar o boletim de desempenho de qualquer edição do Enem realizado entre 2010 e 2025, com nota mínima de 300 pontos na redação ou em uma das áreas da prova.
1: As matrículas seguem até que todas as vagas sejam preenchidas e devem ser feitas presencialmente no campus do IFAC em Cruzeiro do Sul. Os interessados devem levar toda a documentação exigida no edital disponível no site do Instituto Federal do Acre. Essa pode ser a oportunidade de conquistar uma formação superior gratuita e ampliar as chances no mercado de trabalho.
2: E programa Mulheres Mil Mais Cuidados abre vagas em Sena Madureira e garante acolhimento para mães durante as aulas. As informações com Gladys Miriam.
6: Mulheres que enfrentam dificuldades para estudar por terem crianças pequenas agora possuem uma nova oportunidade de qualificação profissional em Sena Madureira. É que o Instituto Federal do Acre, IFAC, por meio do programa Mulheres Mil Mais Cuidados, está com inscrições abertas e oferece um diferencial importante, um espaço para acolher os filhos das participantes durante as aulas. Em Sena Madureira, a coordenadora adjunta do campus do IFAC, Glória Gomes, destaca que o programa foi pensado para garantir que mais mulheres tenham acesso à qualificação profissional, especialmente aquelas que enfrentam dificuldades para conciliar os estudos com os cuidados dos filhos.
7: O que é isso? Significa dizer que aquelas mulheres que têm crianças de 3 a 12 anos e que perderam a oportunidade de se qualificar, de fazer cursos, novos cursos, porque não têm com quem deixar seus filhos, agora nós teremos incluídos no programa Mulheres Mil uma sala chamada Cuidoteca. Essa sala ela vai ser um lugar equipado, né, com material didático, brinquedos, né, com cuidadores infantis, para que essas crianças permaneçam lá enquanto suas mães estarão estudando.
6: Os cursos terão carga horária entre 200 e 220 horas, com certificação prevista para dezembro. As mulheres selecionadas, inclusive as convocadas por meio de cadastro de reserva, receberão uma bolsa no valor de R$ 1.440,00 como incentivo à permanência e conclusão da formação.
7: Quem pode se inscrever? Pessoas com ensino médio completo e que tenham concluído o curso de cuidador infantil, um curso com uma carga horária mínima de 160 horas. Ter idade mínima de 18 anos, né? E ter disponibilidade à noite, que é o horário no qual serão realizados os cursos do Mulheres Mil. Esse edital para a seleção de agentes de cuidados de criança estará com inscrições abertas a partir do dia 27/7. Então, as inscrições ocorrerão durante uma semana, de 27/7 a 31/7, e serão inscrições gratuitas, exclusivamente online. O candidato pode entrar na página do IFAC, né, ifac.edu.br/editais, e lá ele vai encontrar o edital aberto para agente de cuidado de criança e verá o link que, onde será feita a inscrição.
6: Gladys Miriam, para o Sistema Público de Comunicação.
5: Segurança.
2: E a Polícia Civil do Acre instaurou um inquérito para apurar o assalto à casa do jornalista Chico Melo, ocorrido na madrugada desta quarta-feira em Cruzeiro do Sul. As investigações já estão em andamento e são conduzidas pela Delegacia Geral de Cruzeiro do Sul. Para reforçar o acompanhamento do caso, o diretor do Departamento de Polícia da Capital e Interior, delegado Alcino Ferreira Júnior, está se deslocando para o município.
1: Em nota oficial, a Polícia Civil informou que a apuração será conduzida com rigor e dentro dos princípios da legalidade, imparcialidade e impessoalidade. A instituição também reafirmou o compromisso com a segurança pública, o combate à criminalidade e a garantia da liberdade de imprensa. Até o momento, a polícia não divulgou informações sobre suspeitos, prisões ou a possível motivação do assalto.
2: E uma ação conjunta da Polícia Militar, Conselho Tutelar e Justiça resultou na prisão de um homem investigado por suspeita de abuso sexual contra as próprias filhas na comunidade São Salvador, às margens do Rio Moa, em Mâncio Lima. A reportagem é de Gletson Albano.
8: A operação foi realizada por policiais do primeiro pilotão da Polícia Militar após o cumprimento de uma medida judicial. O homem também possui antecedentes por homicídio, crime em que a vítima foi a própria esposa.
9: E esse indivíduo também, ele já respondia pelo crime de feminicídio, ele, né, cometeu o homicídio aí da própria esposa. Essa operação como um todo, ela contou com a presença do oficial de justiça, bem como do conselho tutelar. As equipes se deslocaram à comunidade São Salvador, localizado aí na localidade Vai Quem Quer, ali nas margens do Rio Moa. Então, a equipe, juntamente com o oficial de justiça e o conselho tutelar, se deslocaram até o local.
8: Durante as buscas na residência, os policiais apreenderam duas espingardas calibre 36, com numeração raspada, além de 18 cartuchos.
9: No local, a equipe conseguiu fazer a apreensão de duas armas de fogo, duas espingardas calibre 36, bem como 13 cartuchos intactos, calibre 36, além de outros 5 já deflagrados. Então foi realizado a apreensão desses dois armamentos com a numeração raspada, bem como essas 18 munições, né? Delas, 13 intactas, 5 deflagradas. Esse indivíduo, ele foi conduzido até a delegacia e ficará à disposição da justiça e responderá pelo cometimento dos crimes aí, né?
8: O suspeito foi conduzido à Delegacia de Polícia Civil, onde permanecerá à disposição da justiça. Além da investigação por suspeita de abuso sexual, ele também responderá por posse ilegal de armas de fogo. De Cruzeiro do Sul, Gladson Albano, para o Sistema Público de Comunicação.
1: E você confere no próximo bloco. A Catedral Nossa Senhora da Glória já se prepara para o maior evento religioso de Cruzeiro do Sul.
2: E as inscrições para a participação na Cavalgada 2026 já estão abertas em Rio Branco. Voltamos já.
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2: Já estamos de volta com o último bloco do Conexão Acre. Piracema, no município de Sena Madureira, continua abastecendo o setor pesqueiro da cidade. As informações com João Carlos Costa.
20: Com a temporada de piracemas na região de Sena Madureira, o setor pesqueiro do município oferece o pescado mandinha em abundância, o peixe mais apreciado pela população do município. Como destaca a nossa reportagem, o pescador e comerciante do setor pesqueiro, Jean.
21: Bastante peixe, né? Continua chegando, né? A piracema se aproximando e bastante peixe, o mandinha, né? Que é o carro-chefe aí. As pessoas mais procuram e grande piracema. Então, grandes quantidades de mandi continuam se chegando dentro do mercado, também no porto, né? Na beira do rio. Vários cantos as pessoas estão vendendo aí o mandi de boa qualidade, mandi bem fresquinho, praticamente na hora. Tá? Então, acho que a tendência é cada vez aumentar mais a quantidade de mandi no município aí, o Instituto da Piracema está se aproximando aí da cidade, né? E cada vez mais pessoas estão indo pelo esporte, outros pela profissão mesmo. Então, bastante marinha está chegando na cidade.
20: Com a fartura do pescado no município, o consumidor poderá ter variedades em pescados e preços na região. Com reportagens de João Carlos Costa para o Sistema Público de Comunicação do Acre.
1: A Catedral Nossa Senhora da Glória já se prepara para o maior evento religioso de Cruzeiro do Sul. Neste ano, o novenário começa mais cedo, terá uma programação ampliada e reforça também o caráter social e econômico da festa. Gleice Albano com os detalhes.
3: As atividades terão início no dia 2 de agosto com a tradicional Corrida da Glória. A programação segue até o dia 15, reunindo missas, romarias, caminhadas, ações solidárias e a novena em homenagem à padroeira da Diocese de Cruzeiro do Sul.
4: O novenário desse ano, ele tem uma, assim, especificamente, é bem diferente dos outros anos, né? É, claro, com tudo aquilo que faz parte do novenário, mas esse ano nós começamos dia 2 com a corrida, né? Dia 3 temos missa de envio, dia 4 tem a missa franciscana, e dia 5 a gente faz a abertura do novenário da festa, da novena, terço e missa à noite. E aí, com todos esses eventos antes, assim, digamos, antes do dia 5, para dar todo um ânimo mais específico no novenário.
3: Outra novidade este ano é que a Feira de Empreendedores será organizada integralmente pelo SEBRAE. A expectativa é reunir cerca de 40 expositores dos setores de alimentação, artesanato, economia criativa e pequenos negócios.
22: Nós estamos com as inscrições abertas, começamos na sexta-feira, e quem tiver interesse pode procurar o SEBRAE. Lembrando que nós precisamos aí dos CNPJs ativos para que a gente tenha realmente uma feira que é muito legal, não só para a população, mas também para os propósitos institucionais, que é realmente promover o desenvolvimento econômico e financeiro das micro e pequenas empresas.
3: No encerramento, no dia 15 de agosto, a missa será celebrada antes da procissão. Após o retorno da imagem à catedral, os fiéis participarão de um show da missionária Sueli Façanha, da comunidade Shalom.
4: No dia da procissão, no dia 15, nós temos uma mudança ali no final do novenário. Geralmente nós fazíamos a missa no dia 15, depois da procissão. Esse ano a missa vai ser antes, às 5 da tarde, aqui dentro da catedral, com a coroação, e depois Nossa Senhora sai para caminhar nas ruas de Cruzeiro do Sul, já coroada. Quando ela voltar, tem ali os agradecimentos, e aí já começa o show com a Sueli Façanha, que é missionária do Shalom, e que vai nos dar, né, vai nos dar a graça de participar desse show com ela.
3: De Cruzeiro do Sul, Gledson Albano, para o Sistema Público de Comunicação do Acre.
2: E as inscrições para a participação na Cavalgada 2026 já estão abertas em Rio Branco. A reportagem é de Jefferson Dourado.
23: Quem pretende participar da Cavalgada com jipes, quadriciclos ou montado a cavalo já pode se preparar. As inscrições para integrar o desfile começam em datas diferentes, conforme a categoria, e devem ser feitas presencialmente em Rio Branco. Os proprietários de jipes e quadriciclos podem se inscrever até 30 de julho na sede da Secretaria de Estado de Turismo e Empreendedorismo, na rua Floriano Peixoto, número 470, no centro da capital. Já os participantes que irão conduzir animais deverão realizar o cadastro entre os dias 27 e 31 de julho, na sede do Instituto de Defesa Agropecuária e Florestal do Acre, o IDAF, na Travessa Santa Inês, número 149, no bairro Aviário. Para efetivar a inscrição de jipes e quadriciclos, é necessário apresentar a ficha de inscrição preenchida e assinada, contendo os dados do proprietário do veículo, além de cópias do CPF e de um documento oficial com foto. No caso dos participantes com animais, a documentação inclui a ficha de inscrição com dados do proprietário, do condutor e do animal, cópias do CPF e do documento oficial com foto do condutor, além da guia de transporte animal, a GTA, e do exame de anemia infecciosa equina, documentos obrigatórios para garantir a segurança sanitária durante o evento. A Cavalgada marca tradicionalmente a abertura da Expo Acre e reúne milhares de participantes e espectadores todos os anos. A organização orienta que os interessados não deixem a inscrição para a última hora, evitando filas e garantindo tempo para reunir toda a documentação exigida. Jefferson Dourado, para o Sistema Público de Comunicação.
5: Esportes.
1: E a 19ª rodada do Brasileirão tem mais 4 partidas nesta quarta-feira. Ontem, o Atlético e Bahia empataram com 1-1. Bruno Mendes, da Rádio Nacional.
6: Na 19ª rodada do Campeonato Brasileiro nesta terça-feira, o Atlético Mineiro ficou no empate com o Bahia em 1-1. Nesta quarta-feira, a bola rola para 4 partidas. Às 7h30 da noite, o líder Palmeiras vai até o Couto Pereira para enfrentar o Curitiba. Lateral esquerdo palmeirense Jefté fala da pausa para a Copa do Mundo e a retomada para o segundo semestre.
7: Tem muito esse costume, né, de ter tanto esse tempo para se preparar, né? Acho que aí foi um descanso positivo, né, para a gente descansar mentalmente, fisicamente. E esses dias de preparação foi bem interessante, né, cara? A gente pôde trabalhar coisas que geralmente no calendário não consegue trabalhar, né? Então acho que para essa volta de segundo semestre a gente tá bem preparado, bem focado. Com essa volta do segundo semestre aqui, com todo mundo voltando da seleção agora, né? Que no último jogo a gente não pôde contar com eles, né? Agora o time tá bem fechado, bem unido para poder conquistar todos os títulos possíveis no segundo semestre.
6: Às 9h30 da noite, duelo que a Rádio Nacional transmite, Chapecoense e Flamengo, direto da Arena Condá. O Internacional recebe o Cruzeiro no estádio Beira-Rio, em Porto Alegre. São Paulo e Atlético Paranaense jogam no estádio Cícero de Souza Marques, em Bragança Paulista. Pela Copa Sul-Americana, jogo de ida dos playoffs, oitava de final. O Santos foi até a Venezuela e goleou a Universidade Central por 4-1. Nesta quarta-feira, 2 brasileiros em campo. O Vasco da Gama encara o Independente Medellín da Colômbia às 7 da noite. E o Bragantino vai até o Peru para enfrentar o Sporting Cristal a partir das 9h30 da noite. Rádio Nacional em Brasília, Bruno Mendes.
1: E assim nós encerramos o Conexão Acre desta quarta-feira, agradecendo, como sempre, sua sintonia e audiência. Obrigado, Larissa Costa.
2: Obrigado, Jonathan. Uma boa noite a você e a todos que nos dão carona. Nós estamos de volta amanhã, às 17 horas.
1: Até lá.

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Temos reunião em Rio Branco, Estado do Acre, aos sábados às 19 horas, aos domingos às 18 horas e 30 minutos, e no segundo domingo de cada mês, a reunião é realizada às 14 horas, e quinzenalmente às quintas-feiras às 19 horas e 30 minutos. Rua Palmeiral, número 584, bairro Cidade Nova. Divulgamos a seguir um depoimento de fé enviado para a sede desta Igreja Apostólica. A gestação gemelar, confirmada em 2011 para a senhora Aparecida das Dores de Oliveira, foi considerada de risco. Porém, graças à misericórdia da Santa Vó Rosa e do Santo Irmão Aldo, os bebês, dois meninos, nasceram perfeitos e sadios. No entanto, seguidamente, ela foi diagnosticada com grave infecção bacteriana nos pulmões, manifestação que lhe afetou as funções renais, tanto que precisou ser mantida sob tratamento hospitalar. Nesse meio tempo, a mãe dessa senhora, que vinha clamando aos céus pela vida e saúde dessa filha, veio cuidar dela e, por fim, a levou para a localidade onde reside. Inclusive porque, adoentada como ela estava, não tinha condições de cuidar dos recém-nascidos nem dos demais filhos. Ainda bastante fragilizada e com significativa perda de peso, a senhora Aparecida foi acometida por pressão arterial elevada e teve um princípio de AVC, manifestação que lhe paralisou o lado esquerdo do corpo. Em fevereiro de 2012, ela foi levada por uma das irmãs para consulta com um especialista que, após analisar os resultados de diversos exames, a alertou de que o caso era muito grave. Ao chegar em casa, a mãe estava ouvindo A Hora Milagrosa, do qual ela tinha conhecimento, porque, na juventude, havia sido apostólica. Naquele momento, ela se entregou nas mãos da Santa Vó Rosa e do Santo Irmão Aldo e suplicou que esses poderosos santos a curassem e tirassem toda a mágoa que sentia em sua alma. Na manhã seguinte, depois de uma crise de vômitos de sangue, a senhora Aparecida se sentiu recuperada e com disposição para cuidar dos filhos e da arrumação da casa, atividades que, até então, não conseguia realizar, fato que surpreendeu e emocionou a mãe dela que, grata e reconhecida, identificou que o clamor que vinha elevando aos céus em favor dessa filha for ouvido e atendido. Por sua vez, essa senhora é agradecida ao Santo Irmão Aldo, à Santa Vó Rosa e à Bendita Mãe Maria Santíssima pelas bênçãos recebidas para sua saúde e bem-estar há 13 anos e pela boa disposição que tem desfrutado desde então. Como informou ela em depoimento de fé, entregue na sede desta Igreja Apostólica em dezembro de 2025. Ela reside no Jardim Sabará, São Paulo, Estado de São Paulo.

Diversos fatos e circunstâncias comprovam a importância da atenção sempre oportuna e necessária quanto à formação moral, espiritual e emocional das crianças, ó ouvinte. Dentre eles, destacamos o amor de Deus Pai e o cumprimento de sua justiça ao continuar concedendo a vida e o espírito indistintamente a todas as crianças, assim que são geradas. Registrar o nome delas no livro da vida, quando são apresentadas pelos pais ou responsáveis para o sacramento da consagração diante do altar da Igreja Apostólica, é outro ponto a ser destacado quanto ao amor de Deus, o Pai Celestial. O interesse e atenção de Nosso Senhor Jesus ao dizer "Vinde-me as criancinhas", para que pudesse desfrutar da companhia delas e abençoá-las, o divino amor e proteção da bendita Mãe Maria Santíssima para com todas, o afeto que a Santa Vó Rosa demonstrou em muitas ocasiões ao afirmar "Amo a todas elas", o carinho e a atenção que o Santo Irmão Aldo sempre dedicou às crianças, bem como a proteção dos anjos do cortejo angelical concedida a elas, são fatos que destacam a importância da atenção e dos cuidados para com todas indistintamente. Recomendamos compreensão e paciência para com as crianças, ó ouvintes, sejam elas de tua família ou de tuas relações de parentesco, amizade ou de trabalho. Estas são atitudes que reforçam o apoio moral e afetivo do qual elas tanto necessitam e amenizam a insegurança natural da fase de desenvolvimento em que se encontram. Inclusive, contribui para evitar que se tornem em adolescentes problemáticos ou em adultos frustrados e infelizes. Quem em Deus confiou, nunca se enganou. Incentivo de fé, legado pela Santa Vó Rosa e pelo Santo Irmão Aldo, sempre oportuno para as diversas situações do lidar cotidiano e bastante apropriado no sentido de colaborar para a formação moral, espiritual e emocional das crianças.

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1: Aos queridos ouvintes, apresento os meus cumprimentos e que a paz de nosso Deus esteja sempre consigo. Para que a paz divina reine nos corações e nas famílias, é preciso saber conviver com todos, tendo como meta praticar o perdão, que é o fruto do verdadeiro amor. E é sobre o perdão que meditaremos a seguir. Jesus nosso Senhor, Maria Santíssima, a Santa Vó Rosa, nosso Espírito Consolador, e nosso Santo Profeta Irmão Aldo, foram exemplo de amor e perdão e também nos legaram essas nobres virtudes. Nos ensinos e na vida de Jesus, do que mais ficou em evidência foi o amor que ele externou para com os humildes, para com a humanidade. Por esse motivo, sempre foi perdoador. Digo assim, pois muitos têm dificuldade em perdoar os seus semelhantes e acham que essa é uma missão de Deus e não dos seres humanos. Quando alguém interfere para cooperar com a pessoa na reconciliação com o próximo, alguns rejeitam essa colaboração, dizendo: quem sou eu para perdoar? Quem perdoa é Deus. Os que agem assim, talvez seja por falta de sabedoria ou de humildade. Outros dizem: já perdoei tal pessoa por várias vezes e agora cansei. Não podemos confundir as coisas de que perdoar é aceitar o que as pessoas errem quantas vezes quiserem. Não é isso. Perdoar é não guardar mágoas ou ressentimentos. Nós, seguidores da mensagem da paz, mensagem que produz vida e salvação, em nome de Jesus e do Consolador, temos ensinado, através deste programa A Hora Milagrosa e nas reuniões de nossa Igreja Apostólica, para que vivam na prática do amor e do perdão. E se por acaso vier a errar, pecando contra alguém, com atitudes desaprovadas por Deus, que se arrependam com muita sinceridade. Deus não quer perder ninguém e procura acolher os contritos e arrependidos. E esse sentimento de bondade e misericórdia é que deve nos envolver em relação aos que deixam de vigiar. Deus é amor e perdão. E nós também devemos ser, pois somos da mesma descendência divina. Queridos ouvintes, certa vez o apóstolo São Pedro perguntou para Jesus: Senhor, até quantas vezes pecará o meu irmão contra mim e lhe perdoarei? Até 7? São Pedro acreditava que alguém que conhecesse os mandamentos sagrados nunca cometeria injustiça contra o próximo. Na verdade, isso realmente não deveria acontecer. Tem pessoas que conseguem manter um equilíbrio em sua conduta, pois não perde o foco do amor ao próximo e a fé em Deus e também em seus santos. Dessa forma, enquadra na tolerância que o apóstolo São Pedro estava propondo. Mas Jesus nunca olhou apenas para uma pessoa. Ele contemplava toda a humanidade. Se dependesse dele, salvaria todos. E para isso era e é necessário que uma imensidão de pecados sejam perdoados. Porém, fica bem claro, os que se arrependerem dos erros com muita sinceridade e com o firme propósito de buscar o aperfeiçoamento espiritual para terem suas atitudes aprovadas por Deus e por seus santos. E sendo assim, deve amar o seu próximo e serem perdoadores. Pensando e agindo desta maneira, foi que Jesus disse para São Pedro, dizendo assim: perdoe o seu irmão não apenas 7 vezes, e sim 70 vezes 7. Ou seja, assim como não há limites para externar o amor, não há limites para o perdão. Como afirmei, Deus é amor e perdão. Seus santos poderosos, como Jesus, Maria Santíssima, a Santa Vó Rosa, o Santo Irmão Aldo, são a extensão dessas virtudes divinas para dispensar aos contritos sinceros e que se arrependem com sinceridade o perdão para o seu pecado. E assim poderão ter a garantia de uma vida feliz e também poderem fazer com que a sua parte de lealdade, de amor, de dedicação também seja realçada. O primeiro passo é a oração, onde nos humilhamos e intercedemos a comunhão com o reino dos céus, pedindo o perdão divino. Acontece que o pedir não é o suficiente, pois Deus não é obrigado a nos perdoar, e sim, é nós que temos o dever de buscar o mérito do perdão, para que a paz volte a reinar nas vidas, nos lares, nas famílias e no convívio perante a sociedade. Sobre em fazer a nossa parte, para que sejamos perdoados por Deus, disse Jesus, enquanto estiverdes orando, perdoais, se tendes alguma coisa contra alguém, para que o vosso Pai que está nos céus também perdoe as vossas ofensas. Na oração do Pai Nosso, ficou bem claro, nós mesmos pedimos a Deus para não nos perdoar, se não usarmos da virtude do perdão. Oração esta ensinada por Jesus, e num trecho diz, perdoe as nossas ofensas, assim como nós perdoamos a quem nos tem ofendido. Meditem, ó prezados ouvintes, o perdão restabelece amizades, os sentimentos bons, também reaviva parceria de negócios, minimiza a soberba, derrama bálsamo na ferida ardente, derruba as mais resistentes, rigorosas barreiras e reaviva a preciosa união entre as pessoas de boa vontade e fé. Jesus nos ensinou que o Pai Celestial é o Deus da bondade, do amor, do perdão, da misericórdia, que pedia para orar pelos amigos e pelos inimigos, e que Ele é grandioso também para perdoar. Por isso, a melhor atitude que possa tomar em relação a alguém que tenha nos ofendido é perdoá-lo. Com isso, faz esquecer a ofensa, apaga o sentimento negativo da mente, da consciência e alivia o sofrimento. Faz bem para quem perdoa e para quem é perdoado. Atitude que se enquadra nos mandamentos sagrados do amor de Deus e a si mesmo. Amados, somos filhos do mesmo Pai Celestial, originários da mesma criação divina, e todos fomos destinados aos céus. A todo instante existe a necessidade em sermos humildes de coração, para que vivamos em união fraternal. Precisamos ser perdoadores e também receber o perdão do nosso próximo. Como eu lhes disse, esses são ensinos de Jesus e seu exemplo de vida, exemplo da Virgem Maria Santíssima, da Santa Avó Rosa e do Santo Irmão Aldo, com os preciosos ensinos que nos legaram. Notem, meus queridos ouvintes, eu sei que amam a Deus e o respeitam como o Supremo Criador. Muitos também veneram o Santo dos Céus. Essa é uma conduta de devoção e fé. Os frutos dessa atitude é amar o próximo e o tê-lo como irmão ou irmã. Devemos sempre desejar o bem e sermos dispenseiros da paz. Quem perdoa e entende as fraquezas do seu próximo, vive em paz, tem paz na alma. Quem deseja a felicidade aos outros é porque está de bem com Deus e consigo mesmo. Jesus sempre foi e será o maior exemplo de perdão. Teve a coragem de chamar seu traidor de amigo até no momento em que foi traído. No auge do sofrimento e diante de toda a crueldade, pronunciou uma frase que alguém jamais aventuraria em dizer nos momentos finais da vida. Disse Jesus, Pai, perdoa-os, pois eles não sabem o que fazem. Que essa nobre virtude do amor de Cristo esteja em seu coração, em casa, na igreja, no trabalho, no convívio perante a sociedade. Sejam dispenseiros do amor, da paz e do perdão. A seguir, passarei a orar em favor de todos. Ó glorioso Deus e Pai Celeste, glorificamos-te pela sua infinita bondade e misericórdia, sendo amor, é a maior fonte de perdão, também é justiça, tanto que nos pede que sejamos fiéis aos seus santos mandamentos. Peço-te, ó bendito Jesus, peço à Senhora Virgem Maria Santíssima, a ti, Santa Avó Rosa, nosso Espírito Consolador, e ao senhor, ao santo e querido irmão Aldo, que em nome de Deus Pai, ajude a esses ouvintes para que vivam nas nobres virtudes do amor e do perdão. Ajude-os a serem humildes e, sendo perdoadores, promover

0: consagração. Tenha misericórdia dos que nos ouvem pelas primeiras vezes. Também peço que unja a água e o óleo que com muita fé foi colocado junto a esse receptor. Ó queridos ouvintes, receba as bênçãos preciosas do nosso eterno Deus, de Jesus Cristo nosso Senhor, da Virgem Maria Santíssima, da Santa Vó Rosa, nosso Espírito Consolador, e do nosso santo e querido irmão Aldo, na comunhão com todos os reinos dos céus, e prestamos a todo o poder celeste o nosso mais sincero e eterno louvor. Amém.
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